0: Boa noite. As notícias apresentadas por Jacinta Nyamitambo. O presidente da República reitera o apelo aos moçambicanos para não se deixarem levar pela onda de desinformação e boatos relacionados com alegados casos de atrofiamento dos órgãos genitais por um simples toque. Falando num comício em Pende, sede do distrito de Magwe, Daniel Chapo considerou preocupante a propagação de informações falsas que acabam por alimentar o medo, a intolerância e atos de violência contra cidadãos inocentes. O chefe de Estado advertiu que atos de ódio, violência e justiça pelas próprias mãos em nada contribuem para a construção de um Moçambique unido e harmonioso.
1: Viemos à província de Tete para partir daqui, de Tete, a partir de Magwe. Dizermos a toda a população da província de Tete e a população de Moçambique que este boato e esta desinformação, o boato de que existem pessoas que quando toca outra pessoa o sexo desaparece ou se atrofia, é uma mentira. Se aparecer alguém a dizer que alguém lhe tocou, lhe cumprimentou e o sexo dele desapareceu, se atrofiou, vamos levar esta pessoa para a polícia, para ele poder explicar, para ele poder mostrar lá na polícia este desaparecimento que ele está a dizer.
0: Presidente da República reitera o apelo aos moçambicanos para não se deixarem levar pela onda de desinformação e boatos relacionados com alegados casos de atrofiamento de órgãos genitais por um simples toque. A ministra dos Negócios Estrangeiros e Cooperação anunciou esta quinta-feira a criação de uma zona econômica especial entre Moçambique, África do Sul e o Reino de Eswatini. Maria Manuela Lucas referiu que este mecanismo visa reduzir o desemprego e ajudar a controlar a migração com destino à África do Sul. A governante disse que uma das primeiras áreas de interesse mútuo é a agricultura.
2: Vai ser uma zona económica especial tripartida, não é? Porque temos a certeza absoluta que muitos dos nossos moçambicanos, quando vão para a África do Sul, é para ir trabalhar. Do lado deles, eles estão muito avançados e agora concordaram que vão estender também para o lado moçambicano e o lado de Eswatini.
0: A ministra dos Negócios Estrangeiros e Cooperação falava à margem do encontro que manteve com o representante da Agência das Nações Unidas para os Refugiados para a região Este e África Austral, Mamadou Diane Balde. Produtores do setor comercial no distrito de Guijá, em Gaza, garantem colocar a sua produção no mercado dentro dos próximos 2 meses, depois do relançamento das suas atividades no pós-cheia de inundações. Neste momento, está em curso a lavoura dos campos agrícolas e sementeira de diversas culturas, com destaque para o milho, feijão e hortícolas. Ismael Cid e Rafael Macema afirmam que o apoio prestado pelo governo e parceiros é determinante para impulsionar a retoma das suas atividades, apesar dos prejuízos provocados pelas enxurradas.
3: Com esta semente que pude apanhar agora, irei atrás do prejuízo quanto àquilo que foi com enchentes. Estou a trabalhar em 25 hectares. Recebi agora milho, feijão, visadores, enxadas. Faz parte daquilo que é as minhas necessidades.
4: Tinha pimento, toda essa área, então foi levado com enchente. Voltei a colocar levedo, conforme ver lá atrás. Lá. É a terceira semente. A primeira é aquilo que eu levei. Então estamos sendo resilientes. Perdi da primeira, perdi repolho, pimento de 3 hectares, voltei a colocar 4 hectares de repolho, perdi 2, mas voltei a erguer, conforme vê o campo já está posicionado.
0: Ismael Cid e Rafael Macema, produtores do setor comercial no distrito de Guijá, firmes na recuperação dos seus trabalhos, apesar dos danos provocados pelas cheias de janeiro e março últimos nos campos agrícolas. O reitor da Universidade Pedagógica de Maputo destaca a importância da formação de professores com qualidade para garantir profissionais que respondam aos atuais desafios da educação. Jorge

0: Perrão defende, por isso, aposta numa formação de professores mais inclusiva, prática e assente na inovação.
1: Não existe uma transformação sustentável da educação sem professores bem formados. Também não existe uma formação de professores relevante se não estiver ligada à prática, à inclusão e à inovação.
0: O reitor da Universidade Pedagógica falava esta quinta-feira em Maputo na conferência de encerramento do projeto TIPOT, centrado no reforço da qualidade da formação de professores em Moçambique. Na atualidade internacional, o Estado-Maior das Forças Armadas Sul-Africanas confirma o roubo de armas na base militar de Tech, localizada na cidade de Pretória. Um comunicado das Forças Armadas da África do Sul indica que o roubo de 3 espingardas de assalto e 1 lança-granadas ocorreu no passado dia 27 de abril por meio de arrombamento. Esta não é a primeira vez que são roubadas armas de fogo na base militar de Teca. Em dezembro de 2019, foram furtadas e posteriormente recuperadas 18 espingardas de assalto e 3 pistolas. A base de Tech é uma importante instalação das Forças de Defesa da África do Sul, que serve para a formação do Exército Sul-Africano em Engenharia Militar. Para fechar o tempo, a cidade de Tete poderá registrar esta sexta-feira 37 graus centígrados de temperatura máxima, seguida por Beira e Quelimane com 33 graus. Nampula, 32, Inhambane, 31, Pemba e Vilanculo, 30, Chimoio, 27, Lixinga, 26, Xaixaia, 25 e, por fim, Maputo, com 24 graus centígrados de temperatura máxima. Apresentamos as notícias das 2, escuta as próximas quando for 3 horas.
2: Síndrome do couro. É chamada assim por causa do couro, que é a tartaruga, daquele movimento que ela faz quando recua na carcaça. Então é um síndrome na qual a pessoa tem uma crença, acredita, que os seus órgãos estão a desaparecer ou estão a diminuir por influência de outra pessoa, mas na realidade não está. O que acontece muitas vezes é que o medo de que isso esteja a acontecer provoca reações no nosso corpo que temporariamente e fisiologicamente dão a impressão que está a desaparecer. Porque se formos a ver, a pessoa entra em pânico, fica assustada e nesse momento desencadeia-se uma série de reações no nosso corpo, porque o nosso corpo está preparado para combater ameaças. E quando a pessoa ouve que isso está a acontecer e acredita que isso está a acontecer, ou seja, concebe, fica ameaçada e o corpo responde. E quando ele responde, desencadeia respostas no nosso corpo de libertar substâncias, ativar sistemas que fazem com que todos nós contraiamos o nosso corpo. Os músculos todos ficam tensos, ficam contraídos, incluindo a musculatura da região genital. Mas é uma reação fisiológica temporária.
3: Doutora Wilza Fumo, chefe do Departamento de Saúde Mental no Ministério da Saúde, e a explicação sobre o fenómeno onde o estado psicológico de pânico gera uma percepção física de retração dos órgãos genitais.
4: Vamos, nesta segunda hora do nosso encontro, ouvir o espetáculo do cantor angolano Yuri da Cunha. Em 2004, Yuri da Cunha, com a música Macumba, venceu o Top de Rádio Luanda e foi também vencedor do Prémio Rádio Luanda em 2008, na categoria Kianda de Sucesso, pela quantidade de shows e reconhecimentos da cultura do seu país. Em 2010, Yuri da Cunha foi homenageado com uma estrela de Nivaranda. Em 2010, Yuri da Cunha foi homenageado com uma estrela do Nivaranda Studios, um centro cultural português. Na sua discografia, conta com o álbum É Tudo Amor, em 1999, em 2005, o álbum Eu, e em 2015, o álbum O Intérprete. Vamos ouvir já a seguir

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0: Ali partiu. 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
1: Chama também.

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0: Deus, meta a mão no ar. Quem é de Deus tem que mexer o Satanás tem que ficar aqui em terra. O Satanás não pode. Aquele que mexer o Satanás e ficar aqui, a vida dele será abençoada, terá 7 anos bons, mas muito bons. E os outros a seguir têm que renovar o contrato com Deus. Certo? Então vamos tirar o Satanás, não é verdade?
1: É verdade.
0: Então quem é de Deus vai e faça comigo assim. Essa

Nesse momento eu quero fazer uma grande homenagem para um grande artista de Angola, meu amigo, que hoje já não está entre nós, mas que a música dele está conosco no coração e o espírito dele, com certeza, quando essa música cantada por todos nós soar, ecoar por essa marginal, estará aqui conosco. Portanto, essa música é para todos nós.

Ai, Montchuma. Kuduro, não tocaram ainda que não é um Kuduro. Num festival mesmo não sai Kuduro. Dá uma batida de Kuduro, vai! Oh yeah!

0: muita paz, que bem haja, felicidades a todas as mulheres angolanas, ok? Que vos dê muito buquê, muito jardim e muita pancada. Não, pancada de... Não é pancada de soco, não, não confio. Outras pancadas, tá?
1: Chega. Calado, você está aí. Você só surgiu nas suas fotografias.
0: Não, o meu problema.
1: Máquinas já sair.
0: O meu problema é ser bonito, tá vendo? Eu já me confundiram com Brett. Eu estava nos Estados Unidos. Hello, Disney. Eu disse, oh, no, no, I'm not Disney. I'm a star. É complicado.
1: Aqui cada um está com um amigo dele. Não é verdade? Yeah.
0: Então... E eu, graças a Deus, tenho meu amigo, que eu amo. E hoje, sempre, nos amaremos. É bom e importante quando você diz, teu amigo, gosto de ti, te amo. Ok? Não quero te perder, meu amigo. Amar não é só namorada, nem mulher, mãe, irmão, amigo. E eu amo esse meu amigo, Dadão Maculo.
1: E ô, Dadão. Olha só, quem tem um amigo aí? Quem tem um amigo aí? Quem tem um amigo? Amigo de verdade. Não é amigo de comprar. Tá onde o amigo? Tá onde o amigo? Texas, dá-me só aqui uma cena. Cada um abraça o amigo dele.
0: Cuidado com a catinga. Eu quero ver quem tem amigo. Faz barulho quem tem amigo. Assim, assim. Assim,

0: Aí nessa parte já mandaste para porque
1: stop. Agora eu quero ver todo mundo com chapéu no ar. Homem que não tirar o chapéu não gosta de mulher.
0: Tem problema de calvície.
1: Homem que não vai tirar chapéu não gosta de mulher. O homem que não tiver um chapéu, levanta a mão.
2: Quando tiro não vos mata.
1: Todo mundo com chapéu lá em cima. Até que essa mina aqui eu tô ali, assim.

0: todo mundo tem uma amiga que tem tesagem. Mentira! Mentira! Quem tem amiga?
1: Aquela tua amiga que tem tesagem, nem precisa me falar tesagem. Ele fala sua amiga, desculpa, não, mas gênero. Eu vou falar, gênero é quê?
0: Gênero macho. Quem tem amiga que tem tesagem? Então, quem tem amiga que tem tesagem, aponta assim na cabeça dele. Aponta na cabeça. Ah.

0: amigo ou amiga corno. Ou que já foi.
1: Ok.
0: É mentira.
1: Em Barreiro.
0: É mentira. Mas você não pode abandonar o teu amigo só porque é corno, não é verdade?
1: É, continua sendo eu mesmo com o chifre dele.
0: Não é dele. Então, quem tem um amigo aí corno, ou que já foi, né? Se você gosta do teu amigo...

0: Atenção, atenção. Eu quero ver todo mundo virado para esse lado. Todos nós assim para esse lado. Assim.
1: Yeah.
0: Os dois braços para frente. Vira, quem virar para o outro lado assim, tá? Espera que ele faça uma. Todo mundo assim. Mas a moto não tá. Mas a moto não tá. Mas a moto não tá.
2: Pegou sim.
0: Agora viramos desse lado. Tem que andar, porque qual já essa moto tá parada então, é de quem? Vamos lá, mas a moto não tá. Mas a moto não tá. Mas a moto não tá.
2: Pegou sim.
0: Olha só, eu pra mim o show tem que ser assim, a história. Todos nós participamos, né?
2: Não é verdade.
0: Eu mesmo me pagaram, tudo bem, tá bonito. Mas o maior pagamento do artista, sem sombra de dúvida, esse carinho, as vossas
1: palmas. Não, cuia.
0: Tudo isso aqui. Chema, cuia. Chema, vem só. Chega aqui, Chema.
1: Cuia,
0: chega
1: aqui.
0: Ok, chega aqui, Chema. Quem conhece o Chema? Eu tenho certeza que aqueles que não conhecem, quando sentiu que o Chema fazer, vão bater palma. Chema, aquela música que você tocou, do meu irmão, meu amigo, ela começa mais ou menos assim. Texas, vai!

0: festivais que eu adoro. Imagina nós nas Antilhas, Texas, nós nas Antilhas, sim.
1: Olá,
0: tira o chapéu.

meio da mola, mete a mão no ar assim, as duas. Quem é da mola? Quem é ciente? Eu quero ver quem sabe assim. Se eu...

0: Luana!
1: Estamos a fechar a segunda hora aqui na Antena Nacional da Rádio Moçambique. Ouvíamos o espetáculo de Yuri da Cunha.
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Ouvimos a música de Hildo Ferreira, intitulada Amigos, uma homenagem a bons amigos. Gito Balói nasceu a 30 de setembro de 1964 e perdeu a vida em 2004 em Joanesburgo, na África do Sul. Com a sua voz, fala-nos da liberdade.

Apelos à Paz de Gito Balói, ele é recordado por ser um artista inovador. Progresso é o título da música dos Guruani. E a sequência vai ouvir

Músicas do nosso país, ouvíamos Estácio Fernandes com a música Amar Sem Ser Amado. E a banda Gruane, que trouxe-nos o tema Progresso. Esta banda que foi fundada em 1893. Espero que a nossa companhia esteja a trazer uma ótima disposição.

0: Boa noite. As notícias apresentadas por Jacinta Nyamitambo. O presidente da República reitera o apelo aos moçambicanos para não se deixarem levar pela onda de desinformação e boatos relacionados com alegados casos de atrofiamento dos órgãos genitais por um simples toque. Falando num comício em Pende, sede do distrito de Magwe, Daniel Chapo considerou preocupante a propagação de informações falsas que acabam por alimentar o medo, a intolerância e atos de violência contra cidadãos inocentes. O chefe de Estado advertiu que atos de ódio, violência e justiça pelas próprias mãos em nada contribuem para a construção de um Moçambique unido e harmonioso.
1: Viemos à província de Tete para partir daqui de Tete, a partir de Magwe. Dizermos a toda a população da província de Tete e a população de Moçambique que este boato e esta desinformação, o boato de que existem pessoas que quando toca outra pessoa o sexo desaparece ou se atrofia, é uma mentira. Se aparecer alguém

0: a dizer que alguém lhe tocou, lhe cumprimentou, e o sexo dele desapareceu, se atrofiou. Vamos levar esta pessoa para a polícia, para ele poder explicar, para ele poder mostrar lá na polícia este desaparecimento que ele está a dizer.
1: Presidente da República reitera o apelo aos moçambicanos para não se deixarem levar pela onda de desinformação e boatos relacionados com alegados casos de atrofiamento de órgãos genitais por um simples toque. A ministra dos Negócios Estrangeiros e Cooperação anunciou esta quinta-feira a criação de uma zona económica especial entre Moçambique, África do Sul e o Reino de Eswatini. Maria Manuela Lucas referiu que este mecanismo visa reduzir o desemprego e ajudar a controlar a migração com destino à África do Sul. A governante disse que uma das primeiras áreas de interesse mútuo é a agricultura.
2: Vai ser uma zona económica especial tripartida, não é? Porque temos a certeza absoluta que muitos dos nossos moçambicanos, quando vão para a África do Sul, é para ir trabalhar. Do lado deles, eles estão muito avançados e agora concordaram que vão estender também para o lado moçambicano e o lado de Eswatini.
1: A ministra dos Negócios Estrangeiros e Cooperação falava à margem do encontro que manteve com o representante da Agência das Nações Unidas para os Refugiados para a região Este e África Austral, Mamadou Diane Balde. Produtores do setor comercial no distrito de Guijá, em Gaza, garantem colocar a sua produção no mercado dentro dos próximos 2 meses, depois do relançamento das suas atividades no pós-cheia de inundações. Neste momento, está em curso a lavoura dos campos agrícolas e sementeira de diversas culturas, com destaque para o milho, feijão e hortícolas. Ismael Cid e Rafael Macema afirmam que o apoio prestado pelo governo e parceiros é determinante para impulsionar a retoma das suas atividades, apesar dos prejuízos provocados pelas enxurradas.
3: Com esta semente que pude apanhar agora, irei atrás do prejuízo quanto àquilo que foi com as cheias. Estou a trabalhar em 25 hectares. Recebi agora milho, feijão, visadores, enxadas. Faz parte daquilo que é as minhas necessidades.
4: Tinha pimento toda essa área, então fui levado com as cheias. Voltei a colocar levedo, conforme ver lá atrás. Lá. Daí a terceira semente, a primeira é aquilo que eu levei. Então estamos sendo resilientes. Perdi da primeira, perdi repolho, pimento de 3 hectares, voltei a colocar 4 hectares de repolho, perdi 2, mas voltei a erguer, conforme vê o campo já está posicionado.
1: Ismael Cid e Rafael Macema, produtores do setor comercial no distrito de Guijá, firmes na recuperação dos seus trabalhos, apesar dos danos provocados pelas cheias de janeiro e março últimos nos campos agrícolas. Em Inhambane, mais de 4.300 raparigas de 9 anos de idade foram vacinadas este ano contra o cancro do colo de útero. O número representa uma cobertura de 97% das 4.500 raparigas

Estima-se que 60 mil crianças sejam vítimas de exploração de mão de obra infantil. A maioria tem menos de 15 anos de idade e não tem pai nem mãe, segundo a Organização dos Trabalhadores de Moçambique, OTM Central Sindical, em Sofala. O secretário-executivo da OTM Central Sindical, em Sofala, Bento Gotini, classifica a situação como deplorável e defende medidas. No estrangeiro, a fundação com o nome da iraniana Narges Mohammad, Nobel da Paz 2023, manifestou esta quinta-feira preocupação crescente pelo estado de saúde da ativista internada há 7 dias por complicações cardíacas. O estado de saúde de Narges Mohammad permanece instável 2 dias depois do advogado ter afirmado que a ativista estava entre a vida e a morte. Mohammad tem tido episódios recorrentes de dores torácicas intensas, palpitações e fortes flutuações de pressão arterial desde 24 de abril, relatou a organização. O tempo. A cidade de Tete poderá registrar esta sexta-feira 37 graus centígrados de temperatura máxima, seguida por Beira e Quelimane com 33 graus. Nampula, 32, Inhambane, 31, Pemba e Vilanculo, 30, Chimoio, 27, Lixinga, 26, Xai-Xai, 25 e, por fim, Maputo, com 24 graus centígrados de temperatura máxima. Foram as notícias das três. Escuta as próximas quando for 4 horas.

0: Se nós queremos construir o desenvolvimento, temos que construir com paz e segurança. E a violência não se responde com violência. O ódio não se responde com ódio. Responde-se com paz, com segurança, com amor ao próximo e, sobretudo, com o diálogo. Daí que achamos que era extremamente importante vir à África do Sul, sentar junto ao governo irmão da África do Sul, ao povo irmão da África do Sul, ao país irmão da África do Sul, para que estes atos de violência aos estrangeiros, principalmente africanos, incluindo moçambicanos, possa cessar o mais rápido possível, porque o nosso objetivo, como dois governos, como dois povos, é desenvolver Moçambique, desenvolver a África do Sul, desenvolver os dois países, desenvolver a nossa região, para que a prosperidade possa criar melhores condições de vida para os dois povos.
1: Presidente da República, Daniel Chapo.

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3: Atualizamos já as notícias a esta hora e seguimos com a música de Adérito Luiz, intitulada Amor e Brigas. É importante refletir sobre esses momentos e optar pelo amor, uma ótima sintonia.

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0: Amor e brigas de Adérito Luiz. O ideal é evitar as brigas e privilegiar a harmonia e trazer o sucesso para o seu coração.
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0: Vamos continuar a levar até si a nossa música até sensivelmente 4 horas, a altura em que vamos atualizar para si o essencial da informação. Alex Júnior, com a música Coragem, e Alfa Tulana, com a música Cantar de Amor.

Ouvimos a música de Alex Júnior com o título Coragem. Teve espaço ainda Alfa Tulana, com Cantar de Amor, e André Cabasso com a música intitulada Livros. É o autor de vários trabalhos musicais, nascido em Maputo e radicado em Portugal. Por ora, o convite vai para Alexandre Langa, com a música intitulada Beleza da Rapariga. Enaltecendo a beleza da mulher moçambicana, vai ainda ouvir o extinto projeto Chin Chin, com a música de Nuno Abdul e Yolanda, Coração de Aço.

Ouvimos do distrito de Chibuto, província de Gaza, Alexandre Langa, com a música Beleza da Rapariga. Alexandre Langa cresceu num ambiente rural e o seu pai tocava timbila. Ficamos ainda com a cumplicidade do jovem músico Nuno Abdul, ao lado de Yolanda, em Coração de Aço. Votos de uma ótima escuta à nossa emissão. Somos a Antena Nacional da Rádio Moçambique. Seguimos com a música de Ana Juliana, com o título Poema para a Paz. Ancha com a música da Dani e a Niano Tamel com a música Ntumbi. Para ouvir.

0: Dentro de instantes poderá acompanhar o programa Letras e Sons, o hino nacional quando forem 4 horas e 57 minutos, o programa Campo e Desenvolvimento às 5 horas e 10 minutos. 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A voz que segue é de Anita Makwakwa, com o som Destino.
1: Diretamente da indústria de sonhos.

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0: Bom dia. As notícias apresentadas por Jacinta Nhamitambo. O presidente da República reitera o apelo aos moçambicanos para não se deixarem levar pela onda de desinformação e boatos relacionados com alegados casos de atrofiamento dos órgãos genitais por um simples toque. Falando num comício em Pende, sede do distrito de Magwe, Daniel Chapo considerou preocupante a propagação de informações falsas que acabam por alimentar o medo, a intolerância e atos de violência contra cidadãos inocentes. O chefe de Estado advertiu que atos de ódio, violência e justiça pelas próprias mãos em nada contribuem para a construção de um Moçambique unido e harmonioso.
1: Viemos à província de Tete para partir daqui, de Tete, a partir de Magwe. Dizermos a toda a população da província de Tete e a população de Moçambique que este boato e esta desinformação, o boato de que existem pessoas que quando toca outra pessoa o sexo desaparece ou se atrofia, é uma mentira. Se aparecer alguém a dizer que alguém lhe tocou, lhe cumprimentou e o sexo dele desapareceu, se atrofiou, vamos levar esta pessoa para a polícia, para ele poder explicar, para ele poder mostrar lá na polícia este desaparecimento que ele está a dizer.
0: Presidente da República reitera o apelo aos moçambicanos para não se deixarem levar pela onda de desinformação e boatos relacionados com alegados casos de atrofiamento de órgãos genitais por um simples toque. A ministra dos Negócios Estrangeiros e Cooperação anunciou esta quinta-feira a criação de uma zona econômica especial entre Moçambique, África do Sul e o Reino de Eswatini. Maria Manuela Lucas referiu que este mecanismo visa reduzir o desemprego e ajudar a controlar a migração com destino à África do Sul. A governante disse que uma das primeiras áreas de interesse mútuo é a agricultura.
2: Vai ser uma zona econômica especial tripartida, não é? Porque temos a certeza absoluta que muitos dos nossos moçambicanos, quando vão para a África do Sul, é para ir trabalhar. Do lado deles, já estão muito avançados e agora concordaram que vão estender também para o lado moçambicano e o lado de Eswatini.
0: A ministra dos Negócios Estrangeiros e Cooperação falava à margem do encontro que manteve com o representante da Agência das Nações Unidas para os Refugiados para a região Este e África Austral

0: Mamadou Diane Balde. Produtores do setor comercial no distrito de Gijá, em Gaza, garantem colocar a sua produção no mercado dentro dos próximos 2 meses, depois do relançamento das suas atividades no poste às inundações. Neste momento, está em curso a lavoura dos campos agrícolas e sementeira de diversas culturas, com destaque para o milho, feijão e hortícolas. Ismael Cid e Rafael Macema afirmam que o apoio prestado pelo governo e parceiros é determinante para impulsionar a retoma das suas atividades, apesar dos prejuízos provocados pelas enxurradas.
1: Com esta semente que pude apanhar agora, irei atrás do prejuízo quanto àquilo que foi o excesso. Estou a trabalhar em 25 hectares. Recebi agora milho, feijão, vazadores, enxadas. Faz parte daquilo que é as minhas necessidades.
2: Tinha pimento toda essa área, então fui levado com excesso. Voltei a colocar levedo, conforme ver lá atrás. Lá. Daí a terceira semente, a primeira é aquilo que eu levei. Então estamos sendo resilientes. Perdi por pimento de 3 hectares, voltei a colocar 4 hectares de repouso, perdi 2, mas voltei a erguer, conforme vê o campo já está posicionado.
0: Ismael Cid e Rafael Macema, produtores do setor comercial no distrito de Gijá, firmes na recuperação dos seus trabalhos, apesar dos danos provocados pelas cheias de janeiro e março últimos nos campos agrícolas. Em Inhambane, mais de 4.300 raparigas de 9 anos de idade foram vacinadas este ano contra o cancro do colo de útero. O número representa uma cobertura de 97% das 4.500 raparigas previstas no plano de vacinação. Apesar de a vacina fazer parte do calendário regular de imunização, as autoridades de saúde mostram-se preocupadas com os casos de raparigas que ultrapassam a idade recomendada sem receber a vacina. O responsável pelo programa alargado de vacinação no Serviço Provincial de Saúde em Inhambane, Nordino Nuva, disse que além das unidades sanitárias, brigadas móveis recorrem também às escolas para assegurar maior abrangência do grupo-alvo.
3: A cada dia nós temos ido atrás dessas raparigas nas escolas, nas comunidades, que é para encontrá-las e garantirmos que elas se beneficiem dessa vacinação.
0: Em Inhambane, mais de 4.300 raparigas de 9 anos de idade foram vacinadas este ano contra o cancro do colo do útero. Em Sofala, estima-se que 60 mil crianças sejam vítimas de exploração de mão de obra infantil. A maioria tem menos de 15 anos de idade e não tem pai nem mãe, segundo a Organização dos Trabalhadores de Moçambique, OTM Central Sindical em Sofala. O secretário-executivo da OTM Central Sindical em Sofala, Bento Gutini, classifica a situação como deplorável e defende medidas. No estrangeiro, a fundação com o nome da iraniana Narjis Muhammad, Nobel da Paz 2023, manifestou esta quinta-feira preocupação crescente pelo estado de saúde da ativista internada há 7 dias por complicações cardíacas. O estado de saúde de Narjis Muhammad permanece instável 2 dias depois do advogado ter afirmado que a ativista estava entre a vida e a morte. Muhammad tem tido episódios recorrentes de dores torácicas intensas, palpitações e fortes flutuações de pressão arterial desde 24 de abril, relatou a organização. O tempo. A cidade de Tete poderá registrar esta sexta-feira 37 graus centígrados de temperatura máxima, seguida por Beira e Quelimane com 33 graus. Nampula, 32, Inhambane, 31, Pemba e Vilanculo, 30, Chimoio, 27, Lixinga, 26, Xai-Xai, 25 e, por fim, Maputo, com 24 graus centígrados de temperatura máxima. Apresentamos as notícias das 4 escutas próximas, quando for 5 horas.

0: com ódio. Respondes com paz, com segurança, com amor ao próximo e, sobretudo, com diálogo. Daí que achamos que era extremamente importante vir à África do Sul, sentar junto ao governo irmão da África do Sul, ao povo irmão da África do Sul, ao país irmão da África do Sul, para que estes atos de violência aos estrangeiros, principalmente africanos, incluindo moçambicanos, possa cessar o mais rápido possível, porque o nosso objetivo, como dois governos, como dois povos, é desenvolver Moçambique, desenvolver a África do Sul, desenvolver os dois países, desenvolver a nossa região, para que a prosperidade possa criar melhores condições de vida para os dois povos.
1: Presidente da República, Daniel Chapo.
2: Atualizamos para si uma vez mais as notícias. Desejo uma ótima sexta-feira. Vamos já seguir acompanhar o programa Letras e Sons. Boa audição.
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4: Estimado ouvinte, seja bem-vindo ao Letras e Sons, uma companhia de Conceição Siueia e Pedro Navungo. O nosso convidado de hoje, Miguel Luís, foi vencedor do concurso literário Maria Odete de Jesus, edição 2020. Miguel Luís, muito gosto em recebê-lo no programa. Sinta-se bem. Bem-vindo ao Letras e Sons.
5: Muito obrigado pelo convite, poder participar deste programa. Gosto muito, tenho ouvido do outro lado.
4: Do Atlântico.
5: e é um privilégio estar aqui.
4: A sua narrativa infanto-juvenil explora o drama do sequestro e o tráfico de menores em Moçambique. Miguel, o que é que lhe motivou a escrever este tema?
5: Ora bem, quando comecei a escrever o livro, não sabia de todo que ia explorar este drama dos sequestros e tráfico de menores. Antes de mais, era uma redação sobre a minha infância, algumas memórias da infância, e quando vi, já estava aqui a narrar alguns aspectos também ligados à minha infância, porque quando eu ia à escola com o meu primo, ele mudava de caminho, ele dizia-me: vai à escola que eu vou para o outro lado, vou visitar a mamã ao hospital. Pronto, o Miguel ia à escola visitar a mamã ao hospital e o primo ia ao outro lado. Então o exercício que tentei fazer agora ao escrever esta prosa foi fazer uma hipótese. E se tivesse acontecido alguma coisa com o meu primo nesta caminhada? Aí já entra a ficção.
4: Pois.
5: O Miguel ia à escola, o primo ia para o outro lado e o primo também acabou seguindo um outro caminho, embora tenha sido mais tarde. Pronto, e assim foi. Acabei explorando esta temática sem saber que ia explorar. Pronto, deixei-me conduzir pela caneta e quando vi estava a explorar a temática dos sequestros.
4: Portanto, viajou um pouco pela sua vida real.
5: Exato, exato.
4: Por uma parte,
5: por uma parte da minha vida
4: real. Onde é que foi a sua infância?
5: A minha infância foi na cidade da Matola, entre os bairros de La Vela, Zona Verde e T3.
4: Ok.
5: Frequentei o ensino primário na escola primária completa de La Vela.
4: Ótimo.
5: Então saía da Zona Verde para La Vela. Era uma distância um pouco longa, mas que fazia ali com o meu primo e pronto.
4: Pois.
5: E ia-se fazendo.
4: Muito certo. Vamos ouvir um extrato dessa história que consta do seu livro. Dessa história, não, que o inspirou, se calhar, a escrever. Estou aqui a deduzir como leitora. Então vamos

Se nós queremos construir o desenvolvimento, temos que construir com paz e segurança. E a violência não se responde com violência. O ódio não se responde

0: ouvir e depois os seus comentários.
1: Em frente à pequena cozinha de madeira e zinco, com manchas de ferrugem, uma panela preta sentada sobre meia dúzia de paus de lenha que ardiam sem chorar e equilibravam o chapéu da sua tampa. O fogo, que consumia vorazmente a lenha, tinha a mesma cor do sol e fazia nascer um manto de fumaça que perfumava a água, borbulhando dentro da panela. Para nós, a música do borbulhar da água na panela assemelhava-se ao tic-tac que os ponteiros do empoeirado e velho relógio de cuco pendurado na parede da nossa sala de jantar faziam quando, naquele passe de mágica, se movimentavam para nos dizer as horas. Já não era necessário a tia Rita gritar connosco. Mas, como em todos os rituais, ninguém questionava nada. Todos cumpríamos o nosso papel. E os acontecimentos antes de irmos para a escola desenrolavam-se sempre do mesmo jeito. Nem uma vírgula a mais, nem um ponto a menos e nem uma simples gota de voz. Era como se assistíssemos um filme gravado há muito tempo e que, embora fôssemos participantes, não tínhamos o poder de alterar a sequência dos acontecimentos. Alguns minutos depois de sairmos do banho, a voz doce e nervosa da tia Rita enrolou-nos. São quase 9 horas, meninos! Saiam para tomar chá! O Carlitos e eu nunca saíamos imediatamente do quarto de banho quando, depois do banho, ela nos chamava. Continuávamos por alguns minutos a pular na cama e a nos bombardearmos com almofadas. A voz da tia Rita voltava a ecoar, porém, mais nervosa e mais próxima do quarto do que na primeira vez. Parecia que derrubava as paredes e arrancava o teto. Meninos, eu disse, saiam para tomar chá! Muito antes de o corpo rechonchudo da tia Rita aparecer no quarto, eu era capaz de sentir a sua voz atravessando o quarto e vasculhando com impaciência o caminho até os nossos ouvidos. Sentíamos uma euforia enorme em fazer aquilo. Ela também parecia já estar habituada a este ritual. Não obedecíamos nem ao primeiro, nem ao segundo chamado. Apenas quando ela entrava no quarto e nos surpreendia aos pulos na cama, é que pegávamos as toalhas para nos secarmos antes de pentearmos os cabelos e vestirmos os nossos uniformes. Minutos depois, estávamos sentados à mesa para o mata-bicho e a voz da tia Rita, de novo, rolava sobre nós como um carrinho de corda. Nada de sujarem os uniformes, meninos! Comam devagar e com cuidado! O Carlitos e eu trocávamos um olhar cúmplice e ríamo-nos antes de começarmos a comer. Os dentes de fora falavam por nós. Passava-se sempre o mesmo filme na mesa grande que ocupava a metade da sala. Duas chávenas brancas cheias de chá e dois pedaços de pão cortados ao meio e untados de manteiga. O cheiro à lenha enrodilhava-se no chá como se um não existisse sem o outro. Naquela altura, para nós, era impossível pensar na existência de um chá com um sabor e cheiro diferente daquele. Aquele cheiro já era como o uniforme do nosso chá, tal como nós tínhamos o uniforme escolar. Quando a tia Rita se afastava de nós, olhávamos para o lado para confirmarmos que não nos via e, de seguida, mergulhávamos o pão no chá. Não me lembro exatamente como começou, mas para nós aquilo era uma descoberta de ouro. Para além de gostarmos do sabor do pão com manteiga adocicado e molhado pelo chá, fascinava-nos também ver o óleo da manteiga estendido no chá, que a pouco e pouco ia minguando no interior da chávena, como a água de um rio que, segundo a segundo, ia sendo sugada pelo sol. Enquanto matabixávamos, o tic-tac que nascia do relógio de cuco pendurado na parede da sala não nos abandonava.

o meu irmão e eu, brincávamos e o tempo não parava. À medida que a hora de ir à escola se aproximava, a tia Rita ia à sala fazer o seu papel de polícia má e dizia-nos, com os nervos a espalharem-se pelo seu lindo rosto negro e a fazerem-lhe estremecer-lhe a voz: são quase 9 horas, meninos. Despachem-se, então. Não foi a tia Rita que disse que devemos comer devagar e com cuidado? Provoca ao Carlitos, enquanto os seus olhos brilhantes se perdiam na densa esteira de óleo estendida no chá que ainda sobrava na chávena. Sempre admirei o meu irmão. Sempre quis ser esperto e corajoso como ele. Nunca o escondi. O meu irmão sempre foi o meu protetor. Uma vez, ele lutou com os meninos que trouxeram de mim por causa deste par de óculos que desde muito cedo anda colado à minha cara. A nossa mãe zangou-se conosco por ele ter lutado com aqueles meninos. Mas o Carlitos disse-lhe: mãe, eu não podia deixar eles chamarem aquilo ao Pedrito. O que é que lhe chamaram? Chamaram-lhe 4 olhos, mãe. Onde já se viu isso, mãe? 4 olhos. Olha, Carlitos, eu não estou zangada contigo por teres defendido o teu irmão, mas por teres usado a violência para defendê-lo. Tu deves aprender enquanto é tempo que a violência não é solução para nenhum problema nesta vida. Nenhum problema. A violência só alimenta os problemas, engorda-os sempre. Para além disso, ele sempre inventava brincadeiras novas que nos divertiam imenso. Não me lembro de como tínhamos começado a mergulhar o pão no chá, mas entre nós os dois, assumíamos que aquilo tinha sido mais uma descoberta extraordinária do meu irmão. Naquele ano, perguntei-lhe várias vezes qual era o segredo para ser como ele, mas dele apenas ouvia a mesma resposta vaga: espera só teres a minha idade e serás como eu. Eu tinha 7 anos naquela altura e o Carlitos tinha 10. Eu frequentava a 2ª classe e o Carlitos frequentava a 5ª classe. 3 anos de idade nos separavam. 3 anos separavam-me da coragem, da esperteza do meu irmão e de ser um inventor de brincadeiras mirabolantes. Teria de esperar mais 3 anos para ser como o meu mano. Esperar mais 3 anos para defender-me e de mim nascer um novo Carlitos. Os ponteiros de relógio de cuco a dispararem o mesmo tic-tac de sempre, e para além de disparar, os ponteiros saltitavam como se o relógio fosse uma cama. O Carlitos e eu, fascinados pela esteira de óleo estendida no chá, e de repente a voz da tia Rita, com um tom muito sério e ameaçador: quando os vossos pais voltarem do serviço, vou queixar-me que os meninos não me obedecem. A palavra queixar era a chave que abria a porta da caixa onde se escondia o segredo que nos fazia obedecer às ordens da tia Rita. E para falar a verdade, ela não merecia a forma como a tratávamos. Nenhum adulto merece o nosso desrespeito. Com as nossas caras a suarem de vergonha, despachávamos-nos. A seguir, levantávamos-nos, pendurávamos as nossas pastas nas costas e, antes de sairmos de casa, beijávamos as bochechas

irmão quando éramos crianças. Para nós, era como se fosse verdadeiramente a nossa mãe. Gostávamos tanto de a provocar, mas para nós era como se fosse verdadeiramente a nossa mãe. Ela sempre ajudou os nossos pais a cuidarem de nós. Ela tinha mais tempo

0: sequência de um acidente de viação ocorrido esta quinta-feira em Amaconza, ao longo da Estrada Nacional número 6, província de Manica. O acidente, do tipo choque e capotamento, envolveu uma viatura de transporte semicoletivo de passageiros e um caminhão de carga. O comandante da PRM no distrito de Manica, Leonardo Colher, disse que o excesso de velocidade associado à ultrapassagem irregular são apontados como as principais causas do acidente.
1: As causas que foram avançadas pela nossa equipa de peritos da Polícia de Trânsito que estiveram no local apontam para a velocidade excessiva, associada à mudança de direção irregular do veículo que seguia, tanto na frente que o auto pesado de mercadorias.
0: O diretor distrital de saúde em Manica, Bartolomeu António, referiu que algumas vítimas do sinistro serão transferidas para o Hospital Provincial de Chimoio devido à gravidade dos ferimentos. O presidente da República afirma que o governo está a trabalhar para encontrar alternativas que garantam reservas de combustíveis no país para assegurar o abastecimento regular no mercado nacional. Daniel Chapo falava esta quinta-feira em Tete, no âmbito da visita que efetua àquela província.
2: Por causa desta guerra, os preços estão a aumentar. Nós aqui em Moçambique temos a sorte de que temos tanques para guardar combustível no porto de Maputo, porto da Beira, porto de Nacala, e ainda estamos a trabalhar para aumentar a capacidade. Nestes nossos três portos, queremos também aumentar a quantidade no porto da Zambeze, em Quelimane, e outros portos.
0: O chefe de Estado lembra que a crise de combustíveis que afeta o país não é um fenómeno isolado de Moçambique, mas deriva da guerra no Médio Oriente,

0: e do bloqueio do Estreito de Hormuz. O Parlamento aprovou esta quinta-feira, em definitivo e por consenso, as propostas de revisão das leis de minas e de petróleo. Os dois instrumentos foram submetidos ao Parlamento pelo Presidente da República com caráter de urgência. A iniciativa de leis enquadra-se no pacote de reformas estruturais que Daniel Chapo tem vindo a defender para o setor extrativo, com o objetivo de assegurar que os recursos minerais e hidrocarbonetos do país sejam convertidos em motores efetivos de desenvolvimento econômico e social. E o governo vai introduzir a obrigatoriedade de submissão de relatórios periódicos sobre a observância de direitos humanos nas áreas de exploração de petróleos no país. O ministro dos Recursos Minerais e Energia, Estevão Palle, explicou que a adoção desta lei visa reforçar a valorização dos recursos petrolíferos como ativo estratégico para a transformação econômica nacional.
1: A proposta contempla inovações como sejam o estabelecimento de pelo menos 15% do interesse participativo para o representante exclusivo do Estado, que resultará na obrigação de financiamento designado Free Carry até o início da produção comercial, o que reduz esforço e exposição de riscos financeiros ao Estado nas operações petrolíferas. A atribuição de áreas estratégicas para a realização de operações petrolíferas à empresa nacional. A promoção do empresariado nacional com vista ao acesso de parte das ações detidas pelas empresas do Estado na cadeia de valor via mercado bolsista e também a reserva de áreas exclusivamente dedicadas a operadores nacionais.
0: Estevão Palle disse ainda que a adoção da nova lei de petróleos não vai ter impacto orçamental negativo, antes, pelo contrário, vai garantir maior retorno econômico e controle da soberania. A governadora de Manica insta os gestores de empresas públicas, privadas e de projetos econômicos a aderirem à Bolsa de Valores de Moçambique para potenciar o seu capital com vista a garantir a soberania econômica do país. Francisca Tomás afirmou que a adesão das empresas à Bolsa de Valores de Moçambique vai permitir uma exploração sustentável dos recursos e oportunidades que o país possui e que mais moçambicanos tenham acesso aos mesmos. A dirigente, que falava esta quinta-feira em Chimoio, na abertura do seminário de divulgação das obrigações legais das empresas sob tutela ou supervisão ministerial, disse que o mercado de capitais e participação em negócios bolsistas são oportunidades para que pessoas singulares obtenham suas participações em grandes empresas.
2: Como governo provincial, estamos convictos de que as empresas que operam sob tutela ou supervisão ministerial desempenham um papel estratégico na dinamização da economia, na criação de empregos e na prestação de serviços essenciais à população.
0: Governadora de Manica insta os gestores de empresas públicas, privadas e de projetos econômicos a aderirem à Bolsa de Valores de Moçambique para potenciar o seu capital com vista a garantir a soberania econômica do país. Na atualidade internacional, a Organização Mundial de Saúde registrou 5 casos confirmados de contágio por antivírus no surto registrado num navio de cruzeiro, admitindo que o número aumente. Falando na primeira conferência de imprensa desde a eclosão do antivírus, o diretor da OMS, Tedros Adhanom, referiu que, considerando o período de incubação do vírus, antes, que pode chegar a 6 semanas, é possível que sejam reportados mais casos. A presidente da Comissão Europeia, Ursula von der Leyen, acusou esta quinta-feira a Rússia de não falar a sério sobre o cessar-fogo ou paz na Ucrânia, apesar do recente anúncio de trégua de 2 dias. A Rússia anunciou uma trégua de 2 dias na guerra na Ucrânia a partir desta sexta-feira para as comemorações do Dia da Vitória, que assinala a derrota da Alemanha nazi. O tempo. A cidade de Tete poderá registrar esta sexta-feira 37 graus centígrados de temperatura máxima.

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3: Mano Edu, vovó, eu deveria ter vindo para a cozinha da vovó há muito tempo. Este peixe está tão delicioso. De certeza vou fazer essa receita para o Natal. Aniversários e dias especiais. Vou chamá-lo o meu prato especial de festa.
4: Natal, aniversários. Maria, todas as receitas que eu ensino usando peixe, frango e ovo são para serem comidas no dia a dia, minha querida.
3: A sério?
4: Sim.
3: No dia a dia.
5: Sim. Tu e a tua família precisam incluir peixe seco, fresco, frango, ovos nas vossas refeições. Sempre que possível, não é? Para ficarem fortes e com mais energia. Especialmente tu, Maria, agora que estás grávida. Ah.
4: Podes ver o que está disponível e acessível no mercado.
5: Uhum.
4: Hoje, por exemplo, eu fiz a minha caldeirada de peixe especial. Com peixe congelado.
3: Com peixe congelado?
4: Sim.
5: Sim, sim, sim, sim. Consegues encontrar peixe congelado durante todo o ano. E é saboroso, porque congelar conserva tudo de bom do peixe.
4: Agora eu vou te explicar como fazer. Já sabes que antes de cozinhar, sempre lavamos as mãos e os alimentos que vamos usar com água limpa.
5: Sim.
4: Quando o peixe estiver descongelado, limpa e cobre para manter as moscas afastadas, tá bom? Numa panela, adiciona um pouco de óleo fortificado, cebola, tomate, cenoura e alho cortados aos pedaços. E refoga até todos os legumes ficarem macios.
3: Okay.
4: Depois, adiciona a mandioca cortada às fatias, mexe bem e põe água. Fecha a panela e deixa cozinhar por cerca de 10 minutos até a mandioca estar quase pronta. Junta os pedaços de peixe, um pouco de repolho cortado, sal iodado e deixa cozer.
5: Sim.
4: Depois de 7 minutos, o prato já está pronto.
5: Dá para acompanhar com chima. Fica muito bom.
3: Sem fritar ou grelhar?
4: Sim.
3: E cozinhou o peixe cru no molho.
4: Uhum.
3: Isto é diferente.
4: E também troquei batatas por mandioca.
5: Uhum.
4: Ficou bom, não é?
3: Sim. Isso não parece ser muito difícil de fazer.
5: E para tornar este um verdadeiro favorito do dia a dia, podes fazer esta receita com ovos cozidos ou com pedaços de galinha em vez de peixe.
4: Uhum.
5: Funciona com o que tiver disponível, Maria.
3: Ok. Então não é prato especial de festa. É prato especial do dia a dia.
4: Então vamos mudar o nome para Caldeirada Especial de Todos os Dias.
6: Com uma peixe seco fresco, pedaços de miudezas de frango e ovos a cada semana. 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

bom dia, Moçambique, Jornal da Manhã, no seu receptor. A Presidente da República, Daniel Chapo, destaca quatro culturas de rendimento de elevado valor comercial e com forte potencial de exportação para a Índia e China. União dos Transportadores na província de Maputo, TRAMAP, garante que não haverá subida da tarifa de transporte nesta região do país, apesar do recente agravamento dos preços dos combustíveis. A Procuradoria-Geral da República, Nuniassa, instaurou 12 processos crimes relacionados aos boatos sobre atrofiamento dos órgãos genitais. E na página internacional, o presidente Samia Suluhu nomeou Evelyn Muzini, membro do partido da oposição na Tanzânia, para o cargo de vice-ministra do Trabalho, Emprego e Relações Industriais, uma decisão que está a gerar discussão nos círculos de debate.

0: a parte dos assuntos que vão marcar esta edição do Jornal da Manhã de sexta-feira, 8 de maio de 2026, que conta com Francisco Jatti na sonorização, a Vitor África está nas notícias, a edição e apresentação com Ernesto Chouk. Votos de uma excelente escuta. Acompanhe as notícias apresentadas por Vitor África. Bom dia.
1: Bom dia. 3 pessoas morreram e outras 21 ficaram feridas, das quais 11 com gravidade, em consequência de um acidente de viação ocorrido esta quinta-feira em Nhakonza, ao longo da Estrada Nacional número 6, província de Manica. O acidente do tipo choque e capotamento envolveu uma viatura de transporte semicoletivo de passageiros e um caminhão de carga. O comandante da PRM no distrito de Manica, Leonardo Colher, disse que o excesso de velocidade associado à ultrapassagem irregular são apontados como as principais causas do acidente.
2: As causas que foram avançadas pela nossa equipa de peritos da Polícia de Trânsito que estiveram no local apontam para a velocidade excessiva, associada à mudança de direção irregular do veículo que seguia, tanto na frente que o alto pesado de mercadorias.
1: Acidente de viação ocorrido esta quinta-feira em Nhakonza fez 3 mortos e 21 feridos. O presidente da República, Danilo Chapo, afirmou ontem que o governo está a trabalhar para encontrar alternativas que garantam reservas de combustíveis no país para assegurar o abastecimento regular do mercado nacional. O chefe de Estado falava esta quinta-feira em Tete, no âmbito da visita de trabalho que efetua à província.
3: Por causa desta guerra, os preços estão a aumentar. Nós aqui em Moçambique temos a sorte de que temos tanques para guardar combustível no porto de Maputo, porto da Beira, porto de Nacala, e ainda estamos a trabalhar para aumentar a capacidade. Nestes nossos 3 portos, queremos também aumentar a quantidade no porto da Zambeze, em Quelimane, e outros portos.
1: O chefe de Estado lembrou que a crise de combustíveis que afeta o país não é um fenómeno isolado de Moçambique, mas deriva da guerra no Médio Oriente e do bloqueio do Estreito de Hormuz. O governo já alcançou um acordo com a Federação Moçambicana das Associações dos Transportadores Rodoviários para a manutenção das tarifas de transporte face ao reajuste dos preços de combustíveis no país. A manutenção das tarifas de transporte resulta do subsídio do governo aos transportadores, cujos mecanismos serão anunciados hoje, de acordo com o comunicado do Ministério dos Transportes e Logística. No documento, o Pelouro apela aos transportadores para observância da manutenção das tarifas em vigor no país, dado que a diferença resultante do reajuste dos preços de combustíveis será compensada. O governo vai introduzir a obrigatoriedade de submissão de relatórios periódicos sobre a observância de direitos humanos nas áreas de exploração de petróleos no país. A medida consta da proposta de revisão da Lei de Petróleos, aprovada esta quinta-feira pelo Parlamento. O ministro dos Recursos Minerais e Energia, Estevão Palli, explicou que a adoção da lei visa reforçar a valorização dos recursos petrolíferos como ativo estratégico para a transformação económica nacional.
4: A proposta contempla inovações como sejam o estabelecimento de pelo menos 15% do interesse participativo para o representante exclusivo do Estado, que resultará na obrigação de financiamento designado free carry até o início da produção comercial, o que reduz esforço e exposição de riscos financeiros ao Estado nas operações petrolíferas. A atribuição de áreas estratégicas para a realização de operações petrolíferas à empresa nacional. A promoção do empresariado nacional com vista ao acesso de parte das ações detidas pelas empresas do Estado na cadeia de valor via mercado bolsista e também a reserva de áreas exclusivamente dedicadas a operadores nacionais.
1: Estevão Palli disse ainda que a adoção da nova lei de petróleos vai garantir maior retorno económico e controle da soberania. E no plano internacional, o presidente russo Vladimir Putin anunciou uma trégua unilateral de 48 horas, declarada para as comemorações do Dia da Vitória este sábado. O Ministério da Defesa

O Sul confirmou que suas tropas suspenderão todas as ações militares a partir da meia-noite de sexta-feira até o final de sábado das comemorações, no âmbito das comemorações do 81º aniversário da vitória do Exército Vermelho sobre a Alemanha nazi. Esta cessação de hostilidades, de acordo com o Ministério da Defesa russo, inclui a suspensão temporária de ataques com mísseis, ataques com armas de alta precisão e longo alcance, peças de artilharia, bem como ataques com drones contra infraestruturas ucranianas. Apresentamos as notícias no próximo bloco às 7 horas.

0: Meteorologista Anselmo Zandamela e a previsão do estado do tempo para hoje e também para o fim de semana. Bom dia.
1: Bom dia, estimado ouvinte da Rádio Moçambique. Previsão do estado do tempo para hoje, sexta-feira, dia 8 de maio de 2026. O Instituto Nacional de Meteorologia indica para as províncias da região norte e centro do país céu pouco nublado, localmente muito nublado, com possibilidade de ocorrência de neblinas ou nevoeiros matinais locais. A circulação do vento será de nordeste a leste, fraco a moderado. E para as províncias da região sul do país, espera-se céu pouco nublado, localmente nublado, com possibilidade de ocorrência de chuviscos ou chuvas fracas locais, principalmente ao longo da faixa costeira. O vento será de sudoeste a sueste, fraco a moderado. Temperaturas máximas previstas em graus Celsius. Espera-se 37 graus de máxima para Tete, segue Beira e Quelimane com 33, Nampula 32, Inhambane 31, Pemba e Vilanculos 30, Chimoio 27, Lixinga 26, Xaixai 25, por fim Maputo com 24 graus Celsius. Previsão para o final de semana. Em geral, para todo o país, espera-se céu pouco nublado, localmente muito nublado, com possibilidade de ocorrência de chuviscos ou chuvas fracas locais e trovoadas, principalmente nas províncias de Manica, Sofala e ao longo da faixa costeira. Possibilidade de ocorrência de neblinas ou nevoeiros locais. O vento será de nordeste a leste fraco a moderado, soprando por vezes com rajadas moderadas a forte ao longo da faixa costeira e no canal de Moçambique, no extremo sul. Tendência da temperatura. Espera-se para Maputo, Xaixai e Beira é uma ligeira subida de temperatura e as restantes províncias a temperatura mantém-se sem nenhuma alteração apreciável. É tudo quanto à previsão do estado de tempo para hoje. Obrigado pela atenção dispensada. Até uma próxima oportunidade.

0: A sessão de 11 minutos do Jornal da Manhã da Rádio Moçambique, no seu receptor, a Presidente da República, Daniel Chapo, destaca em Tete quatro culturas de rendimento de elevado valor comercial com forte potencial de exportação para a Índia e China, tal como nos conta o jornalista Orlando Cananecas.
1: Trata-se da macadâmia, gergelim, feijão búlgaro e castanha de caju, produtos que, segundo o chefe do Estado, dispõem de mercado garantido naqueles dois países do continente asiático. Daniel Chapo falava durante a sessão extraordinária do Conselho Executivo Provincial Alargada, realizada em Mpende, sede distrital de Magwe, no quadro da sua visita de trabalho à província de Tete. O presidente da República afirmou que a aposta nestas culturas

0: representa uma oportunidade estratégica para impulsionar o desenvolvimento do setor agrícola e aumentar os níveis de exportação do país. Chapo defendeu a necessidade de os produtores nacionais ampliarem as áreas de cultivo e apostarem na melhoria da qualidade da produção, de modo a responder à crescente procura internacional.
1: Porque a China não tem limites, no mercado de 1 bilhão e 500 milhões de pessoas, a tarifa para exportação para a China é zero, desde o dia 1 de maio, a Índia também tem mais de 1 bilhão de pessoas, só nestes dois países são cerca de 3 bilhões de pessoas. Então, quem deixar calça, casaco, gravata, ar-condicionado, e ir trabalhar a terra, apostar só nessas 4, 5 culturas, daqui a uns 2, 3, 4 anos, vai virar um milionário. O problema é que arranjamos a cultura de que todos nós somos chiques, ninguém quer pegar a terra e ninguém quer produzir. Mesmo quando compramos terreno em Matundo, a primeira coisa que nós fazemos é primeiro deixar cair todas as árvores, limpar terreno. Antes de construir casa, a primeira coisa é colocar pavê, depois do muro, porque queremos comprar tudo.
0: Presidente da República Daniel Chapo e a necessidade de aproveitar o potencial agrícola existente no país, de modo a transformar o campo num importante motor de desenvolvimento econômico e social. Onvera, Tipeu Matenda, Pakutsata Malangizo Aza Umoyo. Da cidade de Tete, Orlando Canenecas, bom dia.
2: Bom dia, bom trabalho, Orlando Canenecas, dando conta que o Presidente da República destaca 4 culturas de rendimento de elevado valor comercial com forte potencial de exportação para a Índia e China. O estadista moçambicano continua a trabalhar na província de Tete. E os residentes do distrito de Chibuta estão expectantes que a visita do Presidente da República, Daniel Chapo, seja o renovar da esperança de maior abertura para oportunidades de emprego para jovens através da implantação de novos projetos de desenvolvimento. Julinda Matavel.
3: Segundo os nossos interlocutores, a visita esta sexta-feira do Presidente da República Chiúta constitui uma grande alegria, pois terão a oportunidade de ouvir do chefe de Estado sobre os planos do governo em prol da melhoria das condições de vida das comunidades. Para os residentes de Mães, a sede distrital de Chiúta, a problemática do abastecimento de água potável, a construção de um hospital moderno e a implantação de indústrias e empresas que possam absorver a mão de obra local constituem algumas preocupações.
4: Chuel Pinto Alberto, do Presidente da República, ele como jovem, temos muitas expectativas. Atendendo e considerando que Chiúta é um distrito com um bocado de desenvolvimento, tem empresas mineradoras que estão ainda no papel, estamos a falar da mina de ferro, estamos a falar de Pandancua, que também já saiu do papel, já está já a acontecer. Então eu gostaria que o chefe do Estado falasse um bocado dessas duas minas ou duas empresas, já que tinha ido à China há pouco tempo, traga grandes empresários para abrir empregos para os jovens, a nível do distrito de Chiúta, porque há muitos jovens formados, mas não fazem nada.
5: Eu quero pedir, nós queremos água, porque nós falta aqui água e escola. E hospital também. O hospital é pequeno.
6: MEC Alves Maciel Figo MEC. Nós gostaríamos de ouvir do chefe do Estado aquilo que é a agenda como desenvolvimento para o país, em particular para o distrito de Chiúta. Percebemos que o distrito tem como desafio as empresas que são prosperadas, como falamos da mina de ferro, da mina do grafite, tanto como a barragem do Pandancua.
3: Há alguns residentes do distrito de Chiúta em Tete,

0: e as expectativas com a visita do chefe de Estado. Em Ceuta, Daniel Chapo, dentre várias atividades, irá reunir-se com as mulheres da província, com a população em um comício e participar de uma feira das potencialidades existentes na província. De Ceuta, de Olinda Matavel.
1: Residentes do distrito de Ceuta, em teatro, expectantes que a visita do presidente da República, Daniel Chapo, seja o renovar da esperança de maior abertura para oportunidades de emprego para jovens. O governo já alcançou um acordo com a Federação Moçambicana das Associações dos Transportadores Rodoviários para manutenção das tarifas de transporte face ao reajuste dos preços de combustíveis no país. A manutenção das tarifas de transporte resulta do subsídio do governo aos transportadores, cujos mecanismos serão anunciados hoje, de acordo com um comunicado do Ministério dos Transportes e Logística. No documento, o PELUR apela aos transportadores para a observância da manutenção das tarifas em vigor no país, dado que a diferença resultante do reajuste dos preços combustíveis será compensada. E a União dos Transportadores da província de Maputo, MAPA, garante que não haverá subida da tarifa de transporte nesta região do país, apesar do recente agravamento dos preços dos combustíveis. Stélio Manissa.
2: A agremiação diz ser ilegal qualquer cobrança de valores acima do que vem sendo praticado na praça atualmente. O vice-presidente da Ultramap, que partilhou o posicionamento dos transportadores, disse não haver motivos para a especulação da tarifa do Chapa, uma vez que decorrem negociações junto do governo, visando subsidiar este ramo de atividade.
3: Não há agravamento de tarifa, porque há encontros que estão sendo realizados a nível do governo, com o objetivo de garantir a manutenção da atual tarifa, e o governo encontrar um molde que possa subsidiar o transportador face a essa subida de combustíveis. Qualquer subida de tarifa é uma ilegalidade. O que nós temos vindo a conversar com o governo e com alguns transportadores também, comunicamos isso hoje, porque essas conversões já iniciaram há mais de 2 semanas. O governo esperava mesmo essa subida, já não tinha como. E ele sempre mostrou a abertura de pedir que não houvesse subida e encontrar alguns arranjos para não ficar prejudicado o transportador.
2: Neemias Matzinho exorta os transportadores da província de Maputo a manterem-se calmos e serenos, justificando que a situação que o país vive é global.
3: Se acalme, nada de se agitar. Porque está-se a trabalhar no sentido de realmente repor o que é o prejuízo que essa subida tenha causado ao transportador. Vamos com calma, porque, na verdade, estamos todos cientes que não é de hoje para amanhã que se resolve um problema, mas estamos, nesse momento, a dialogar com o governo para encontrar uma plataforma justa.
2: O vice-presidente da União dos Transportadores da província de Maputo pede vigilância dos passageiros, denunciando qualquer desmando protagonizado na via pública envolvendo os semicoletivos de passageiros. Mwingsete, Achapar Kwelanga, Lukulunziwa Timaltan, Canal Mangala. Eu sou Stélio Manhisa, a partir da Matola. Bom dia e bom final de semana.
1: Às 6 horas e 20 minutos, o Conselho Municipal de Beira Sofala vai instalar uma unidade industrial de produção de asfalto e betão para reduzir os gastos na reabilitação de estradas. Leiton Sifa.
4: O equipamento necessário para a concretização do projeto já existe e custou cerca de 250 milhões de meticais. O anúncio foi feito pelo edil da Beira, Albano Cariz, que, sem avançar detalhes, falou também da aquisição de caminhões cilindros e outro material usado em obras de construção ou reabilitação de estradas. Albano Cariz fez saber que o Executivo Municipal se prepara para dar início a trabalhos de reabilitação de mais de 200 quilómetros de estradas danificadas. Acrescentou que está em curso o processo de aquisição de 300 toneladas de asfalto, enquanto a idilidade cria condições para produzir este material. Algumas estradas que se apresentam em estado considerado crítico já estão a ser intervencionadas.
5: Estamos neste momento

com alguma aquisição de Alcatrão, porque muitas vias vamos avançar com recelagem, porque quando a calça já deu o que deu, já não pode continuar a pôr chapa. Então vamos avançar com trabalho um pouco mais. É só ver, e agora o que estamos a fazer, precisamos adquirir cerca de 300 toneladas de alcatrão. Todas a fazer, precisamos...

0: Deus, e a sua nomeação é vista em alguns círculos de debate como uma decisão incoerente e noutros como um princípio da criação de um governo da unidade nacional. Entretanto, a presidente Samia Suluhu sublinhou na cerimônia de empossamento que a nomeação de Evelino Mussin foi baseada nas competências, profissionalismo e compromisso com a construção de uma Tanzânia que supere as divisões ideológicas. Samia Suluhu explicou que Evelino Mussin possui qualificações necessárias para contribuir efetivamente com o governo e a nação. A presidente Samia também mencionou a filosofia do antigo presidente do partido ANCC Ara-Mageuzi, James Mbatia, que enfatizava a importância de servir a Mãe Tanzânia e observou que esse princípio pode ter guiado o compromisso do partido com o serviço público. Somos todos tanzanianos e precisamos unir os nossos esforços para avançarmos coletivamente, sublinhou Samia Suluhu. A estadista tanzaniana instou a nova vice-ministra a cumprir e fazer cumprir as responsabilidades do Ministério do Trabalho, Emprego e Relações Industriais, que se resume na garantia de condições de trabalho decentes, na proteção dos direitos dos trabalhadores e na garantia dos benefícios justos em todos os setores. Samia Suluhu ressaltou a necessidade de fortalecer as relações tripartidas entre o governo, os empregadores e os trabalhadores nos setores público e privado para a harmonia industrial e o desenvolvimento nacional. Exortou a empossada a manter a integridade e o profissionalismo para garantir que os esforços do desenvolvimento nacional produzam os resultados esperados. De Dar es Salaam para a Rádio Moçambique, Monteiro Bonifácio.
1: Amigo ouvinte, fica com o noticiário econômico apresentado por Ignácio Gamay.

Bom dia. O Governo garante estar a preparar um conjunto de medidas destinadas a estimular a produção nacional, reduzir a dependência de importações e assegurar maior disponibilidade de produtos alimentares nos mercados face à recente subida dos preços dos combustíveis no país. As ações em curso visam fortalecer o setor agrário, incentivar o aumento da produção interna e melhorar os mecanismos de distribuição de bens essenciais. O Presidente da República, Daniel Chapo, que partilhou a informação esta quinta-feira em TED, disse que o reforço da produção nacional poderá funcionar como uma das principais alternativas para minimizar os efeitos da inflação e estabilizar os mercados. O projeto Rovuma LNG, liderado pela ExxonMobil em Moçambique, na bacia do Rovuma em Cabo Delgado, aproxima-se da decisão final de investimento prevista para o segundo semestre deste ano, com a expectativa de gerar cerca de 150 mil milhões de dólares norte-americanos em receitas para o Estado moçambicano ao longo dos 30 anos de exploração. O anúncio foi feito pelo diretor-geral da ExxonMobil Moçambique, Arne Gibbs, durante a 12ª Conferência e Exposição de Mineração e Energia de Moçambique. Na ocasião, Arne Gibbs revelou que a petrolífera norte-americana submeteu ao governo moçambicano em abril deste ano o novo plano de desenvolvimento do projeto, um passo considerado decisivo para o avanço do empreendimento energético. Fechamos a presente edição com a taxa de referência cambial. O rand está a ser comprado a 3 meticais e 89 centavos e vendido a 3 meticais e 97 centavos. O dólar registra uma taxa de compra de 63 meticais e 27 centavos e de venda de 64 meticais e 54 centavos. O euro apresenta uma taxa de compra fixada em 74 meticais e 48 centavos, podendo ser vendido a 75 meticais e 97 centavos. Bom dia.

0: Distrito de Boana, na província de Maputo, vai realizar este ano a primeira edição do Festival Umbeluz. Este é o cultural apresentado por Alfredo Mianca. Bom dia.
1: Muito bom dia. O festival a ter lugar em setembro próximo tem em vista a promoção da diversidade cultural do distrito, promovendo as tradições, a música, a gastronomia e outras expressões artístico-culturais locais.

0: locais, Juvita Angovo.
1: O administrador do distrito de Boane, Lázaro Mbambamba, destacou que a primeira edição do Festival Umbeluze pretende ainda impulsionar a economia local e promover o turismo no distrito, tornando-o um polo de referência cultural e um espaço de convívio e intercâmbio cultural e afirmação da identidade local.
2: O nosso festival, 60% a 70% conteúdo local, música daqui da terra. Nós temos bons músicos.
1: Este encontro da cultura moçambicana, na sua primeira edição, carrega o nome Umbeluze do rio que é a espinha dorsal para o desenvolvimento agrícola, a atividade principal dos residentes locais de onde nasce o famoso chamado Chaboane, que significa tomate de Boane.
0: E o artista da cidade da Beira, em Sofala, Gabriel Júnior, mais conhecido por Fumo Negro, atualmente a viver na capital provincial de Manica, Chimoio, lança em julho próximo o seu primeiro disco de originais, intitulado O Místico Mensageiro, contendo 16 temas inéditos, Domingos Cadeado.
3: O novo álbum de Fumo Negro marca uma fase reflexiva e profunda, unindo as influências culturais da Beira e de Chimoio na sua identidade musical. A transição da cidade da Beira para Chimoio parece ter servido de catalisador criativo para o artista.
4: Há onde encontrar lá muita mensagem, trago uma mensagem de esperança, trago uma mensagem para poder romper-se com tudo aquilo, amarras do cotidiano, tudo aquilo que é negativo para a sociedade, que é para podermos puxar a sociedade como um só para o bem.
3: O Místico Mensageiro é um dos lançamentos mais esperados do semestre, prometendo dar destaque cultural ao corredor da Beira.
0: Fecho cultural em Niassa, onde o Santuário de Massangu, no distrito de Ngaúma, declarado pelo governo Património Nacional, ganha uma nova beleza com as obras de requalificação. Fernando Damas.
5: A restauração consiste no reforço da abertura de um novo roteiro para a peregrinação e na construção de um novo local para as celebrações eucarísticas no cimo do Monte Cruz, que fica próximo à Missão Católica de Massangulo. O padre João Nascimento disse que com esta intervenção pretende-se conferir novos atrativos naquele património nacional e aponta como desafios a reabilitação dos edifícios da igreja e da antiga Escola de Artes e Ofícios de Massangulo.
6: Reabilitar a própria igreja, o santuário, não é? Desde a sua construção, nunca mais depois foi reabilitado.
5: Padre João Nascimento, pároco do Santuário de Massangulo, distrito de Ngaúma, disse que a intervenção consiste igualmente no plantio de espécies de árvores nativas e exóticas, construção de novos locais para a recreação e lazer e na restauração da fonte natural que abastece água à missão de Massangulo e os bairros da vila.
0: Assim, ouvinte, termina o cultural aqui no Jornal da Manhã. Bom dia.
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0: É café de manhã e agora, tal como vínhamos anunciando, hoje queremos refletir sobre as dinâmicas dos preços dos combustíveis nos mercados internacional e nacional. E para tal, temos como convidado nos estúdios da Rádio Moçambique o presidente do Conselho de Administração da Autoridade Reguladora de Energia, AREN, Paulo da Graça, e a quem agradecemos pela presença e bom dia e bem-vindo ao café da manhã.
1: Muito obrigado, bom dia, e gostaria de aproveitar esta oportunidade para saudar a todos os ouvintes da Rádio Moçambique que nos ouvem a partir do território nacional e aqueles que nos ouvem a partir do estrangeiro.
0: Muito bem. Sr. Presidente, nós gostaríamos de saber como é que as variações do preço do petróleo no mercado internacional influenciam os preços dos combustíveis no mercado nacional.
1: Certo, muito obrigado. Bom, antes de responder diretamente à sua pergunta, gostaríamos de trazer um contexto, ainda que breve, sobre aquilo que são as atribuições da AREN. A AREN é a Autoridade Reguladora de Energia, que foi criada para regular o mercado de energia. E com esta missão, a AREN tem domínios de atuação que são o setor da eletricidade, o setor dos combustíveis líquidos e o setor de gás natural. Para esta sessão que estamos a ter, acho que o que importa é referir mais ao que está a acontecer no setor dos combustíveis líquidos. Com a missão que a AREN tem e este domínio de atuação no setor do combustíveis líquidos para a regulação do mercado, uma das atribuições que a AREN tem é a aprovação e fixação de preços que devem ser praticados a nível nacional. Para se praticar estes preços, como sabemos, o combustível líquido é um produto importado através de um mecanismo em que as empresas com licença de distribuição realizam a importação, e este produto é adquirido em países ou locais com refinarias e onde são praticados os preços do mercado. Chegados a Moçambique, estes produtos, por importação, eles trazem consigo um preço, que é o preço da aquisição ou o custo da aquisição. E este custo deve ser internalizado para depois se apurar aquilo que deve ser o preço a ser praticado em território nacional, que é o preço que nós mais conhecemos, que é o preço de venda ao público.
0: Certo? Muito bem. E quais é que são os principais fatores que determinaram, neste caso, neste momento, o reajuste dos preços de combustíveis?
1: Certo. Para a determinação do reajuste de preços de combustíveis agora, no mês de maio, devemos ter em conta como é que este produto foi comportando ao longo dos primeiros meses deste ano. E isto leva-nos diretamente à eclosão do conflito que envolve os Estados Unidos da América, Israel e o Irão. Nós tínhamos uma situação a nível global, não digo disto, alguma estabilidade, pelo menos relativamente aos preços de combustíveis, que logo depois a eclosão começaram a conhecer uma volatilidade muito, muito, muito grande. Vimos os preços já variarem de cerca de $80 por barril para $100 por barril. Claramente que isto iria necessariamente causar esta influência, este choque em alguns mercados. E no caso do mercado moçambicano, tendo em conta a dinâmica que é usada e o mecanismo que é usado de importação, nós temos uma importação que é feita com alguma antecedência, e isto certamente a ter influenciado nos preços. Uma das razões pelas quais, logo depois da eclosão do conflito e que vimos os preços do barril aumentar, não impactou diretamente naquele período nos preços que são praticados em Moçambique, é que nós continuávamos a ter algum produto a ser trazido para o mercado nacional que tinha sido adquirido com os preços anteriores. Isto permitiu-nos ter algum período de para podermos aguentar com os preços e de seguida, quando começamos já a internalizar os novos preços, isto é, passarmos a ter no mercado nacional produtos adquiridos com os novos preços, que são os preços atuais e elevados, certamente nós tivemos que avançar pelo ajuste.
0: Uhum. E como é que avaliam os preços dos combustíveis ao nível da região, quando comparados com os que já são praticados no nosso país?
1: Muito obrigado. Bom, a nível da região, o que nós assistimos em finais de março foi todos os países da região determinaram o ajuste dos seus preços com o sentido de subida de preços. Há países como Malawi, que teve, desde a eclosão deste conflito, dois ajustes. África do Sul, recentemente, ainda nesta semana, também efetuou o segundo ajuste, e temos indicação de que outros países provavelmente ainda venham fazer ajustes, certo? E se compararmos o preço que foi praticado desde essa altura até a esta quarta-feira em que anunciamos a revisão dos preços, nós estávamos com os preços mais baixos da região. Com este ajuste, ainda que do ponto de vista interno tenha sido um ajuste significativo, mas não estamos nos níveis dos ajustes realizados pelos países vizinhos. Só para dar algum exemplo, o produto gasolina ou mesmo o gasóleo no Malawi está a cerca de 240 meticais o litro. Temos outros países como o Zimbábue, é verdade que é do Interland, até produtos acima de 135, 140 meticais por litro. Este ajuste que aconteceu recentemente na África do Sul coloca estes produtos com preços acima dos 130 meticais por litro.
0: Uhum. E como é que está o país em termos de reservas estratégicas? Deu para perceber que a nossa capacidade de reserva permitiu, em parte, garantir que a oscilação dos preços de combustível no mercado internacional não afetassem de imediato. Isso criou uma almofada para conseguirmos sobreviver por algum tempo. E neste momento houve reajuste. De certeza que há importações, mas como é que estão as nossas reservas? Por quanto tempo podem nos garantir a sobrevivência? Porque ninguém sabe, isto é uma incerteza, os preços a qualquer momento podem aumentar ou decrescer.
1: Certo. Pela informação que nós temos da empresa que está a fazer o fornecimento deste produto a Moçambique, existe a garantia de fornecimento para Moçambique. Para todo o ano. O que nós temos sim estado a assistir, e isto também nos foi garantido, é que com a eclosão do conflito e a imposição de alguma restrição no trânsito no estreito do Hormuz, o que o fornecedor teve que fazer foi reorganizar-se e passar a adquirir este produto a partir de outras refinarias. Estamos a nos referir às refinarias que existem na Ásia, na Europa e até na América, para continuar a fornecer o produto para Moçambique. E isto está a acontecer. O que penso que podemos assumir como garantido é que, de acordo com o contrato de fornecimento, o fornecedor vai continuar a fornecer o produto ao país.
0: Uhum. E até que ponto com este reajuste vai garantir a disponibilidade do produto a nível nacional?
1: O primeiro passo há de ser este que acabei de me referir, em que o fornecedor garante que para Moçambique, até o final do ano, de acordo com o contrato, existe esta disponibilidade. Agora, temos que reconhecer, sim, a nível interno, já pelas distribuidoras, pode ser que estejam a enfrentar alguns desafios no sentido de garantir a retirada destes produtos para abastecer a sua rede de postos de abastecimento. O que temos vindo a assistir, e isto não, é algo que não podemos nos furtar, é alguma existência de bolsas que indiciavam haver alguma escassez, mas também temos estado a assistir uma tendência de reposição dos produtos em alguns postos. E nós achamos que com este ajustamento, porque na verdade estamos a praticar aqueles preços que o mercado está a exigir, pode ser que tenhamos uma mudança do cenário que vínhamos vivendo nos últimos dias.
0: Uhum. E fora deste cenário de crise, quais são os outros desafios que existem neste processo de importação e distribuição de combustíveis no país?
1: O principal desafio que nos parece e aqui devemos nos ater a um só é garantir que este produto esteja disponível, porque nós reconhecemos a importância destes produtos, principalmente do gasóleo, para a economia. Então, o que é necessário que se garanta é que o país consiga ter este produto e que a economia possa funcionar.
0: Uhum. E falando do gasóleo, portanto, é que registrou uma subida mais acentuada. A que é que se deve essa situação?
1: Tem uma razão única, que é o custo da aquisição do gasóleo na refinaria. Nós estamos a vir de uma situação em que, por tonelada métrica, o custo do gasóleo andava entre os 780 dólares por tonelada métrica, e de acordo com as faturas que nós começamos a receber no mês de abril, que é o último mês de referência, passamos a ter, para o mesmo produto, que é o gasóleo, faturas de 1.500 dólares por tonelada métrica. Isto significa o dobro. Então, relativamente a este produto, não existe uma outra razão que nós possamos apontar como sendo a causa para este aumento. Uma duplicação do valor da fatura, uhum, certamente iria implicar esta subida.
0: E como é que está a ser garantida a transparência no processo de definição dos preços dos combustíveis no país?
1: Nós temos um instrumento legal que regula todo este processo, que é o decreto 89/2019, de 18 de novembro, que é um decreto do Conselho de Ministros, está publicado no Boletim da República. Este decreto fixa nas suas disposições o próprio mecanismo de fixação de preços, e este mecanismo de fixação de preços contém uma fórmula. Uhum. Certamente que não vamos exigir que a fórmula que se aplica ou que consta do decreto seja de domínio geral, mas uhum, o que se segue é o que o decreto estipula e segue-se esta forma. Agora, é preciso também reconhecer que, em termos da estrutura de preços, existem, vamos considerar, três blocos principais que se devem ter em conta para se apurar o preço de venda ao público. O primeiro deles é aquele que se refere ao custo base, em que temos componentes como o preço da aquisição e todos os outros serviços que são inerentes à descarga do produto cá nos nossos portos, à medição da qualidade do produto e outros. Temos também outro bloco, que é composto pelas taxas e impostos. Estes são fixados por lei, em que temos as imposições aduaneiras, o imposto de consumo específico, a taxa regulatória e o IVA também. Não podemos deixar de nos referir a ele, que faz parte deste grupo. E temos o terceiro bloco, que é construído pelas margens, que é a parte da rentabilidade dos operadores. Então, é neste conjunto de três blocos combinados que perfazem o preço.
0: Uhum. Existe algum plano para se rever temporariamente impostos ou taxas aplicadas aos combustíveis durante esta crise internacional?
1: Nós temos a avaliação que foi internamente feita, mas existe também a experiência que já tivemos no passado, há cerca de 3 anos, quando tivemos uma situação similar, que foi de olhar para algumas componentes da estrutura do preço e considerá-las como essenciais para mitigar a elevação do preço. Isto está a ser equacionado em função do trabalho que estamos a fazer, se o cenário voltar ou nos indicar que teremos mais uma tendência, o governo vai ponderar e pode ser que ative estas medidas de mitigação.
0: Uhum. E que lições a ARN pode transmitir, ou seja, é que Moçambique pode tirar desta crise para fortalecer a segurança energética nacional?
1: Do ponto de vista da regulação, nós temos que melhorar a nossa capacidade de previsão. e com base nisto produzir todas as prováveis soluções e recomendações necessárias e adotar as medidas necessárias antes de eventuais focos de instabilidade que possam perturbar o mercado a nível global, isto por causa da monitoria que é feita e com a sua influência a nível interno. Mas também como país temos que começar a pensar em soluções que nos permitam ter alguma autonomia no futuro e que não possamos estar exclusivamente dependentes.
0: Muito bem, vamos abrir as linhas para uma breve interação com os nossos ouvintes que queiram colocar questões ou sugestões aqui à volta deste tema, a reflexão hoje no Café da Manhã, a situação da crise energética global e as dinâmicas dos preços combustíveis no mercado nacional e internacional. Vítor África.
2: As nossas terminais são 21-31-77-77 e pode contactar-nos também através do telemóvel 82-34-77. O ouvinte também pode escrever na nossa página do Facebook, Jornal da Manhã RM. Temos neste momento o primeiro ouvinte em linha. Estamos a falar com Júlio Samson, a partir de Congolote. Bom dia, caro ouvinte, está a participar.
3: Bom dia, África. Bom dia, Shawok. Bom dia, senhor diretor. Serei breve. Sr. Diretor, mesmo com o reajuste de preço de combustível, continua ainda a haver problema de abastecimento. Eu gostava de saber se o problema está com as bombas ou com as gasolineiras. Outro assunto tem a ver, já ouvi até o nível do governo se dizer que o preço de combustível nos países vizinhos é mais alto que Moçambique. Mas esquece-se que qual é o salário mínimo desses países. O diretor chama de dar exemplo, por exemplo, da África do Sul, que é 100 e tal o litro de gasolina. Mas a moeda sul-africana é a nossa, o salário mínimo também. Eu penso que, ao falarmos dessas coisas, é preciso a gente refletir sobre o salário mínimo do moçambicano também. Muito obrigado. Júlio Samson, Congolote, no município da Matola. Bom dia.
2: Muito obrigado, ouvinte Júlio Samson. E apelamos à capacidade de síntese para os outros ouvintes. Lázaro Mazuz, a partir de Xaxé. Bom dia, caro ouvinte.
4: Obrigadíssimo, bom dia, nosso convidado. Eu só queria perceber, nosso convidado, se está-se a falar de subsidiar os transportadores, como é que será cautelado a questão dos transportadores que não estão mesmo cadastrados porque consideram-se eles transportadores, entre aspas, piratas, mas que eles também fazem o mesmo trabalho e ajudam a população para poder ter fazer a mobilidade. Então, eu queria saber como é que será acautelado a situação desses transportadores. E muito obrigado, bom dia.
2: Muito bom dia. Vamos agora ter Chinonanquila, ouvinte Nelson Vasco. Bom dia, está a participar no Café da Manhã.
5: É o próprio. Bom dia, o Shaúk. Bom dia, o nosso doutor. A pergunta do Nelson Vasco é: será que vamos passar nessa crise ou o governo vai ter mais outras medidas perante os dias que nós estamos passando hoje em dia? Obrigado, Nelson Vasco, e cumprimento grande Constantino Manique, que está sempre no Café da Manhã. Obrigado.
2: Muito obrigado. Vamos despertar a nossa página do Facebook. Já temos já algumas mensagens. Começamos com a do ouvinte Nunes Tomás Mazevila, a partir da cidade de Inhambane, que escreve: sendo o ajuste dos preços dos combustíveis um procedimento normal em todas as nações, por que o anúncio é feito em menos de 24 horas da vigência da nova tabela de preços e que tratamento é dado aos transportadores dos produtos essenciais que compõem a cesta básica do cidadão desde armazéns até as portas de aquisição? Vamos já agora ler a mensagem do ouvinte Domingos Bernardo, a partir de Nampula. Bom dia, ouvintes da Rádio Moçambique, a equipa da RM é o nosso convidado. Escrevo da cidade de Nampula. Nesta província há muito oportunismo na venda de combustíveis. Por exemplo, o custo da gasolina varia entre 250 a 350 meticais o litro, o que está a impactar negativamente na vida dos cidadãos. O governo deve criar equipas para fiscalizar as gasolineiras. Esta é a sugestão do ouvinte Domingos Bernardo, a partir de Nampula. Temos também Alberto Inhamo Tatira, que escreve nos, na página do Facebook, Bom Dia Café da Manhã, e é o convidado. Apenas uma questão, tanto o gasóleo, assim como a gasolina, saem da mesma matéria bruta, o crude. Como se explica que os preços destes dois produtos tenham tido uma grande diferença percentual? Passamos agora para a mensagem do ouvinte Lencastre Pacua, que escreve: saudações, gostaria de saber junto do convidado como estão acautelados aspectos de fiscalização do combate aos contrabandistas e oportunistas. Temos mais um ouvinte em linha, Dixon Gulamandi, bom dia.
6: Muito bom dia, o nosso jornalista, bom dia, o nosso doutor. Indo para o meu nome completo, é Dixon Gulamandi Kubula Der, província da Zambeza. Por favor, meu doutor, eu quero saber em si, continente africano, quantos países que produzem gasolina e diesel? Bom trabalho para si e boa continuidade. Obrigado.
2: Muito obrigado, ouvinte Dixon Gulamanda. Vamos agora ler a última mensagem, por uma questão de gestão de tempo, da nossa página do Facebook. Escreve o nosso ouvinte Félix Penga. Bom dia, café da manhã. Respondo a partir de Vilanculo. Os preços sobem por causa dos ataques no Médio Oriente. Eu gostaria de saber se os navios terem liberdade de passar tranquilamente no oceano, os preços vão baixar. Esta é a questão do ouvinte Félix Penga, que escreve na página do nosso Facebook, Ernesto Chauque.
0: Muito bem, devolvemos a palavra agora para o nosso convidado, para que possa tecer as últimas considerações, dando resposta aos nossos ouvintes.
1: Muito, muito obrigado, Chauque, e muito obrigado a todos os ouvintes que puderam interagir conosco, seja pela via telefónica, mesmo aos internautas que conseguiram colocar as suas questões e intervir através da página do Facebook da Rádio Moçambique. E não é de seguir uma ordem, mas gostaria de começar com esta questão colocada pelo ouvinte Dixon relativamente aos países africanos que são produtores. Os mais conhecidos que nós temos conhecimento, desculpem a repetição, é a Nigéria e temos também a Angola, que é um país produtor. Mas se notarem, ou pelo conhecimento que nós temos, esta produção desses países não é suficiente para poder suprir as necessidades internas e, acredito, da África. Pode ser que, sim, os países africanos estejam, aqueles que têm o recurso, estejam a pensar em uma possibilidade de aumentar as suas capacidades de produção, mas necessariamente a ter que ser feito um grande investimento. O ouvinte Júlio Samson, que há de ter sido o primeiro a entrar em linha, colocou uma questão relativamente às dificuldades que existem em termos de abastecimento. Penso que a resposta a isto passaria por uma explicação de como é que o abastecimento ocorre. Okay. Quem é que detém o produto à chegada junto dos terminais oceânicos é a distribuidora. E cada um dos titulares dos postos de abastecimento de combustível deve ter um contrato com uma distribuidora, que há de ser esta responsável pelo fornecimento do produto ao posto de abastecimento. Com a inclusão deste conflito e com estas dificuldades que começamos a ter aqui a nível interno, fomos assistindo perturbações na cadeia de abastecimento. E isto trouxe o impacto que nós fomos assistindo ao longo destes dias. Mas tem estado a ver com uma regularidade quase que diária, interação entre a maior parte dos operadores, e nós também temos vindo a ter esta interação com eles para criar as condições que são necessárias para garantir o abastecimento e que o produto esteja disponível nos postos de abastecimento de combustível. Para a questão do ouvinte Lázaro Mazuz, relativamente ao subsídio aos transportadores, penso que esteve cá recentemente o diretor nacional desta área e ele deve ter apresentado uma explicação, mas me parece também, e isso não podemos deixar de lado, que estes transportadores devem estar filiados ou em associações ou em cooperativas. Provavelmente numa destas formas de agregação em que eles se organizam, há de existir uma forma de se encontrar a solução para permitir que eles, ainda neste contexto em que temos o preço do gasóleo alto, continuem a operar. Relativamente à questão do ouvinte Nelson Vasco, sim, o governo está a avaliar constantemente quais são as medidas que podem ser postas em causa. O governo tem estado a monitorar a situação com uma regularidade diária para evitar que isto, pelo menos a nível do nosso país, tenha um impacto maior do que se está a assistir. Por isso, a garantia que podemos dar é que o governo tem estado constantemente a fazer esta avaliação e a estudar as medidas que possam ser postas em causa e, certamente, na devida altura, quando se justificar, estas medidas serão anunciadas. Há uma questão que está relacionada com o horário do anúncio do ajustamento dos preços. Bom, de acordo com o decreto, existe uma regra que é de o anúncio ter que ser feito na noite do dia anterior ao dia em que deve entrar em vigor. E o que temos estado a fazer é procurar seguir as disposições legais relativamente a anúncio. Este anúncio não só é feito publicamente, é também de imediato comunicado àqueles operadores, porque no dia em que o preço tem que estar a vigorar, quando o cidadão for ao posto, tem que ter a informação do preço que está a ser, que deve ser praticado naquele dia. Sim, existem situações de oportunismo e nós também ao longo destes dias fomos constatando quando os nossos colegas estiveram a fazer o trabalho de fiscalização. O que está claro é que temos que reforçar a fiscalização. E quanto a isto não há dúvidas, porque fomos sendo reportados, recebemos algumas denúncias de atos que estavam a ocorrer nos vários locais e que claramente ficava-se com a percepção de que trata-se de oportunismo que está a ser aproveitado
0: em jeito de considerações finais. Existem planos para reforçar a infraestrutura de armazenamento e logística dos combustíveis no país nos próximos tempos?
1: Nós temos atualmente 4 terminais oceânicos que contêm as infraestruturas. Temos indicação da existência de investidores interessados em investir nas infraestruturas de armazenamento. Esta situação pela qual nós temos estado a passar também traz ao de cima esta necessidade de melhorarmos a nossa capacidade. Então, temos também conhecimento que da parte do governo há um plano e acreditamos que sim.
0: Uhum. Muito obrigado, Sr. Presidente da ARENH, que é a Autoridade Reguladora de Energia, Paulo da Graça, que nos ajudou a analisar a crise energética global e as dinâmicas dos preços dos combustíveis no mercado internacional e nacional. E assim foi o Café da Manhã.
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0: São, neste momento, 8 horas no país. De volta a Vitor África para a apresentação das notícias.
2: O presidente da República, Daniel Chapo, trabalha hoje no distrito de Xiúta, no prosseguimento da visita que efetua à província de Tete. Em Xiúta, o chefe de Estado vai realizar um comício, participar de uma feira das potencialidades existentes na província, entre outras atividades. Os residentes do distrito de Xiúta disseram à Rádio Moçambique que aguardam a chegada do presidente da República com muita expectativa, dado que terão a oportunidade de ouvir sobre os planos do governo em prol da melhoria das condições de vida das comunidades.
9: Chuel Pinto Alberto, temos muitas expectativas. Atendendo e considerando que o distrito de Ceuta é um distrito com um bocado de desenvolvimento, tem empresas mineradoras que estão ainda no papel, estamos a falar da mina de ferro, estamos a falar de Pandancua, que também já saiu do papel, já está já a acontecer. Então eu gostaria que o chefe do Estado falasse um bocado dessas duas minas ou duas empresas, já que tinha ido à China há pouco tempo.
10: Elisardo Pedro Silvano, eu quero pedir, nós queremos água, porque nós falta aqui água e escola e hospital também. O hospital é pequeno.
11: MEC Alves Maciel Figo MEC. Nós gostaríamos de ouvir do chefe do Estado aquilo que é a agenda como desenvolvimento para o país, em particular para o distrito de Ceuta.
2: Alguns residentes de Ceuta em tete e as expectativas em torno da visita do Presidente da República ao distrito. O governo já alcançou um acordo com a Federação Moçambicana das Associações dos Transportadores Rodoviários para a manutenção das tarifas de transporte e face ao reajuste dos preços de combustíveis no país. A manutenção das tarifas de transporte resulta do subsídio do governo aos transportadores, de acordo com o comunicado do Ministério dos Transportes e Logística. No documento, o Pelouro apela aos transportadores para uma observância da manutenção das tarifas em vigor no país, dado que a diferença resultante do reajuste dos preços de combustíveis será compensada. E o Diretor Nacional dos Transportes e Segurança no Ministério dos Transportes e Logística, Alberto Matus, esclareceu esta manhã à Rádio Moçambique alguns aspectos sobre o subsídio aos transportadores.
12: A nossa intenção é que tenha-se o preço de referência, o anterior preço que se praticava, e a diferença que resultou deste aumento possa ser devolvida, portanto, ao transportador. Nesta perspectiva, o transportador não entrará em prejuízo. Contudo, um aspecto importante aqui é que é preciso pagar efetivamente aquele transportador que vai transportar.
13: O que é que isso significa?
12: Exatamente. Por virtude desse motivo, de termos a certeza, estamos a trabalhar, portanto, com a Federação Moçambicana dos Transportadores Rodoviários para atualizarmos a base de dados dos transportadores. Visa este exercício essencialmente a termos uma indicação muito clara de quem são os operadores, onde é que operam, em que rotas, quais são, em geral, as voltas que dão. Quer dizer, é preciso compreender por cada dia que distância é que o transportador percorre, portanto, fazendo o transporte público de passageiro. Uhum. E nessa distância vai gastar uma quantidade de combustível que, no final, vai se somar, no final de 26 dias, vai se somar que quantidade de combustível é que gastou, o que era do preço anterior e o que é do reajustamento do preço vai ser devolvido em forma, portanto, de valores que vão ser aplicados para continuar a abastecer sem prejudicar aquilo que era a margem de lucro dele, portanto, no período antes da entrada em vigor dos novos preços do custo de combustível.
2: Diretor Nacional dos Transportes e Segurança no Ministério dos Transportes e Logística, Alberto Matussi. A União dos Transportadores da província de Maputo diz que vai observar a manutenção das atuais tarifas de transporte como resultado do subsídio do setor ao setor a ser feito pelo governo. Segundo o vice-presidente da Ultramap, Memias Matsini, qualquer aumento das tarifas é ilegal, dado que o governo vai compensar a diferença resultante do reajuste dos preços de combustíveis.
14: Não há agravamento de tarifa, porque há encontros que estão sendo realizados a nível do governo com o objetivo de garantir a manutenção da atual tarifa. Qualquer subida de tarifa há uma ilegalidade. O governo esperava mesmo essa subida, já não tinha como. E ele sempre mostrou a abertura de pedir que não houvesse subida e encontrar alguns arranjos para não ficar prejudicado o transportador.
2: A União dos Transportadores da província de Maputo garante manutenção das tarifas de transporte como resultado do subsídio ao setor a ser feito pelo governo. A alta comissária de Moçambique na África do Sul, Maria Gustava, visita hoje os postos fronteiriços de Ressano Garcia e Lebombo. Maria Gustava vai se inteirar do funcionamento das duas instituições. Ainda hoje, a alta comissária de Moçambique vai manter um encontro de cortesia com o governador de Mpumalanga, Mangangovo. Estas atividades estão inseridas na visita de trabalho que Maria Gustava efetua à vizinha província de Mpumalanga. O Conselho Municipal da Beira, em Sofala, vai instalar uma unidade industrial de produção de asfalto e betão para reduzir os gastos na reabilitação de estradas. O projeto está em curso e é orçado em 250 milhões de meticais. Jornalista Leiton Sifa.
15: O anúncio foi feito pelo edil da Beira, Albano Caris, que, sem avançar detalhes, falou também da aquisição de caminhões cilindros e outro material usado em obras de construção ou reabilitação de estradas. Albano Caris fez saber que o Executivo Municipal se prepara para dar início a trabalhos de reabilitação de mais de 200 quilômetros de estradas danificadas. Acrescentou que está em curso o processo de aquisição de 300 toneladas de asfalto, enquanto a edilidade cria condições para produzir este material. Algumas estradas que se apresentam em estado considerado crítico já estão a ser intervencionadas. Laidon Sifa, na Beira.
2: E no plano internacional, o Tribunal Constitucional da África do Sul vai proferir hoje a sentença do caso Pala Pala, referente ao roubo de avultadas somas de dinheiro numa fazenda do presidente da África do Sul, Cyril Ramaphosa, em 2020. O caso foi apresentado pelos partidos dos combatentes da liberdade económica e movimento de transformação africana, que contestam a decisão do Parlamento de rejeitar o relatório de um painel independente de investigação. O painel concluiu que o presidente Ramaphosa pode ter violado gravemente as disposições da Constituição, bem como a Lei de Prevenção e Combate a Atividades Corruptas. Na altura, o ANC, com maioria parlamentar, chumbou o relatório do painel independente, que tinha sido criado justamente pelo próprio Parlamento. Apresentamos as notícias, o próximo bloco às 9 horas.

0: Apontonal da quinta e última edição do Jornal da Manhã desta semana, dissemos que o Presidente da República, Daniel Chapo, destaca quatro culturas de rendimento de elevado valor comercial com forte potencial de exportação para a Índia e China. A União dos Transportadores da província de Maputo garante que não haverá subida da tarifa de transporte nesta região do país, apesar do recente agravamento dos preços dos combustíveis. No café da manhã, olhamos para a crise energética global e as dinâmicas dos preços dos combustíveis no mercado nacional e internacional. E nosso convidado foi o presidente do Conselho de Administração da Autoridade Reguladora de Energia, AEN, Paulo da Graça. Em nome de uma vasta equipa que tornou possível esta transmissão, despedem-se Francisco Jate, que esteve na sonorização, Vitor África nas notícias, Ernesto Chauque na edição e apresentação. Obrigado pela preferência. Bom dia e um abraço de tamanho de Moçambique.
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2: Ouvintes, a sua atenção às notícias a esta hora, apresentadas por Gerson Jamis. Muito bom dia.
3: Ivan Obdias e caro ouvinte, muito bom dia. O Presidente da República orienta dentro de instantes um comício no distrito de Xiúda no prosseguimento da visita de trabalho à província de Tete. O detalhe é em direto com a jornalista Diolinda Matavel. Uma vez mais, muito bom dia.
4: O primeiro momento...
3: Dizemos que o Presidente da República orienta dentro de instantes um comício no distrito de Xiúda no prosseguimento da visita de trabalho à província de Tete. Voltaremos a esta informação. Para já, o Parlamento aprecia hoje, na generalidade e especialidade, as propostas de lei de conteúdo local e de criação do Banco de Desenvolvimento de Moçambique. Em direto da Assembleia da República, o jornalista Cláudio Doan. Muito bom dia.
5: Muito bom dia. Dentro de instantes iniciam os trabalhos da plenária desta sexta-feira. O Executivo já ocupou o seu lugar aqui na plenária da Assembleia da República. As bancadas também já ocuparam os seus lugares. Hoje, tal como fizeste referência, são duas propostas de lei. A proposta de lei do conteúdo local, na generalidade e especialidade, este instrumento pretende dar mais atuação das comunidades em relação aos benefícios daquilo que tem a ver com investimentos numa determinada localidade, numa determinada comunidade. É também ponto de agenda a proposta de lei de criação do Banco de Desenvolvimento de Moçambique, um instrumento que também será apreciado na generalidade e especialidade. É uma certeza que logo a seguir ao noticiário das 10 horas vamos transmitir o essencial dos trabalhos da plenária desta sexta-feira. Até já.
3: Até já, Cláudio Doan. A Autoridade Reguladora de Energia, a ARENE, garante que Moçambique vai continuar a receber combustíveis com regularidade, apesar das limitações do trânsito no Estreito de Hormuz na sequência de conflito no Médio Oriente. Segundo o presidente da ARENE, Paulo da Graça, o fornecedor de combustíveis de Moçambique vai priorizar a aquisição de produto em refinarias que usam outras rotas.
6: Com a eclosão do conflito e a imposição de alguma restrição no trânsito no estreito do Hormuz, o que o fornecedor teve que fazer foi reorganizar-se e passar a adquirir este produto a partir de outras refinarias. Estamos a nos referir às refinarias que existem na Ásia, na Europa e até na América, para continuar a fornecer o produto para Moçambique, e isto está a acontecer. O que penso que podemos assumir como garantido é que, de acordo com o contrato de fornecimento, o fornecedor vai continuar a fornecer o produto ao país.
3: Paulo da Graça falava hoje no Espaço Café da Manhã da Rádio Moçambique, onde afirmou que o país está a praticar os preços em conformidade com as exigências do mercado de combustíveis. E o governo já alcançou um acordo com a Federação Moçambicana das Associações dos Transportadores Rodoviários para manter as tarifas de transporte em vigor, apesar do reajuste dos preços dos combustíveis no país. Um comunicado do Ministério dos Transportes e Logística refere que a medida resulta do subsídio que o governo vai prover aos transportadores transportadores. No documento, o Ministério dos Transportes e Logística apela aos transportadores a observarem e respeitarem as tarifas em vigor no país, dado que a diferença resultante do reajuste dos preços de combustíveis será compensada. E o Diretor Nacional de Transportes e Segurança no Ministério dos Transportes e Logística, Alberto Matus, esclareceu esta manhã à Rádio Moçambique alguns aspectos sobre o subsídio aos transportadores.
7: Estamos a trabalhar, portanto, com a Federação Moçambicana dos Transportadores Rodoviários para atualizarmos a base de dados dos transportadores. Visa este exercício, essencialmente, a termos uma indicação muito clara de quem são os operadores, onde é que operam, em que rotas, quais são, em geral, as voltas que dão. Quer dizer, é preciso compreender por cada dia que distância é que o transportador percorre, portanto, fazendo o transporte público de passageiro. Uhum. E nessa distância vai gastar uma quantidade de combustível que, no final, vai se somar, no final de 26 dias, vai se somar que quantidade de combustível é que gastou, o que era do preço anterior e o que é do reajustamento do preço vai ser devolvido em forma, portanto, de valores que vão ser aplicados para continuar a abastecer sem prejudicar aquilo que era a margem de lucro dele, portanto, no período antes da entrada em vigor dos novos preços de custo de combustível.
3: Diretor Nacional dos Transportes e Segurança no Ministério dos Transportes e Logística, Alberto Matuse. Governador da província de Maputo promete medidas duras contra os responsáveis implicados no alegado desvio de kits destinados ao financiamento de projetos de empreendedorismo juvenil vulgo Nguela. O facto surge na sequência de denúncias feitas por um grupo de jovens beneficiários do programa que dizem não ter recebido kits contendo materiais correspondentes aos projetos submetidos. Fernando Sidum.
8: Neste sentido, o chefe do executivo da província de Maputo garantiu que será criada uma equipe encarregue de investigar os fatos e que, se se concluir que, de facto, houve desvios destes materiais aos implicados, serão tomadas medidas exemplares para desencorajar estas práticas. As queixas foram apresentadas ao governador Manuel Tulo esta quarta-feira no distrito de Buane, durante um encontro que manteve com os jovens beneficiários dos fundos do programa Ndlela. Fernando Sidumo, Rádio Moçambique, Matola.
3: Fechamos com a atualidade internacional. O Tribunal Constitucional da África do Sul vai proferir hoje a sentença do caso Palapala, referente ao roubo de avultadas somas de dinheiro numa fazenda do presidente Cyril Ramaphosa em 2020. O caso foi apresentado pelos partidos dos combatentes da liberdade económica e Movimento de Transformação Africana, que contestam a decisão do Parlamento de rejeitar o relatório de um painel independente de investigação. O painel concluiu que o presidente Ramaphosa pode ter violado gravemente as disposições da Constituição, bem como a Lei de Prevenção e Combate a Atividades Corruptas. Ouvinte, foram as notícias das 10, as próximas às 11 horas.

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1: Felipe Acácio Mabam, presidente da primeira e quinta comissões, e Cernilte Amélia Munchanca de Mendonça, vice-presidente da segunda comissão, para procederem à apresentação dos respectivos parceiros. De seguida, faremos o debate, após o qual tomaremos a competente decisão. Excelências, permitam-me que vos informe que o fundo do tempo para o debate de cada proposta de lei é de 60 minutos, distribuídos da seguinte maneira. Frei Limo, 35 minutos, 49. Podemos, 11.15. Renamo, 8.22. MDM, 4.32. Caros colegas, alguma observação em relação à ordem do dia, fundo do tempo e metodologia do trabalho? Pelo silêncio, depreendo que Vossas Excelências não se opõem à nossa ordem do dia, fundo do tempo e metodologia de trabalho.

São, portanto, momentos iniciais desta sessão que tem como agenda a apreciação de dois instrumentos. Depois de ontem, o Parlamento ter aprovado em definitivo e por consenso as propostas de revisão das leis de minas e de petróleo, os dois instrumentos submetidos ao Parlamento pelo Presidente da República, Daniel Chapo, com caráter de urgência, com o objetivo de assegurar que os recursos minerais e hidrocarbonetos sejam convertidos em motores de desenvolvimento económico e social. O projeto de revisão da Lei de Minas prevê, entre outros, prevê, entre outros, neste caso, reforçar a capacidade de participação do Estado nos projetos de exploração mineira no país, através da criação da Empresa Nacional de Minas. Já a Lei de Petróleos estabelece a obrigatoriedade de submissão de relatórios periódicos sobre a observância de direitos humanos nas áreas de exploração de petróleos no país. Neste momento decorrem algumas concertações relativamente à ordem do dia, sendo que daqui a pouco teremos, neste caso, o arranque desta sessão. Depois da sessão de ontem ter se estendido até por volta das 21 horas aqui na Assembleia da República, estão presentes todas as quatro bancadas parlamentares que deverão apreciar, neste caso, na generalidade,

0: de conteúdo local e a mesma lei será submetida ainda hoje à apreciação na especialidade. O Parlamento tem também prevista a apreciação da proposta de lei de criação do Banco de Desenvolvimento de Moçambique na generalidade e especialidade, sendo certo que os dois instrumentos foram igualmente submetidos ao Parlamento pelo Presidente da República, Daniel Chapo, como cumprimento das promessas por si feitas já quando da sua tomada de posse em 2025, visando permitir que os recursos naturais e mineiros de forma particular beneficiem o povo moçambicano.
1: Numa altura que recebemos a indicação que vamos dar uma pausa à transmissão da plenária da Assembleia da República, no dia que estão agendadas duas matérias, proposta de lei de conteúdo local, proposta de lei de criação do Banco de Desenvolvimento de Moçambique. Vamos dar uma pausa para a transmissão de uma atividade do Presidente da República que está de visita à província de Tete. Bom dia.
2: Bom dia e até já. Muito obrigado, Cláudio Duane Domingos Magalhães. De facto, o Presidente da República orienta dentro de instantes um comício no distrito de Chiúta no âmbito da visita de trabalho à província de Tete. Antes do comício, como dissemos há pouco, Daniel Chapo visitou a Feira das Potencialidades Económicas da província. Na cobertura de Olinda Matavel, muito bom dia.
3: Muito bom dia, estimado ouvinte. Já iniciou aqui na sede distrital de Chiúta este comício que realiza-se após o chefe de Estado ter apreciado as várias potencialidades de Tete em uma feira das potencialidades económicas com vários produtos expostos, com destaque para o milho, feijões, mepira, mexoeira, hortícolas, leguminosas produzidas nesta província. Daniel já recebeu nesta feira a explicação quanto ao processamento de algumas culturas produzidas localmente. Neste momento encontra-se no pódio o governador desta província, Domingos Viola, que traz também a mensagem para a população aqui do distrito de Chiúta.
4: Tornar Moçambique economicamente independente, e temos visto os vossos esforços diários para que esse Moçambique se torne verdadeiramente uma nação abençoada, uma nação de bem-estar, uma nação próspera. E com essas palavras, está aqui presente uma parte da população do distrito de Chiúta, em representação da população da província de Tete, e queremos, com essa elevada oportunidade e honra, de vos convidar para se dirigir aos presentes e, através desses, ao povo moçambicano. Tenha a bondade, Sua Excelência.
3: Neste momento, dirige-se à população do distrito de
4: Chiúta,
3: o presidente da República, Daniel Chapo.
4: Moçambique, oiê! Tete, oiê! A paz, oiê! Tendere, oiê! Mulewandi, Chiúta! Inendiribuino! Podemos sentar. Unidade Nacional, oiê! Diálogo Nacional Inclusivo, oiê! A paz, oiê! Moçambique, oiê! Tete, oiê! Chiúta, oiê! Muito obrigado. Nós chegamos aqui na nossa província de Tete ontem para virmos trabalhar junto do nosso povo. Porque quando tomamos posse, dissemos que

0: queremos fazer uma governação próxima do povo. E para nós, governar próximo do povo é sair de Maputo, ir para a província, para o distrito, para posto administrativo, para a localidade, até para a povoação.
1: Para
0: junto do povo se inteirar das preocupações do povo, porque a nossa missão como governo é servir o povo
1: moçambicano.
0: É por isso que chegamos ontem à cidade de Tete, onde passamos para Magwe e hoje estamos aqui em Xiuta. Em Magwe ontem inauguramos o Tribunal Distrital e tivemos um comício popular e também nos reunimos com o nosso governo da província para perceber como é que está a trabalhar com o povo na província de Tete. Chegamos hoje aqui a Xiuta com o objetivo de ouvirmos a população de Xiuta. Já ouvimos as preocupações na mensagem, mas também podemos ouvir mais algumas pessoas no fim deste comício. Porque só ouvindo as preocupações do povo é que podemos ter instrumentos de trabalho, porque a nossa missão é resolver as preocupações do povo. Por isso estamos aqui em Xiuta, exatamente com esse objetivo. E quero, em primeiro lugar, agradecer o nosso líder religioso, o nosso pastor, que com a oração abençoou este nosso comício. E quero pedir uma grande salva de palmas para o nosso pastor. Quero agradecer aos grupos culturais que com danças e também os músicos abrilhantaram este nosso comício. E quero pedir uma grande salva de palmas para eles. Manja, manja, manja, manja, manja, manja. Xiuta, oiê! Tete, oiê! Quero também pedir para agradecer a grande mensagem que foi apresentada aqui pelo nosso líder da população de Xiuta.
1: Comanso, da Jona Jofunigira, o Dito Goze, o Tenga, o Aperegedo, Andianfumo, algo no Xiuta.
0: Quero também pedir uma grande salva de palmas para o nosso líder.
1: Manja Manfumo.
0: Queria dizer que nós viemos aqui a Xiuta, estamos a trazer algumas mensagens para a população de Xiuta, população de Tete e população de Moçambique. Por isso, antes de falarmos destas mensagens, queria dizer que eu não vim aqui sozinho. Vim acompanhado por alguns membros do governo, conselheiros do presidente, e outros colegas, assessores que fazem parte da delegação e da comitiva do presidente. Por isso quero dar lugar agora para eles poderem vos

0: complementaire. Também poder reconhecer saber em que trabalho fazem para o povo, que é para depois podermos conversar. Ver como convive.
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2: Moçambique, oiê! População de Xiuta, oiê! Presidente Daniel Francisco Chapo, oiê! Zinayanga de Abdur Razak Ismail, de Sapata, com o Ministério de Trabalho, Gênero e Ação Social, como Secretário de Estado de Gênero e Ação Social. Zicomo.
3: Moçambique, oiê! Tete, oiê! Unidade Nacional, oiê! Diálogo Nacional Inclusivo, oiê! A paz, oiê! Xiuta, oiê! Homem moçambicano, oiê! Mulher moçambicana, oiê! Jovem moçambicano, oiê! Xiuta, oiê! Zicomo. Como dizia, nós não viemos aqui para roubar muito tempo. Mas estamos a trazer mensagens muito importantes. Que é para estarmos unidos, focados para o trabalho, vigilantes, para mantermos a paz, mantermos a segurança e desenvolvermos o nosso país, desenvolvermos a nossa província e desenvolvermos o nosso distrito de Xiuta. A primeira mensagem que estamos a trazer, queremos explicar como age o inimigo da paz e o inimigo do desenvolvimento. Porque tem várias formas de agir. Ano passado, nós vimos o inimigo da paz e do desenvolvimento a destruir o país. Aquele inimigo que proclamou vitória antes de contarmos os votos para fazer as manifestações e destruir o país. O mesmo inimigo tem várias formas de agir. E nós temos que ficar atentos como povo. Porque senão vai nos levar a destruir a paz e, consequentemente, a segurança e não desenvolvermos o nosso país. Esta é a primeira coisa que viemos explicar aqui. Para que haja unidade, haja trabalho e haja vigilância permanente. Estes dias, o inimigo do desenvolvimento e o inimigo da paz, o inimigo da unidade do povo.

0: povo moçambicano.
1: Ndani ogrolisoma kwirizane.
0: E o inimigo da segurança do povo moçambicano.
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0: Inventou boato.
1: Ameneyu wapeka bodza.
0: E este boato.
1: Ndipo bodza limeneli.
0: Está a levar o povo moçambicano.
1: Likutengera nzika zamuno Moçambique.
0: A matar o seu irmão.
1: Kumapab abaleatu.
0: A ferir o seu irmão.
1: Kupeteka abaleatu.
0: E a odiar o seu irmão.
1: A
0: violentar o seu irmão. Este é o inimigo do desenvolvimento. Este é o inimigo da paz. Do povo moçambicano. Estes dias. Inventou boato. Uma autêntica mentira. Para distrair o povo. Anda por aí a dizer que existem pessoas que quando toca outra pessoa ou cumprimenta outra pessoa o sexo desaparece. Ou o sexo costuma se atrofiar. Nós, como governo da República de
1: Moçambique,
0: do Rovuma ao Maputo,
1: do
0: Zumba ao Índico, incluindo daqueles moçambicanos que estão fora de Moçambique, estamos à procura de uma pessoa só que tenha desaparecido o sexo ou o sexo tenha se atrofiado em resultado de alguém ter lhe cumprimentado ou ter lhe tocado. Não existe. Vou repetir. Nós, como governo, estamos à procura do Rovuma ao Maputo, do Índico ao Zumbo, de uma pessoa só que tenha desaparecido o sexo ou o sexo tenha se atrofiado em resultado de alguém ter lhe cumprimentado ou alguém ter lhe tocado. Não existe uma pessoa só. Estão a entender? Uma pessoa só. Não existe. E não vai existir. Porque isso não é verdade. É mentira. É boato. Do inimigo do desenvolvimento, o inimigo da paz. Nós, como governo, temos o controle de todos os hospitais do Rovuma ao Maputo, do Zumbo ao Índico. Temos o controle de todos os centros de saúde do Rovuma ao Maputo, do Zumbo ao Índico. Ainda não recebemos nem uma pessoa sequer que tenha se apresentado num hospital a dizer meu sexo desapareceu. Estamos a compreender? É boato. É mentira. É invenção do inimigo da paz e o inimigo do desenvolvimento do povo moçambicano. Nós temos controle de postos de saúde, de hospital, de centros de saúde, de todo o país. Não existe uma pessoa que se apresentou num hospital a dizer que meu sexo desapareceu ou se atrofiou. Não existe essa pessoa. Por isso tem que ficar claro
1: Chifuwa jagi zizimbe.

0: para todo o povo moçambicano, para todo o povo de Tete, para o povo de Xiuta, que isto é mentira, é boato, para distrair o povo moçambicano. Porque o povo moçambicano tem que se concentrar no trabalho para produzir comida, para matarmos a fome, termos comida e outros produtos, não só para alimentar a nossa família, mas para podermos vender, termos dinheiro e criarmos melhores condições de vida para a nossa família e para Moçambique. E temos que nos concentrar no trabalho, principalmente na agricultura. Vamos trabalhar a terra para produzirmos mais milho, mais arroz, mais feijões, produzirmos mais gergelim, mais feijão buer e outro tipo de feijões, mais castanha de caju, mais macadâmia e muitos outros produtos, não só para o consumo, mas culturas de rendimento que nós podemos vender e gerarmos mais riqueza com base no nosso trabalho honesto. É isso que temos que fazer. E não nos distrairmos com boato, com mentira de uma coisa que não aconteceu. Não acontece e não vai acontecer. Xiuta, oi! Tete, oi! Moçambique, oi! Unidade Nacional, oi! Diálogo Nacional Inclusivo, oi! Esta é a primeira mensagem que estamos a trazer. Nenhum moçambicano tem que fazer justiça com as suas próprias mãos. É por isso que, mesmo tendo problemas, temos tribunal aqui em Xiuta, aqui em frente onde estamos a fazer comício. É lá onde nós temos que levar as nossas preocupações e os nossos problemas. Mas antes de levarmos para lá, temos que sentar primeiro na família, dialogar, falar. Se não conseguimos, temos padrinhos na nossa família, vão nos ajudar a resolver. Se não conseguirmos, temos secretário do bairro, temos os nossos pais líderes comunitários que estão aqui, temos os nossos combatentes mais velhos que estão aí, temos as nossas autoridades do Estado, temos a nossa polícia, temos procuradoria, temos tribunal, temos tantas instituições para nos ajudar a resolver as nossas preocupações ou os nossos problemas. A base para a resolução dos nossos problemas tem que ser o diálogo, falar entre irmãos, porque é só falando que a gente se entende, e não violência, e não ódio, e não a inveja, porque o ódio não constrói.
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0: A violência.

0: não constrói.
1: Nkanza se zimanga.
0: Só destrói.
1: Zimanga ononga.
0: A inveja não constrói.
1: Nsanje se manga.
0: Só destrói.
1: Imanga ononga.
0: Se seu irmão está a desenvolver.
1: Ngarimbero agua kuduguka.
0: Está a fazer um projeto.
1: Akupanga nshiroina.
0: Está a trabalhar honestamente.
1: Akugrenshiro majirungamo.
0: Está a gerar riqueza honestamente.
1: Akupesa chuma mudzela mushiroyo.
0: Está a ficar rico honestamente.
1: Akuduguka pamona pangono.
0: Na lhe odeia. Não lhe veja. Aproxima.
1: Tente me ofender.
0: Moçambique, oi! Chiuta, oi! Aproxima o seu irmão. Senta com ele. Pergunta, meu irmão. Qual é o segredo? Para você ter esta barraca, conseguir vender como você está a vender, a casa que você está a construir, o seu irmão vai lhe explicar. Meu irmão, o segredo é este aqui. Minha irmã, para começar, comecei assim, assim, assim, assim para estar onde estou hoje. E não lhe odiar. E não lhe invejar. Que depois esta inveja e ódio termina em violência. Que acaba matando o seu irmão. A estes que hoje estão a matar os seus irmãos por causa de uma mentira, por causa de um boato, não se esqueçam que amanhã vão matar seu pai, vão matar seu irmão, vão matar seu primo, vão matar seu avô, vão acabando matando a si. É isso que as pessoas precisam de perceber. Porque quem com faca mata, com faca vai ser morto. Quem com arma mata, com arma será morto. Hoje, você acorda de manhã, vai violentar seu irmão com base em mentira, com base em boato. Amanhã alguém vai dizer que você é que fez e vão matar assim. Por isso, isso não é vida. Nós temos que viver em paz. Temos que viver em harmonia entre irmãos. Temos que viver em comunhão entre irmãos. Porque só a paz, só a reconciliação, só a segurança é que podem construir
1: Moçambique.
0: E não a violência, não a ódio, não a inveja. Por isso, minhas irmãs e meus irmãos, temos que estar atentos e vigilantes. Fungula maço. As obras e manobras do inimigo. O inimigo da paz e inimigo do desenvolvimento do povo moçambicano. Estes dias inventou este boato. É nosso trabalho, todos nós que estamos aqui, levar essa mensagem de que isto é boato, é mentira. Nunca aconteceu, não acontece e nunca vai acontecer. É manobra do inimigo da paz e do desenvolvimento para distrair o povo moçambicano. Por isso temos que estar

0: estar atentos. Temos que estar unidos para mantermos a paz e a segurança. Temos que trabalhar para podermos gerar riqueza. E precisamos de estar vigilantes e atento às manobras do inimigo da paz e do desenvolvimento do povo moçambicano. Esta é a primeira mensagem que estávamos a trazer. É uma mensagem para Xiuta, para a província de Tete, mas para todo o povo moçambicano. A segunda mensagem também que precisamos de estar atentos às manobras do inimigo da paz e do desenvolvimento, as manobras do inimigo da segurança do povo moçambicano, é um assunto que tem a ver com combustíveis. E os preços dos combustíveis no mundo não é só Moçambique. Estamos aqui em Xiuta, em Tete, para explicar à população de Tete, mas todo o povo moçambicano, o assunto do preço dos combustíveis não é assunto só de Moçambique. É um assunto do mundo. Tal como era
1: a Covid.
0: Covid não era só assunto de Moçambique. Era assunto do mundo todo. Hoje o assunto dos combustíveis é a mesma coisa. Por uma razão muito simples, que vou explicar aqui. Há cerca de 2 meses, começou uma guerra entre 2 ou 3 países: Estados Unidos, Irã e Israel. Esta guerra está a acontecer numa zona onde é produzida boa parte da quantidade de combustível que é consumida no mundo, incluindo
1: Moçambique.
0: Moçambique, tal como muitos países no mundo, não fabrica petróleo, não fabrica diesel, não fabrica gasolina, tal como muitos países no mundo. Por isso, havendo guerra nesta zona e havendo destruição das refinarias, e o acesso por onde tem que passar o combustível está fechado, o mundo já não tem a mesma quantidade de combustível que tinha 1 ou 2 meses atrás. Repito, o problema do combustível não é só de Moçambique. É como o problema de Covid. Não era só de
1: Moçambique.
0: Era um problema mundial. E nós temos que começar a tomar medidas para aguentar esta crise até que a guerra um dia termine. Enquanto não terminar, já vínhamos avisando há 2 meses atrás que nós, como Moçambique, temos sorte porque Deus colocou-nos num país que tem um mar. E temos 3 principais portos. Porto de Maputo, Porto da

0: Beira, Porto de Nacala, que tem grandes depósitos de combustível. E tendo grandes depósitos de combustível, avisamos há 2 meses atrás que nós íamos aguentar, porque o combustível que estava lá foi comprado com um preço anterior, antes da guerra, e que havia já outros navios a caminho. Também que tinham partido lá antes da guerra. E dissemos, há 2 meses atrás, que nós, a quantidade de combustível que nós tínhamos, e aquele que estava a caminho, íamos aguentar pelo menos até finais de abril e princípios de maio. E avisamos na altura que se a guerra terminar, não teríamos problemas. Mas se a guerra continuasse, não íamos aguentar. Um dia haveria aumento de combustível. Quando nós dissemos isso, os outros países no mundo, incluindo os nossos irmãos aqui na região, Zimbábue, Zâmbia, Malawi, África do Sul e outros países, já tinham aumentado 3 vezes. Porque eles não têm portos. Não tinham depósitos que nós tínhamos. E que temos até hoje. Por isso, não pode aparecer ninguém a distrair o povo moçambicano, a dizer que o problema do combustível é só de Moçambique. É um problema mundial, tal como o
1: Covid.
0: E nós como governo, nós também como povo, temos que perceber isso e tomar medidas. E nós já temos vindo a tomar medidas. Uma das primeiras medidas, nós tivemos em Nampula e entregamos lá mais de 100 machimbombos para os municípios da zona centro e norte do país. Já sabíamos que se a guerra não terminar, teríamos esta crise, tal como os outros países no mundo que já foram afetados há muito tempo. E sabíamos que tínhamos que tomar medidas. Uma das medidas que nós tomamos foi a aquisição desses machimbombos, que é para podermos subsidiar o combustível e manter o preço dos transportes, para não afetar o bolso do povo. Porque nós somos governo do povo. Fomos eleitos pelo povo. A nossa tarefa é servir o povo. É por isso que segunda-feira vamos estar em Maputo e vamos fazer o mesmo exercício que fizemos em Nampula. Vamos fazer a entrega de 200 machimbombos para o povo, que é para servir o povo, para facilitar o transporte, subsidiarmos o combustível, manter o preço e servir o povo moçambicano, para que o aumento dos combustíveis não afete

0: do bolso do povo.
1: E
0: temos outros projetos.
1: Estamos
0: a trabalhar em Nyambane. Este ano vamos estar lá
1: para
0: começar a meter viaturas que funcionam a gás. Porque nós temos gás.
1: Estamos
0: a exportar gás para a África do Sul em Nyambane há mais de 20 anos. Chegou a hora deste gás servir o povo
1: moçambicano.
0: É por isso que estivemos lá a inaugurar a primeira fábrica de gás de cozinha em
1: Moçambique.
0: Para que o gás que chega na casa do povo seja gás de
1: Moçambique.
0: Este ano, vamos estar lá
1: para
0: fazer o lançamento do primeiro projeto de gás veicular para o país. Mais uma medida para reduzir o impacto do aumento do preço dos combustíveis no mundo, que não tem nada a ver conosco. Estamos a trabalhar para colocar refinarias
1: em
0: Maputo, na Beira. Estamos a trabalhar para colocar mais um depósito de combustível no porto da Zambésia, em Quelimane.
1: E
0: aumentar a capacidade do porto de Nacala,
1: que
0: é para no futuro, caso haja uma guerra igual, como está a acontecer agora, numa zona onde boa parte do combustível sai para o mundo,
1: não
0: possa nos afetar. Porque vamos ter mais viaturas que circulam a gás, mais machimbombos como esses 200 machimbombos que vamos fazer entrega na segunda-feira em Maputo. Vamos ter refinarias de petróleo aqui em
1: Moçambique.
0: Vamos aumentar mais viaturas que andam a eletricidade. São várias medidas que estamos a tomar para minimizar o impacto do aumento do preço dos combustíveis na vida do nosso povo. E aqui em Xiúta, quero deixar uma explicação clara. Neste momento podemos não sentir muito. Sente-se muito nas cidades capitais. Mas se esta guerra continuar, vai afetar a todos nós. E há outra medida muito importante, que se nós todos trabalharmos nesta medida, vamos ter um impacto menor do que se não fazermos esta medida. Esta medida é trabalharmos a terra, produzirmos mais milho, produzirmos mais arroz, produzirmos mais feijões, produzirmos mais cebola, mais tomate, mais couve, mais cenoura, mais hortaliças, que é para permitir mais peixe, mais cabrito,
1: mbuzi,
0: mais gado bovino.
1: Ngombe,
0: se nós aumentarmos a produção e a produtividade no país e deixarmos de importar produtos de consumo,

0: Abuja.
1: E não só.
0: Como só o Mobocai.
1: E produzirmos aqui em Moçambique.
0: Como aí se vem, como se vende a feroca com o Guatu.
1: Caso haja uma guerra como igual. Não vai nos afetar. Por uma razão muito simples. O arroz que nós consumimos, que é importado, ele é transportado da Machamba para o armazém do meio que usa combustível. Do armazém para o porto. Também vai no meio que usa combustível. O navio que anda no mar a trazer o arroz também usa combustível. Quando chega no porto, o carro que transporta do porto para o armazém, o caminhão usa combustível. Do armazém para a loja, o caminhão usa combustível. Da loja para a minha casa, o carro usa combustível. Daí que quando este combustível sobe o preço, quem paga o aumento do preço é a última pessoa que vai consumir o saco de arroz. A mecânica é só essa. Mas se eu produzir o arroz na minha machamba, se eu produzir milho na minha machamba, se eu produzir couve na minha machamba, até no meu quintal, colocar tomate, cebola, repolho, couve, cenoura, não vou comprar esses produtos. Para tirar couve no meu quintal, não preciso de combustível. Daí que quando aumenta o preço do combustível, e eu já produzi o que é meu, para minha família comer, para os meus vizinhos comprarem, até para o país exportar, este aumento não nos afeta. Daí que a grande mensagem que quero deixar em Xiuta, em Tete,
0: Kutete,
1: e para todo o povo moçambicano, vamos trabalhar a terra, vamos produzir para nós consumirmos. A partir da nossa casa, nós, na cidade, temos um mau hábito. Quando temos um terreno para construir casa, a primeira coisa que fazemos é limpar todo o terreno para fazer o muro e colocar pavês. Resultado. O quintal não tem nenhum canteiro sequer. Não tem couve. Não tem cebola. Não tem tomate.
0: Chimate,
1: não tem alho.
0: Alho.
1: Não tem cenoura.
0: Cenoura.
1: Não tem repolho.
0: Rabichi.
1: Compramos tudo.
0: Magula, zonse.
1: E não produzimos nada.
0: Abobo,
1: mas Deus nos deu a terra. E toda a riqueza sai da terra. É só uma questão de trabalharmos a terra. A partir do nosso quintal. Há países no mundo.

0: semeiam lá no vaso, lá no prédio.
1: Colocam
0: na varanda. Outros colocam no terraço. Outros amarram vasos naquela grade da varanda.
1: Põem
0: a reia lá dentro.
1: Põem
0: adubo.
1: E
0: semeiam lá. E comem. E nós temos terra que não acaba. Mas até no nosso quintal, se não tem pavé,
1: tem
0: relva. Nós gastamos água todos os dias
1: a
0: regar capim em vez de regar comida para comer. Moçambique, oi! Vamos mudar este hábito. Para que quando uma crise como esta de combustível que está a afetar o mundo todo, incluindo Moçambique, não possa ter o impacto que tem. É por isso que nós, como governo, estamos a trabalhar para levar o dinheiro através do FIDEL, Fundo de Desenvolvimento Econômico Local, para o distrito. Para aqui, para Ciúta. Porque sabemos que é aqui onde há terra. É aqui onde há água. É aqui onde se produz comida. A riqueza, minhas irmãs e meus irmãos, está no campo. Cidade é só para gastar. É só para ir vender. É só para comprar. Mas para produzir riqueza, temos que trabalhar a terra. Temos que ir para o campo. Mesmo no meu quintal, eu posso produzir riqueza. Criar fango. Criar coelhos. Criar cabritos. E muitos outros animais. Criar patos. Criar galinhas. Para poder sustentar a minha família e vender para ter dinheiro. Esta é a mensagem que estamos a trazer. Que a crise de combustível é mundial. E há países no mundo que estão já a tomar as mesmas medidas que foram tomadas quando havia Covid. Que atingiram já um nível mais grave do que este em que nós nos encontramos. Nós, apesar de ter havido aumento do preço, o nosso preço na região continua a ser o mais baixo. Quando se compara com os nossos vizinhos, há países no mundo que já começaram a tomar as mesmas medidas como de Covid. As pessoas já começaram a trabalhar a partir de casa. Através do computador. Reunião através de Zoom. E já não saem de casa. Porque não há combustível para ir trabalhar. Há países no mundo que já começaram a alternar dias de trabalho. Trabalham, por exemplo, na segunda. Terça não trabalham. Aqueles que foram na segunda não vão na terça. Vão na quarta.

0: Aquele que foi na terça. Não vai na quarta. Vai na quinta. Assim sucessivamente. Dias alternados. Para poder aguentar esta crise. Nós aqui em Moçambique, por iniciativa familiar, também precisamos de tomar medidas. Como tomamos no tempo de Covid. Vou dar um exemplo só para entender o que estou a dizer. Suponhamos que há uma família. Pai.
1: Bambo.
0: Mãe.
1: Amai,
0: filho,
1: Ana
0: e filha.
1: De Manaus,
0: quatro pessoas
1: ali, Anai,
0: vivem na mesma casa.
1: Bozi,
0: cada um deles
1: ali, maioa,
0: tem o seu carro.
1: Ali,
0: antes da crise do combustível,
1: isso ela fica furioso, uma furta,
0: cada um saía com o carro dele de manhã.
1: Ali, esse, ancap, choga, de
0: para irem trabalhar no mesmo sítio. Na baixa da cidade de Maputo, por exemplo. Hoje, essa família tem que sentar e conversar. Dizer, meu marido, minha esposa, minha filha, meu filho, a partir de agora, os três carros ficam estacionados aqui em casa. Nós vamos sair de um carro só. Os quatro. Entramos no mesmo carro. Vamos trabalhar. Até a guerra passar. No dia em que a guerra passar. E o mundo tal como quando houve Covid, também Covid passou. A crise do combustível também um dia vai passar. Cada um volta a andar de carro dele. E tantas outras medidas que temos que tomar. E não querermos levar a mesma vida que levávamos antes da crise. Crise mundial. Neste momento em que nos encontramos em crise, querer continuar cada um sair de carro dele não funciona. Dei só um exemplo. E podia dar tantos outros. Por isso, minhas irmãs e meus irmãos, vamos ficar atentos às manobras do inimigo. Porque vai aparecer alguém a querer culpar, procurar culpados. De uma crise mundial. Tal como apareciam pessoas no tempo de Covid,
1: que
0: também procuravam culpados. Mas era uma crise mundial. Esta é a segunda mensagem que nós queremos deixar. E para terminar, queria dizer que não estamos a trazer Fidel no distrito. Porque sabemos que é aqui no distrito onde se gera riqueza. Nós, quando descentamos como governo e decidimos pelo Fundo de Desenvolvimento Econômico Local, já sabíamos que a procura vai ser maior. Mas não podíamos parar. Tínhamos que começar. E sabemos que aqui em Xiuta foram submetidos muitos projetos e o dinheiro não foi suficiente para todos. É por isso que decidimos que este ano vamos duplicar o dinheiro aqui em Xiuta. Xiuta, oiê! Tete, oiê! Moçambique, oiê! Vamos duplicar em Xiuta? Vamos duplicar em Tete? Vamos duplicar em Moçambique todo? Moçambique, oiê!

0: que é para permitir que aqueles irmãos e nossas irmãs que submeteram seus projetos e não foram aprovados porque dinheiro não era suficiente puderem também receber. Mas este dinheiro é para fazer negócio, para poder ter rendimento, uma parte ir devolvendo, outra parte continuar a fazer negócio. Por isso que também existem projetos que não foram aprovados. E não foram aprovados por uma razão muito simples. Não é só por falta de dinheiro. É porque o projeto não tem condições para ser aprovado. Existiram pessoas que submeteram um projeto a dizer que eu tenho uma esposa, quero dinheiro para casar mais três para serem quatro. Esse projeto não vai ser aprovado porque a ideia não é essa. Não é para ir levar dinheiro para gastar. É para levar dinheiro para fazer negócio. E um negócio que gera lucro. Existiram pessoas que foram submeter projeto a dizer que quero comprar Boeing para Ceuta. Todo o dinheiro para Ceuta. Nem para pneu de Boeing não dá para comprar. Ceuta nem aeroporto tem. É para aprovar esse projeto. É para aprovar esse projeto. Não é para ser aprovado. Portanto, dos projetos que foram submetidos, existiram alguns que não têm requisito mesmo. Há outros que têm, mas o dinheiro não foi suficiente. Então, estes que têm requisitos de um negócio que vai gerar renda, vai trazer lucro, vai ajudar o povo, e a pessoa vai conseguir devolver e continuar a fazer negócio, e o dinheiro não foi suficiente, este dinheiro deste ano é mesmo para financiar esses projetos. E nós, como governo, vamos continuar com Fidel, porque sabemos que com Fidel no distrito o dinheiro vai circular, vai chegar no bolso de todos. E amanhã nós, com aumento da produção e produtividade, vamos ter mais comida. E aí, matando a fome, onde toda a gente vai encher a barriga e a boca, muitos problemas vão ficar resolvidos. É ou não é? É ou não é? Porque a maioria dos problemas que nós temos é fome. E onde há fome, todo mundo fala, mas ninguém tem razão. Mas, matando a fome, ninguém vai nos distrair. Mesmo esses boatos, ninguém vai ficar vulnerável. Por isso, minhas irmãs e meus irmãos, essas são as grandes mensagens que eu trazia aqui em
1: Ceuta.
0: Vamos combater o boato. Combater a mentira. Combater a desinformação.

0: Vamos combater a violência. Combater o ódio. Combater a inveja. Vamos promover a paz. Promover a unidade nacional. Promover a reconciliação nacional. Promover o diálogo nacional inclusivo. Promover o amor ao próximo. Promover a união entre moçambicanos. Porque só com isso é que vamos desenvolver Xiuta, desenvolver Tete, desenvolver
1: Moçambique.
0: Nós registramos aqui as preocupações. As preocupações que aqui trouxeram são muito importantes. Mas para resolvermos essas preocupações, tem que haver paz. Tem que haver segurança. Não há desenvolvimento sem paz e segurança. E não podemos permitir todos nós que o inimigo da paz e do desenvolvimento traga boato e distraia o povo moçambicano. Por isso, minhas irmãs e meus irmãos, eu quero terminar dizer, vamos todos nós explicar ao povo esta crise mundial de combustível, que é como Covid, afetou todo mundo. Temos que tomar medidas para aguentar a crise. Um dia a guerra vai terminar. Os combustíveis vão ter a, voltar a ter o mesmo preço que tinham antes, ou melhores até. E vamos viver normalmente. Vamos continuar a trazer Fidel para o distrito. Nós registramos as preocupações. Mais água, mais energia, mais pontes, mais estrada, hospital distrital, escola secundária de raiz. Registramos todas as preocupações. É por isso que levamos a mensagem. Essa mensagem para nós é muito importante. Porque as preocupações do povo são nosso instrumento de trabalho. A nossa tarefa como governo é servir o povo. E servir o povo é construir mais estradas, mais escolas, mais hospitais, mais livros Mahala para nossas crianças, mais medicamento, mais água, mais energia. É ou não é? É ou não é? É servir o povo, o povo, o povo. Essa é que é a nossa tarefa. É por isso que estamos a levar aqui as preocupações. Mas aqui onde nós estamos, pode haver alguém que acha que a mensagem não diz tudo. Quero acrescentar mais alguma coisa. Desde que este acrescentar seja um problema do povo. Não é para vir aqui para vir dizer meu marido me bateu à noite. Esse não é o problema do povo. Esse é o problema, você e seu marido. Vão resolver lá em casa. Nós queremos ouvir preocupações do povo.
1: Então,
0: se existir alguém, mais duas, três pessoas, que quer acrescentar alguma coisa, agora vamos abrir o espaço para depois terminarmos o nosso comício. Xiuta, oi! Tete, oi! Moçambique!

Administrativo de Cazula, que pediu ao presidente da República que continuasse com este coração de efetuar

0: a facilitar o escoamento dos produtos agrícolas. O chefe de Estado convidou 3 residentes de Chuuta para poderem falar de outros aspectos que pretendem que o chefe de Estado realize ao nível do distrito. E encontra-se no pódio outra residente aqui do distrito de Chuuta.
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2: Ela desejou boas-vindas ao silêncio. O nome dela é Rosa Chovani. Ela apresentou algumas preocupações. Diz que aqui no distrito temos muitos jovens que já concluíram alguns níveis acadêmicos.
0: Estimado ouvinte, neste preciso momento, alguns residentes do distrito de Chuuta vão falando de outras preocupações relacionadas com a necessidade de mais postos de emprego em prol do bem-estar das comunidades. Na sua explanação para a população do distrito de Chuuta, o chefe de Estado, Daniel Chapo, enfatizou sobre a necessidade da população estar vigilante contra aqueles que não estão satisfeitos com as ações em curso em prol do desenvolvimento de Moçambique. O chefe de Estado anunciou que próxima segunda-feira irá efetuar a entrega de 200 novos autocarros para a região sul do país. Estes autocarros que vêm a crescer a mais 100 que já foram entregues para os municípios

regiões centro e norte de Moçambique. O chefe de Estado, na sua explanação, também falou da importância da população apostar na produção de comida, uma vez que o país está a atravessar uma crise mundial de combustível. E neste momento de crise de combustível, também é necessário que a população esteja atenta contra aqueles que, muitas das vezes, ao invés de preocuparem-se com o bem-estar de Moçambique, ficam apenas atentos para desinformar. Daniel Chapo explicou que a crise de combustível que o país está a atravessar é uma crise mundial, isto devido à guerra que está sendo a guerra que está a afetar alguns países, como os Estados Unidos da América, o Iraque e o Irão. O presidente da República, Daniel Chapo, também, na sua explanação, falou sobre novos projetos a serem implementados no país, isto para reduzir o custo de combustível e também facilitar a mobilidade de pessoas e bens, pois com o aumento dos preços de combustível ao nível do país, o governo irá subsidiar os preços e também colocar refinarias

0: problemas da população por parte dos membros da Assembleia Provincial.
1: Não podemos fugir daquilo que é uma realidade. Se nós representamos a população e se esse é um problema, só nós é que podemos resolver este problema. Não podemos estar a questionar, parece que o documento não entrou. Mas o problema entrou. O problema está connosco. O problema está na Zambésia. Então, se está na Zambésia, quem tem que resolver somos nós juntos. A Assembleia, que é a população, e nós, que fomos escolhidos para responder ao que a população precisa.
0: Pio Matos, governador da Zambésia, falando no segundo dia da sessão ordinária da Assembleia Provincial, que termina esta sexta-feira.
2: No estrangeiro, o Tribunal Constitucional da África do Sul decide que o Parlamento agiu ilegalmente em 2022 ao votar contra o relatório de um painel independente que recomendava a abertura de um processo de destituição contra o presidente Cyril Ramaphosa. Na sentença lida pelo presidente do Tribunal Constitucional, Mandisa Maia, é referido que a votação é inconstitucional e, por isso mesmo, nula. Correspondente Eduardo Figurão.
3: Por outro lado, o Tribunal Constitucional Sul-Africano ordena que o relatório do painel independente deve ser remetido à Comissão de Destituição estabelecida nos termos do Regulamento Interno do Parlamento Sul-Africano. Em junho de 2022, veio à ribalta a informação de que o presidente Ramaphosa encobertou o roubo de $580 mil, o equivalente a mais de 37 milhões de meticais, ocorrido na fazenda dele, localizada em Palapala, na província de Limpopo. O parlamento criou um painel independente que concluiu que o presidente Ramaphosa pode ter violado gravemente as disposições da Constituição, bem como da Lei de Prevenção e Combate a Atividades Corruptas. E para proteger Ramaphosa de um processo de destituição, em dezembro de 2022, o ANC usou a maioria parlamentar para votar contra a adoção das conclusões do painel independente. Inconformados, os partidos dos combatentes da liberdade económica e o movimento de transformação africana recorreram ao Tribunal Constitucional. Pelo meio, a provedora de justiça, a autoridade tributária e o Banco Central disseram, em momentos separados, que o presidente Ramaphosa não cometeu nenhum erro no negócio de venda de búfalos de que resultou o montante roubado. No entanto, esta sexta-feira, a decisão do Tribunal Constitucional reabre o caso e coloca de novo o presidente Ramaphosa na berlinda. Em 2022, após a divulgação das conclusões do painel independente, Cyril Ramaphosa quis se afastar do cargo de presidente, mas acabou sendo demovido pelo ANC, que recorreu ao voto para chumbar o relatório. Segundo a legislação sul-africana, a destituição de um presidente necessitaria de pelo menos 2/3 de votos do parlamento. Neste momento, nenhum partido, incluindo o ANC, detém a maioria parlamentar, sendo que se adivinham longas e difíceis equações nos próximos tempos. Rádio Moçambique, Eduardo Figurão, em Bombela.
2: Uma nota do desporto para fechar este Jornal da Tarde. Arranca hoje a segunda jornada do Moçambola 2026 com o confronto entre o Machaquene e a ABB na Nalgia Arena em Tchumene, na Matola, às 15 horas. A ronda prossegue amanhã com os embates Costa de Sol Ferroviário de Maputo no Ninho do Canário e a Liga Desportiva de Sofala Xingal de Tete. No domingo, o Ferroviário de Nampula recebe o Baía de Pemba e o Ferroviário da Beira. União Desportiva do Songo é outra partida marcada para este dia. Já na segunda-feira, o Ferroviário de Nacala será ao hospedeiro da Associação Desportiva de Pemba. É o fim do Jornal da Tarde. Despedem-se em nome de uma vasta equipa que o tornou possível. Francisco Jato, que esteve na sonorização, e Simon Cabue na edição e apresentação. Boa tarde.

0: estado estão afetadas por inundações como consequência do transbordo de uma lagoa devido às chuvas intensas registradas nos últimos 2 meses na região. A Frelimo defende o diálogo para se ultrapassar a onda de xenofobia de que os moçambicanos e outros estrangeiros estão a ser vítimas na África do Sul. O setor privado em Cabo Delgado afirma que a certificação de micro, pequenas e médias empresas constitui a alavanca estratégica para o fortalecimento e a robustez da classe numa economia cada vez mais competitiva e desafiadora. São destaques do Jornal de Cabo Delgado referente a esta sexta-feira, 8 de maio de 2026. Cadre Urbana está na edição e apresentação com a sonorização de Fabián Marques. Boa escuta. Dissemos no arranque desta edição que 400 famílias do distrito de Palma, em Cabo Delgado, estão afetadas por inundações como consequência do transbordo de uma lagoa devido às chuvas intensas registradas nos últimos 2 meses na região. Os detalhes com o jornalista Somali Gilberto.
1: Em declarações à Rádio Moçambique, a secretária permanente do Distrito de Palma, Laurinda Luciano, informou igualmente que as enxurradas tornaram intransitável a estrada que liga a Vila Sede Distrital ao posto administrativo de Pundanhar.
2: Uma lagoa chamada Chibuide, é uma lagoa que é partilhada nos dois bairros, Chincularino e Quilaua. E por ficá-lo no meio, o que dá limite nesses bairros é uma estrada que vai a Pundanhar. Então, a lagoa está tendo problemas desde 2023. As águas bordam, este ano foi pior, transbordaram e afetaram os dois bairros e temos ali aproximadamente 400 famílias inundadas e aquela via não há trânsito, portanto que a via de Pundanhar nós recorremos à outra, tínhamos duas. Então a outra não há transitabilidade.
1: A secretária permanente do distrito explicou que a rede viária de Palma, composta maioritariamente por estradas de terra batida, sofreu danos severos devido às chuvas dos últimos 2 meses, o que condiciona a mobilidade de pessoas e bens. No entanto, Laurinda Luciano anunciou que a multinacional Total Energies, no âmbito do seu programa de responsabilidade social, irá financiar as obras de reabilitação de diversas estradas na vila sede do distrito.
2: A Total Energia está agora submetendo um documento que comunica-nos que vai prolongar com a pavimentação da praça 25 de junho até o cruzamento para quem vai a Marula. Então significa que aquele aqueduto ali saindo da vila para aeródromo. Então, também é um calcanhar de Aquiles para nós. Se houve, ali não tem havido trânsito. Então, a Total comprometeu-se em arrancar com as obras. Já estão numa fase avançada, lançaram os concursos, já parece que já foi apurado o empreiteiro. E dentro em breve iniciarão até já colocaram os sinais, já vão iniciar.
1: Laurinda Luciano, secretária permanente do Distrito de Palma, em Cabo Delgado.
0: A Frelimo defende o diálogo para se ultrapassar a onda de xenofobia de que os moçambicanos e outros estrangeiros estão a ser vítimas na África do Sul. Jornalista Carmona Luiz.
3: Falando a jornalistas, esta quinta-feira, na cidade de Pemba, o chefe adjunto da Brigada Central de Assistência a Cabo Delgado, Carlos Cilia, disse que não se trava violência com violência.
4: E temos um exemplo do presidente Chapo, que não decretou uma lei contra os sul-africanos ou a distribuição de empresas sul-africanas, mas foi lá, na África Sul, dialogar com o presidente da África Sul e encontrar soluções. Porque nós somos pró-paz, o diálogo entre nós. E temos que aprender, como ele disse, que não devemos devolver o mal pelo mal, porque não vamos resolver nada. Pelo contrário, vamos incendiar o conflito e as nossas populações estarão em guerra quando não é preciso. Este é um exemplo também para outros países, porque há países que estão a expulsar os sul-africanos. Há países que fecharam empresas dos sul-africanos. Há países que cortaram a luz, mas não é o nosso caso. O nosso caso é seguirmos para baixo.
3: O membro do Comitê Central da Frelimo, chefe adjunto da Brigada Central de Assistência a Cabo Delgado, manifestou um gesto de solidariedade para com as vítimas do terrorismo nesta província.
4: Sabemos que há um grande esforço uma grande resiliência. Há um esforço das Forças de Defesa e Segurança, da Força Local, na luta contra o terrorismo. Precisamos cada vez mais mostrar a nossa solidariedade para com os nossos irmãos, o povo de Cabo Delgado, nesse sentido.
3: Carlos Cilia, chefe adjunto da Brigada Central da Frelimo, em assistência a Cabo Delgado, trabalhará na província até próxima segunda-feira, acompanhando os trabalhos de preparação da 11ª Conferência Nacional de Quadros, agendada para agosto próximo, em Manica.
0: O setor privado em Cabo Delgado afirma que a certificação de micro, pequenas e médias empresas constitui a alavanca estratégica para o fortalecimento e a robustez da classe numa economia cada vez mais competitiva e desafiadora. Outra vez, jornalista Sumali Gilberto.
1: Segundo os empresários de Cabo Delgado, a certificação fundamentada na Lei nº 7/2024, de 6 de junho, não é apenas um procedimento administrativo, mas sim um diferencial estratégico. Eles falavam à Rádio Moçambique, no mais recente Café do Empresário, uma plataforma de diálogo público-privado organizada pelo Conselho Empresarial de Cabo Delgado. Para os empresários locais, o selo de certificação emitido pelo Governo representa o fim de barreiras históricas que impediam o acesso a grandes mercados, com destaque para os megaprojetos.
5: Matheus Roda. Portanto, este é um item fundamental para que as empresas, de facto, digam que olha, nós já temos aquilo que é o básico para entrar onde quer que seja. Portanto, eu acredito que com esta certificação, muitas empresas vão ter mais valia na apresentação das suas empresas aos megaprojetos, ao Estado também. Portanto, entre todos nós, vamos poder trabalhar sabendo que eu tenho, pelo menos, procedimentos conseguidos.
1: A iniciativa do Governo de Moçambique visa garantir maior proteção às micro, pequenas e médias empresas, conferindo-lhes a legitimidade necessária para concorrer em pé de igualdade com os grandes players.
6: Josué Assan, é uma iniciativa louvável, porque acredito que através da certificação as pequenas e médias empresas terão também a elegibilidade de concorrer a qualquer tipo de concurso, sem medo, sem receio. Então, parabenizar o governo, porque essa certificação mostra a preocupação de igualdade que o governo quer, que o pequeno possa crescer e amanhã se tornar grande.
7: Lídia Combo. Bom, é uma iniciativa bem-vinda, porque em qualquer negócio, ultimamente, sempre pede-se a certificação. E a certificação não é barata, não. E não é fácil daqui para ter essa certificação. Então, com essa abertura, já há a possibilidade de maior número de empresas estarem certificadas.
1: No quadro da implementação da nova legislação, três empresas de Cabo Delgado, dos ramos de construção civil, transporte, logística e comércio geral, receberam formalmente os seus certificados de classificação. Para além da reputação, a certificação traz vantagens financeiras diretas, com destaque para benefícios fiscais e o acesso facilitado ao Fundo de Apoio ao Desenvolvimento. O presidente do Conselho Empresarial Provincial, Mahamudu Irash, disse que os certificados são o resultado de um esforço de conformidade que inclui a regularização de trabalhadores e o registro de volume de negócios.
8: A partir deste certificado, já temos a luz verde para entrarmos nas grandes empresas e também redução de alguns impostos. Então, a CTA está aberta para apoiar as empresas a adquirirem este certificado.
1: Mahamudu Irash acrescentou que o setor privado nesta província possui agora um gabinete de apoio dedicado a orientar os empresários em áreas cruciais, com destaque para a contabilidade e consultoria, relações laborais com o governo e setor jurídico.
0: No ar, continua a escutar o Jornal de Cabo Delgado a partir dos estúdios da Rádio Moçambique, na cidade de Pemba. Agora é o momento do bloco de notícias a ser apresentado por Roberto Raimundo.
9: 400 famílias do distrito de Palma, em Cabo Delgado, estão afetadas por inundações como consequência do transbordo de uma lagoa devido às chuvas intensas registradas nos últimos 2 meses na região. Segundo a secretária permanente de Palma, Laurinda Luciano, as enxurradas afetaram igualmente a estrada que liga a vila distrital ao posto administrativo de Pundanhar, tornando-a intransitável. Numa outra abordagem, a secretária permanente distrital, Laurinda Luciano, disse que a rede viária de Palma na sua maioria de terra planada, foi severamente afetada pelas chuvas intensas, condicionando assim a sua transitabilidade. A Frelimo defende o diálogo para se ultrapassar a onda de xenofobia de que os moçambicanos e outros estrangeiros estão a ser vítimas na África do Sul. Falando a jornalistas esta quinta-feira, na cidade de Pemba, o chefe adjunto da Brigada Central de Assistência Cabo Delgado, Carlos Cilia, disse que não se trava violência com violência. O membro do Comitê Central da Frelimo e chefe adjunto da Brigada Central de Assistência Cabo Delgado manifestou o gesto de solidariedade para com as vítimas do terrorismo nesta província. Noutras notas noticiosas dão conta que a onda de boatos sobre o alegado atrofiamento de órgãos genitais através de toque supersticioso deve ser combatido de forma acerrada, defende o partido Frelimo. Falando esta quinta-feira na cidade de Pemba, aos militantes que o receberam, o chefe adjunto da Brigada Central de Assistência Cabo Delgado, Carlos Cilia, disse que aqueles que fomentam esses boatos são inimigos que não querem ver o país em passos galopantes rumo ao desenvolvimento. Cilia manifestou igualmente a sua preocupação em relação à guerra no Médio Oriente, que resulta na crise de combustíveis que afeta severamente a economia mundial, onde Moçambique não é exceção. Para fechar o bloco de notícias, a página desportiva, o MRV Futebol Clube recebe este sábado, na Casa Emprestada, o Estádio Municipal de Pemba, o Desportivo do Ibo, em desafio que abre a segunda jornada do Campeonato Nacional de Futebol da 2ª Divisão, fase provincial de Cabo Delgado. A ronda prossegue no próximo domingo com as partidas Ferroviário de Pemba, Associação Desportiva de Pemba B e Futebol Clube de Montepuez, Atlético de Montepuez. A jornada encerra na próxima segunda-feira, quando o 17 de maio medir forças com o Bahia de Pemba Futebol Clube B. A Associação Desportiva de Pemba B lidera a prova com 3 pontos, os mesmos do Atlético e Futebol Clube, ambos de Montepuez, na segunda e terceira posições, respectivamente.
0: O governo de Cabo Delgado vai adquirir este ano um meio de transporte que vai ser usado para as deslocações terrestres das equipas da Associação Desportiva de Pemba e Bahia de Pemba Futebol Clube, representantes da província no Moçambola 2026. A informação foi avançada por Jonas Abujate, diretor provincial da Juventude, Emprego e Desporto, para quem o processo para aquisição da viatura já foi aprovado pelo Conselho Executivo de Cabo Delgado. O dirigente disse que a iniciativa não só poderá reduzir as despesas de transporte dos clubes, como também vai incentivar as equipas a empenharem-se na conquista de lugares de destaque e a manutenção na alta roda do futebol nacional.
10: Recentemente, o Conselho Executivo Provincial aprovou uma verba para a aquisição de um meio de transporte, portanto, de 32 lugares. Este machibombo, queremos que nós, como Direção Provincial da Juventude, cada vez mais que os nossos atletas, as nossas equipas viajam, principalmente as províncias mais próximas, como Nampula, Niassa, Zambézia, também sejam acompanhados com os nossos adeptos. Então, esse machibombo é mais uma valia, uma forma de demonstrarmos que nós estamos comprometidos em darmos muita força às duas equipas. Portanto, o meu apelo é de que todos que residem na província de Cabo Delgado, mesmo aqueles que não vivem aqui, vamos dar o apoio às nossas equipas. Sabemos que o desporto acarreta custos, então se cada uma das empresas da nossa província de Cabo Delgado, qualquer empresário, quando for para jogar, darmos um pouco de água, darmos um saco de arroz, um litro de óleo, isto vai ser bom.
0: Jonas Abujate, diretor provincial da Juventude, Emprego e Desporto em Cabo Delgado, refira-se que os dois representantes da província jogam nesta segunda jornada do Moçambola fora de portas. O Bahia de Pemba Futebol Clube vai à cidade de Nampula para defrontar no domingo o ferroviário local, enquanto a Associação Desportiva de Pemba estará em Nacala na próxima segunda-feira para medir forças com o ferroviário daquela cidade portuária. O Jornal de Cabo Delgado já no fim. Vamos recapitular os destaques que marcaram a presente edição. 400 famílias do distrito de Palma, em Cabo Delgado, estão afetadas por inundações como consequência do transbordo de uma lagoa devido às chuvas intensas registradas nos últimos dois meses na região. A Frelimo defende o diálogo para se ultrapassar a onda de xenofobia de que os moçambicanos e outros estrangeiros estão a ser vítimas na África do Sul. O setor privado em Cabo Delgado afirma que a certificação de micro, pequenas e médias empresas constitui a alavanca estratégica para o fortalecimento e a robustez da classe numa economia cada vez mais competitiva e desafiadora. Ponto final deste jornal. Cadre Bana esteve na edição e apresentação com a sonorização de Fabián Marques. Boa tarde.
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0: da República de Moçambique. Atenção às notícias já a seguir, apresentadas por Rosa Maciel. Boa tarde.
1: Boa tarde, Rosa Freitas. Boa tarde, caro ouvinte. O Presidente da República anunciou hoje, no distrito de Xiúta, em Tete, um conjunto de medidas visando reduzir o impacto do custo de vida no país. Uma das medidas anunciadas por Daniel Chapo é a alocação de autocarros a partir da próxima segunda-feira para reforçar o transporte de passageiros no país.
2: É por isso que segunda-feira vamos estar em Maputo e vamos fazer o mesmo exercício que fizemos em Nampula. Vamos fazer a entrega de 200 machimbombos para o povo, que é para servir o povo, para facilitar o transporte, subsidiarmos o combustível, manter o preço e servir o povo moçambicano. Para que o aumento dos combustíveis não afete o bolso do povo. E temos outros projetos. Estamos a trabalhar em Iambane. Este ano vamos estar lá para começar a meter viaturas que funcionam a gás. Porque nós temos gás. Estamos a exportar gás para a África do Sul em Iambane há mais de 20 anos. Chegou a hora deste gás servir o povo moçambicano. Por isso que estivemos lá a inaugurar a primeira fábrica de gás de cozinha. Em Moçambique, para que o gás que chega na casa do povo seja gás de Moçambique.
1: O Presidente da República falava em comício realizado em Manje, na sede distrital de Xiúta. O chefe de Estado reiterou que este ano será incrementado o valor do Fundo de Desenvolvimento Económico Local devido a um número elevado de projetos submetidos. A Frelimo, na cidade de Maputo, apela aos cidadãos a manterem a calma e a distanciarem-se de atos de desinformação face à subida dos preços de combustíveis no país. É um apelo feito hoje pelo primeiro secretário do partido na capital do país, António Niquice, durante a visita que efetuou ao Distrito Municipal de Camavota.
3: Constatamos que no período da manhã, hoje, embora tivesse circulado algum nível de desinformação e boato e a paralisação parcial da circulação dos semicoletivos, a população continua calma e serena, os serviços estão a funcionar normalmente, há sim dificuldades de mobilidade por conta desta paralisação parcial de alguns meios circulantes, mas acreditamos que com este nível de civismo que está-se a registar, não ao vandalismo e o trabalho que está sendo feito, vamos imediatamente retomar a normalidade.
1: A visita ao Distrito Municipal Camavota serviu para a divulgação das decisões tomadas na 5ª Sessão Ordinária do Comitê Central da Frelimo, realizada em abril, da Matola, província de Maputo, e avaliar a situação política, económica e social do distrito. O governo quer mais participação de empresas e cidadãos moçambicanos na indústria de petróleo e gás através da prestação de serviços e fornecimento de bens, incluindo a contratação de mão de obra moçambicana. O fato consta da proposta de lei de conteúdo local, aprovada esta sexta-feira na Generalidade e por consenso pela Assembleia da República. O ministro dos Recursos Minerais e Energia, Estevão Pale, explica que o objetivo do Executivo com a presente proposta de lei é permitir que os megaprojetos gerem benefícios concretos para a economia nacional, tendo em conta as dinâmicas atuais na indústria do petróleo e gás.
4: Esta proposta de lei visa ainda materializar a Estratégia Nacional de Desenvolvimento ENDE 2025 e o Programa de Industrializar Moçambique, PRONAI, criando oportunidades de dinamizar a economia nacional, desenvolvendo o setor empresarial moçambicano, oportunidade de emprego para os jovens e impulsionar a produção doméstica.
1: Para assegurar que as empresas e os cidadãos moçambicanos tenham uma maior participação na indústria de petróleo e gás, o governo prevê a criação, através desta proposta de lei, da Autoridade Reguladora do Conteúdo Local em Moçambique. Na atualidade internacional, o Tribunal Constitucional da África do Sul decidiu esta sexta-feira que o Parlamento agiu ilegalmente em 2022 ao votar contra o relatório de um painel independente que recomenda a abertura de um processo de destituição contra o presidente Cyril Ramaphosa. Correspondente Eduardo Figurão.
5: Na sentença, lida pela presidente do Tribunal Constitucional, Mandisa Maia, é referido que a votação é inconstitucional e, por isso, nula. Por outro lado, o Tribunal Constitucional Sul-Africano ordena que o relatório do painel independente deve ser remetido à Comissão de Destituição, estabelecida nos termos do Regulamento Interno do Parlamento Sul-Africano. Rádio Moçambique, Eduardo Figurão, em Bombela.
0: E estas foram as notícias das 14. As próximas, às 15 horas.

0: Se nós queremos construir o desenvolvimento, temos que construir com paz e segurança. E a violência não se responde com violência. O ódio não se responde com ódio. Responde-se com paz, com segurança, com amor ao próximo e, sobretudo, com o diálogo. Daí que achamos que era extremamente importante vir à África do Sul, sentar junto ao governo irmão da África do Sul, ao povo irmão da África do Sul, ao país irmão da África do Sul, para que estes atos de violência aos estrangeiros, principalmente africanos, incluindo moçambicanos, possa cessar o mais rápido possível, porque o nosso objetivo, como dois governos, como dois povos, é desenvolver Moçambique, desenvolver a África do Sul, desenvolver os dois países, desenvolver a nossa região, para que a prosperidade possa criar melhores condições de vida para os dois povos.
1: Presidente da República, Daniel Chapo.

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2: As diversidades da alta expressão cultural na Rádio Moçambique, no programa O Cultural. Saudações, amigo ouvinte. Bem-vindos ao Espaço de Artes e Cultura aqui na Rádio Moçambique. O amigo ouvinte tem um compromisso marcado conosco todas as sextas-feiras, às 14h10, para elevarmos e falarmos da cultura. E hoje para falarmos do rap como estratégia de intervenção social. Os nossos convidados para a presente edição, portanto, são o David Malanta, ou se preferir, de Malanta. Este grande rapper que é facilitador de treinamentos em desenvolvimento pessoal e profissional na Fundação Azul, aqui na cidade de Pemba. Igualmente, vamos conversar com o gestor júnior de projetos de artes também na Fundação Azul, Feliciano Atanásio. Tudo à volta das artes e cultura. Por que não? Para desenvolvermos as artes e cultura, principalmente aquelas artes que são praticadas aqui na cidade de Pemba. Vou começar mesmo com... É consigo, Feliciano. Que estratégias podem ser usadas para intervenções sociais usando o rap, atendendo e considerando que o rap já tem aquela imagem, portanto, é marginalizada, portanto, no seu todo. Mas de que maneiras o rap pode ser usado em intervenções sociais?
3: Obrigado pelo convite. Tem várias estratégias, na verdade, de como o rap pode ser usado para intervenções sociais, não é? Só de reformular que o rap não é só para intervenções sociais, existe o rap comercial também. Okay. Então, o rap em si, ele é usado como estratégia principal na música, neste caso, para reivindicar, para expressar sentimentos, para transmitir mensagens acima de tudo. Okay. Então, a maior parte usa este ritmo, arte e poesia, para expressar aquilo que é o sentimento atual ou passado ou uma previsão do futuro, né? Podia até mencionar algumas previsões já feitas antes por artistas, mas pronto, termino desta forma.
2: Mas de alguma forma, de Malanta, o rap, se for usado em assuntos de intervenção social, vamos lá falar da paz, vamos lá falar de algumas manifestações que envolvem a comunidade, usando o rap, o Di Malanta acha que o rap pode ter um impacto forte para a mudança da mentalidade das pessoas?
4: Muito obrigado, Roberto, pelo convite e caro espectador que neste momento está a ouvir a Rádio Moçambique. Eu gostava mesmo primeiro de dizer que o rap foi conceituado nestes moldes. O rap é ritmo e poesia, né? Outros introduzem também a arte lá, né? Porque a arte é aquele espaço livre de pensar, livre de criar. Então, eu acho que o rap serve só para isso, para transmitir mensagens. Porque como é que é concebido o rap? O rap é concebido numa situação em que os direitos de um povo marginalizado eram violados, né? Os direitos dos negros, né, nos Estados Unidos, os jamaicanos, aquelas minorias, né, sofriam tipo estigma. Então, a única forma de se expressar era através das rodas de rima, através dos DJs, é dali que surge o rap, né? Então, o rap desde sempre é intervenção social.
2: Mas como é que era naquela época? Funcionava? Por esta experiência que traz desde a criação do rapper nos Estados Unidos, funcionava ou de alguma forma eram banalizados, eram criticados? Como é que era?
4: Bom, conforme eu disse aqui, era um espaço de liberdade. Okay. Né? Os negros, nós sabemos, né, que tiveram muito estigma, tiveram muitas dificuldades. Então, aquele espaço, eles encontravam como um espaço livre, onde eles falavam, onde eles criticavam o que eles sofriam. Né? Então, é claro que eles eram recebidos como agitadores, né? Como nos dias atuais também, exato, todos aqueles que fazem rap são agitadores. Né? Mas o rap servia exatamente para isso, libertar a consciência dos povos que estavam oprimidos, não é?
2: E atualmente, Feliciano, com as adversidades que a gente vive, o rap pode ser essencial para deixar ficar mensagem, talvez, de paz, mensagem de intervenções sociais, enfim, pode ser um vínculo ou uma estratégia direta para deixar ficar junto à comunidade, não só também os governantes. Pode ser o rap usado diretamente para este fim?
3: Eu até mudaria o termo, diria, não diria pode ser, eu diria é.
2: Ok.
3: Exatamente, é.
2: Okay.
3: Porque se formos a ver, desde que Moçambique se encontrou nesta situação de manifestações, a ferramenta mais usada para expressar-se é o rap. A maior parte dos artistas, falo, a arte é vasta, é diversa, tem dança, teatro e etc. Mas a mais usada é a música,
2: okay,
3: e particularmente o rap.
2: Exato. E vocês, nas batalhas que têm tido na Fundação Azul, como é que funciona isto? Que temáticas os artistas trazem? Só para repisar, porque em edições anteriores o Ali Caetano já falava de alguns objetivos das batalhas de rap, mas como é que é o trabalhar com o artista diretamente? Eu depois vou aqui tirar impressões do Di Malanta, que trabalha diretamente com os rappers, mas como é que vocês trabalham com aquelas mensagens para evitarem certas polêmicas, evitarem palavras pesadas, o próprio, para que sejam mensagens carregadas com o essencial para que a comunidade receba?
3: Bem, de princípio é importante dizer que a Fundação Azul não trabalha com jovens para agitar os jovens ou para incentivar o jovem a criar músicas ou, insultuosas ou com mensagens negativas. Primeiro, nós damos ferramentas ao jovem. Nós temos livros sobre os direitos universais, os direitos humanos. Então, nós ensinamos o artista a conhecer os seus direitos e os direitos dos seus próximos e etc. Depois, falamos também da diversidade cultural que existe a nível do mundo. Só falar de Cabo Delgado, temos várias etnias e etc. Então, o artista é livre em falar de temáticas sobre paz, ou direitos humanos, ou diversidade cultural e outras diversidades que existem no mundo. Então, aí já depende do artista em qual direção ele vai levar. Agora, nós temos com certeza algumas condições, não é? Que se nós treinamos um artista e depois o objetivo sempre da Fundação Azul é levar o artista, promover o artista e etc. Existem algumas condições, né? Que são não trazer palavras insultuosas, neste
2: exato,
3: caso, não é? Porque de alguma forma aquilo...
2: Exato, porque muita gente quando ouve falar de rap acaba olhando para esta vertente estas barras só vão sair insultos.
3: Exatamente, mas o rap não é só isso e nós não ensinamos isso. Nós ensinamos o artista a falar sobre os direitos humanos,
2: exato,
3: que é algo que muita gente não gosta de ouvir atualmente. Incomoda você saber que você está a prejudicar o direito do outro e o artista X falou do mesmo direito.
2: Okay.
3: Aquilo incomoda a pessoa que viola os direitos humanos. Então, de alguma forma, esta pessoa acaba condenando este tipo de atos, que é a criação de músicas falando sobre direitos humanos, falando sobre outras temáticas que apoquentam a sociedade moçambicana. Então,
2: exato,
3: nós levamos os jovens e consciencializamos sobre os seus direitos e outros benefícios que ele tem como cidadão moçambicano. Mas não ensinamos o artista a trazer mensagens negativas nas suas músicas.
2: Exato.
3: Exatamente.
2: Di Malanta, o contacto direto que tem tido com os adolescentes, jovens rappers, pronto, é mentor desta camada que está filiada à Fundação Azul. Como é que é trabalhar com estes jovens? Porque cada um tem a sua inspiração. Como
3: Exato.
2: É que é fazer a censura dos textos? Como é que é este contacto direto? As mensagens que carregam?
4: Muito obrigado pela questão. Eu, quando o Feliciano estava aqui a falar, eu estava a viajar, tipo, tinha uma parte mais artística, rebelde minha, não é? Primeiro, é assim. eu sou facilitador, eu sou mentor, somehow, né? Não, muito fora de nós querer alienar, o artista é livre, não é? Eu costumo dizer, existe na política o dito politicamente correto.
5: Ok.
4: Que é o político buscar das suas artimanhas para justificar o que ele acha que deve ser feito naqueles moldes. Uhum. Então, na arte também existe o artisticamente correto. Nós buscamos figuras de estilo. É normal eu estar a falar de uma coisa que, na verdade, não é aquela coisa, né? A pessoa, tipo, sozinha vai raciocinar, dizer, será que este indivíduo aqui está a falar, tipo, sobre este assunto? Hã? O artista, tipo, tem essa capacidade de mexer com as palavras. Os artistas, por isso, devem gostar, devem pautar muito pela leitura de vários artigos, porque são pessoas que devem ter domínio de conteúdos que os rappers chamam duplo sentido, né?
2: Mas, exato,
4: mas diz uma coisa, mas querendo se referir de outra coisa.
2: Exato.
4: Né? Então, eu não gosto de ter que alienar, dizer, ei, faça esse estilo... Porque arte é inspiração.
2: Exato.
4: Arte é um espaço livre onde você cria, faz.
2: Exato.
4: Agora, tem uma coisa que ele diz. Onde começam os teus direitos, terminam do outro. Onde terminam os teus, começam o do outro. Então, a cena é tipo não invadir ou não evadir os direitos dos outros.
2: Exato. Exatamente. Mas uma das questões que eu mesmo iria fazer... foi complicado começar a trabalhar com esta malta jovem. Nós tivemos dois programas carregados de barras, de batalhas, a falarem dos direitos humanos, a falarem de paz e coesão social, duas edições seguidas, e vimos que, notamos uma certa evolução nestes jovens. Quando tudo começou, foi fácil enquadrar ou mentalizar nestes jovens mensagens desta natureza?
4: Não foi fácil. Eu me lembro uma vez que uma das primeiras

0: sabemos que os jovens poderiam fazer aquilo. Apostamos nos jovens, preparamos eles, e distribuímos alguns folhetos, como quem estava a dizer, dos direitos humanos, né? Aqueles, a Declaração Universal dos Direitos Humanos. Eles foram buscar, foram fazendo leituras. Na primeira batalha tiveram aqueles desafios, mas nesta última convidamos até o Naruto do Maputo, e foi uma batalha esplêndida, não é? Foi super, foi tremenda a batalha. Exato. Mas os jovens já estavam mais preparados do que na antiga edição, então houve aqui uma evolução.
1: Mas atualmente estão preparados? Em caso de uma batalha surpresa, estão preparados?
0: Que o Kenzo não permita mentira. Que o Kenzo não permita mentira. Mas é assim, como podemos ver, né, na batalha anterior, o gladiador que estava a representar a batalha principal, ele conseguiu equilibrar. Não, não tipo, ele, no contexto das batalhas normais, ele, há pessoas que têm ele como perdedor, mas no contexto dos direitos humanos, da batalha temática, eu acho que houve equilíbrio.
1: Okay.
0: Então, se ele conseguiu equilibrar com um artista internacional, o Naruto é internacional.
1: Exato.
0: Ele faz batalhas em Angola, sai vencedor, vem aqui em Moçambique, ganha. Ele, então, significa que os jovens daqui têm esse potencial. Só falta este pequeno investimento nos artistas, que a Azul tem enviado esforço para conseguir fazer valer a pena.
1: Exato. Luciano, esse trabalho que vocês têm feito com os rappers e com outras expressões artísticas e culturais, fazem só na cidade de Pemba ou abrangem também os distritos? Como é que é?
2: Geralmente dependemos da expansão do projeto.
1: Uhum.
2: Por exemplo, o projeto InfoArte trabalha na cidade de Pemba, mas trabalhamos também em Palma e Mocimboa.
1: Okay.
2: Tanto que ganharam bolsas 4 jovens, dois de Palma, dois de Mocimboa, para vir fazer parte de um festival que nós organizamos em agosto.
1: Okay.
2: Então,
1: agosto do ano passado.
2: Exatamente, agosto do ano passado. Exatamente. Então, depende muito do projeto, da expansão do projeto.
1: Exato. Por falar em projeto, quais são outras expressões ou outras artes que são temáticas, diferente do rap? Sabemos que, portanto, em batalhas é possível falar de paz, coesão social, portanto, assuntos sociais. Quais são as outras expressões que nós podemos encontrar neste pacote?
2: Bem, para a Fundação Azul, todas as expressões que nós apostamos, o objetivo principal é criar narrativas positivas. Nós trabalhamos atualmente em dança, teatro, música.
1: Ok.
2: A música tem vários ramos, né? Que é a kizomba e etc. Rap.
1: Exato.
2: Exatamente. Então, agora apostamos na área de DJ. Mas apostamos na área de DJ exatamente por causa da rentabilidade. Percebemos que atualmente tem havido mais festas e todas as festas têm DJs.
1: Mas então, com o DJ, como é que funciona? Para trazer mensagem de paz, por exemplo, como é que funciona com o DJ?
2: Por isso disse de princípio que o objetivo está mais virado para a rentabilidade do artista.
1: Okay.
2: Porque percebemos que a arte é uma ferramenta que não é muito apostada financeiramente a nível de Moçambique.
1: Exato.
2: Então, olhamos para esta área de DJ para trazer uma rentabilidade à juventude de Cabo Delgado.
1: Uhum.
2: Então, as outras categorias, por exemplo, a dança, com a dança é possível transmitir uma mensagem de paz, de harmonia, sobre direitos humanos.
1: E trabalham também na área da dança.
2: Exatamente, trabalhamos nas áreas de dança, trabalhamos na área também, o teatro é pior até na transmissão de mensagens.
1: Exato. Uhum.
2: Então, usamos estas três categorias.
1: A poesia está de fora?
2: Infelizmente, no projeto passado de artes, não trabalhamos com poesia, mas já trabalhamos com poesia em outros projetos passados.
1: Okay.
2: E
1: as temáticas eram diferentes? E como é que era o impacto dos poetas?
2: Bem, a poesia é muito forte em transmissão
1: muito
2: de
1: forte,
2: mensagens.
1: Exato.
2: Principalmente na encenação.
1: Uhum.
2: Então, aquilo é arrepiante você ver um poeta ou uma poetisa a declamar um poema sobre algo que está sendo violado ou algo a reivindicar algo ou um sentimento. Então, é muito arrepiante tanto para quem assiste, tanto para quem ouve. Então, usamos a poesia nos projetos passados como a ferramenta principal para reivindicar ou transmitir sentimentos, não é? Deixa-me

0: falar de um artista em celebrar quando realizamos o evento de celebração do Dia Internacional dos Direitos Humanos, que vem de Moeda. Uhum. Ela declamou uma poesia que até ela mesma ficou arrepiada e não conseguiu terminar a poesia. Significa que era um sentimento que, primeiro, ela passou por aquilo.
1: Muita emoção.
0: Exatamente, muita emoção. E depois ela tentou transmitir para as pessoas que passaram por aquilo.
1: Okay.
0: Então foi mais forte que ela não conseguiu terminar a poesia. Então, por isso eu disse que a poesia é uma categoria na arte muito pesada. No sentido de transmissão de sentimentos ou mensagens ou expressão de alguma coisa que apoquenta a pessoa ou a sociedade em que a pessoa se encontra.
1: Exato. De Malante, o nosso país pós-eleitoral passou por um período de tensão. O rapper também tem algum papel para a transmissão de mensagem, para que as coisas estejam calmas, estejam tranquilas neste período pós-eleitoral? É possível que o rap também seja interventivo neste período?
2: É, o rap sempre, sempre vai ser tipo oportuno.
1: Ok.
2: Yeah. E Roberto, se eu te trouxer uma música que eu fiz em 2021, te tocar, você vai dizer, não, essa música você fez
1: recentemente,
2: em dezembro. Porque era tal e qual o que aconteceu, o que está a acontecer agora, que eu descrevia na minha música.
1: Okay.
2: Não é? Então, com isso eu quero dizer o quê? Que as pessoas diziam, ah, você não está a manifestar, você não é ativista, não é pessoa de intervenção social.
1: Uhum.
2: Eu dizia, sou, mas já fiz isso aí e faço. Só que eu não, algumas coisas eu não concordava, tipo de partir coisas, ir invadir a loja do outro, isso eu não concordava, por isso que às vezes não me associava para tirar esta parte.
1: Okay.
2: Bom, então, é possível sim, nesta época, trazer mensagens de reconciliação.
1: Então, de alguma forma, o artista no geral, envolvendo o rap e não só outros estilos, tem algum papel interventivo?
2: Tem. Eu costumo dizer, se os artistas percebessem que têm um contrato social, não é? Eles, pelo menos num álbum, poderiam fazer uma música.
1: Okay.
2: Mesmo aqueles de paixão, amor.
1: Uhum.
2: Fazer uma música. Tipo, a demonstrar. Nicotina KF, meu rapper favorito, esteve num programa e ele disse, os artistas não percebem que o povo gosta deles. Então, a forma de mantê-los junto de si é tipo atender os anseios do povo. Está a ver um álbum de 10 músicas do Kenzie, ele é um quizombeiro. Dedicar uma música para dizer que chegou o dia dos namorados, mas eu não estou muito feliz porque tem homens que batem nas mulheres. Intervenção social, não
1: exato,
2: precisa dizer,
1: exato, não precisa
2: ser
1: coisa
2: contra o governo, ou contra o... Não.
1: Simplesmente
2: intervenção
1: isso.
2: Social é você olhar para um dilema da sociedade, um problema que se está a viver, e você dar um bocadinho da sua atenção e mostrar que você é apático ou contra aquela situação.
1: Okay.
2: Não é? As pessoas vão ver, esse é Easy Joe. O gajo fala muito de amor, mas também vive aqui em Moçambique, né?
1: Okay.
2: Nós vivemos no mundo da lua, pensamos que...
1: Sim, exato. Yeah. Uhum.
2: Então, em todo artista, faça que zomba, até os rockers, os de rock and roll, os de... Podem fazer música de intervenção social.
1: Exato.
2: Podem.
1: E por que é que uma das coisas que o Kenzie, o Feliciano, tocou é que as artes e cultura, isso também acontece quando eu converso com os outros artistas aqui no programa, quando falamos de apoio para o artista na sua carreira, quem dá suporte a este artista, aquele artista, para a carreira deste e aquele artista, por que é difícil apoiar as artes e a cultura? Como é que vocês olham para... o apoio das artes e a cultura, principalmente aqui na cidade de Pemba? É difícil ser artista
2: Roberto,
1: aqui na cidade de Pemba.
2: Deixa-me partilhar-te uma cena que eu sinto. Bom, a carreira aqui, primeiro em Moçambique, o ministério que superintende a arte não aposta muito na arte como uma forma de rentabilidade. Yeah. Por isso que organizações como 16 Neto, Fundação Azul, Musearte, investem para a rentabilização dos artistas. Né? Eles fazem isto porque não existem tipo, fundos do próprio, se existem, não, nunca vimos, fundos do próprio governo para a arte. Então, Roberto, com isto aí, eu também gostava de dizer que cá em Pemba, eu acho que há falha na promoção. Tipo, yeah, não existem canais assim promotores de verdade. Né?
1: Para trazer a imagem do ou elevar a imagem do
2: exatamente,
1: artista.
2: Exatamente, exatamente. Uma das coisas que em Nampula agora está se fazer muito, muita gente está a criar canais de YouTube, podcasts, okay, né? TVs que visam maximizar a arte naquela província.
1: Vamos lá, e nos espetáculos como é que é? Quando vem um artista, por exemplo, um artista internacional, temos já alguns dias que vem para cá um artista internacional, esta mistura com o artista nacional, como é que é o tratamento que os promotores dão? Também influencia?
2: Com certeza. Eu costumo dizer o seguinte, eu há poucos dias tive um desafio, mas era desafio mesmo, já consegui sanar. É assim, nós não devemos nos enganar que pelo fato de ser internacional, deve merecer, o tratamento tem que ser o mesmo, não é? Pese embora, o cachê pode não ser o mesmo, por causa das negociatas, não é? Se a pessoa, eu tenho certeza que os artistas iniciantes nunca vão pedir 50 mil, 100 mil num show, não é? Mas tem que lhe pôr na mesma mesa de negociação. Da mesma forma que você negociou com o Dima Lanta, que é dos Estados Unidos, também negocia com aquela pessoa que
1: é também, local.
2: Yeah, uhum. Que é local. Ele vai falar o preço dele.
1: Exato. Feliciano, também comunga da mesma ideia, a volta dos apoios das artes e a cultura, que é um pouco difícil encontrarmos artistas que dizem que, olha, eu vivo da música. São poucos artistas que dizem que vivem da música. Porquê? O que está por detrás desta falta de apoio ou suporte das artes e a cultura?
3: Yeah. Primeiro, aqui, há falta de financiamentos por parte de empresários até moçambicanos. Uhum. Né? E não sei dizer exatamente o porquê, não é? Principalmente em Moçambique. Eu consigo olhar para outros países africanos que existem artistas que vivem realmente de música. Uhum. Existe a vizinha África do Sul, existe a Nigéria, até Angola. Então, não consigo perceber ainda ao certo ou exatamente por que há essa falta de aposta para a arte a nível de Moçambique. Tem algumas pessoas que não apostam exatamente porque o rap de alguma forma traz mensagens que incomodam as pessoas. Existe essa narrativa. Tem algumas pessoas que não apostam porque não tem retorno. Né? Toda pessoa que investe espera um retorno. É um business. Exatamente. E dessas duas narrativas que eu consegui aqui trazer, não consigo encontrar ainda um porquê, né? Sendo que quando existem shows, as pessoas vão ao show.
1: Mas a cultura, de alguma forma, pode ser considerada como uma ferramenta para o desenvolvimento da nação.
3: Com certeza, porque atualmente eu acho que é o que dá mais dinheiro. Uhum. Os promotores de eventos estão a ficar ricos por causa de eventos, estão a se realizar muitos eventos, estão a vir artistas internacionais, etc. Mas o principal problema, eu acho que é a valorização. Dima Lanta acabou tocando isto, a valorização primeiro dos amantes, não é? Os ouvintes, etc. E segundo também do próprio artista, não é? Há uma necessidade de haver engajamento no próprio artista, persistência também.
1: Luciano, não é? Está a querer dizer que o artista acaba discriminando-se e a sua arte não avança, é isto?
3: E eu acho que sim. Uhum. Não falo de todos os artistas, falo de alguns que eu já conheço, já convivi, etc. Eu sinto que há falta de autoconfiança, autoestima e falta de autopromoção, não é?
0: eu acho que para o contexto de Cabo Delgado, ou vou falar de Cabo Delgado, que é mais prático. Eu acho que o artista agora, é um desafio que eu estou a dar aos artistas de Cabo Delgado. Eu acho que o artista agora tinha que simplesmente promover aquilo que ele faz.
1: Ok.
0: Yeah. Esse é um desafio. E vamos ver o que é que acontece depois. Yeah, esse é um desafio para todos os artistas de Cabo Delgado.
1: Promover
0: só aquilo que ele faz. Todos os dias. Acordar e promover uma música sua, um vídeo seu, uma participação sua, uma colaboração sua, uma entrevista na rádio, uma entrevista na TV. Só promover o que você faz.
1: Exato. Exato.
0: Yeah. Depois vamos ver. Depois podem me ligar e dizer. Mas esse é um desafio. Estamos a entrar agora em 2025.
1: Uhum.
0: O desafio para todos os artistas é esse. Promover só aquilo que o artista faz.
1: Exato.
0: E vamos ver.
1: Exato.
0: Para os artistas preguiçosos agora, vão ficar mais esquecidos. E para aqueles que realmente querem apostar na arte, querem levar isso como algo que realmente querem levar como profissão, vão trabalhar. Yeah. Precisam se engajar.
1: E vão ficar mais visíveis.
0: Exatamente. A partir de casa, da zona, da cidade, para onde você for, só vai promover aquilo que você faz.
1: Exato.
0: Yeah. Vir na rádio dizer, olha pessoal, eu vim aqui por uma coisa sobre a sociedade, mas quero dizer que eu sou artista, faço música X, não perder a oportunidade de se apresentar como artista.
1: Exato, o espaço de artes e cultura é mesmo para a promoção das artes e a rádio fazer a sua parte. Estamos a terminar a nossa conversa aqui no espaço de artes e cultura, onde hoje estamos a falar do rap como estratégia de intervenção social. E a começar mesmo consigo, Dimalante, as considerações finais, qual é o apelo que deixa para a comunidade e alguns rappers que também ainda estão no anonimato?
4: Bom, para terminar, gostava mesmo de agradecer imensamente e dizer que esta casa é um dos lugares que eu
1: há
4: gosto.
1: Há muito tempo que não vinha para aqui.
4: Exatamente. É uma das casas que eu acho que tem esta finalidade, né, de promoção artística. Tem também a Fundação Azul e outras organizações. Bom, eu acho que o Kenzie já deixou aqui o desafio, né? Que os artistas devem se autopromover,
1: okay,
4: autovalorizar, e só depois podem esperar. Porque é uma coisa, nós exigimos muito do outro e damos pouco de nós, não é? Então, dê o máximo, né, de vós. Crie um canal no YouTube. Hoje muita gente já tem acesso ao YouTube, ao Facebook. Criem canais, procurem estudar mais sobre como rentabilizar na internet, não é? E para nós artistas, existem as plataformas SoundCloud, Deezer, Spotify, são plataformas que quando a tua música é escutada, tu recebes por aquilo. Então, para evitar ficar somente a depender de pessoas assim que assistem teu vídeo. Por exemplo, tenho apenas um vídeo, não tenho mais do que um vídeo, não é? Mas minha música às vezes rentabiliza, né? Nos meus canais de YouTube e tal. Então, com isso eu quero dizer que vocês podem fazer dinheiro só com a vossa arte. Podem viver com a vossa arte. Procuram NGOs estão prontas para ajudar. Tipo, vocês têm por exemplo, Roberto, deixa partilhar. Os Estados Unidos partilham tipo eventos. Por exemplo, daqui a pouco vai acontecer o Festival do Jazz, né? A pessoa pode se inscrever e criar sua banda ou com seus amigos, fazerem uma coisa e mandarem um vídeo.
1: Okay.
4: Isso vai até tipo instâncias mundiais, né? Tipo, você pode ter a oportunidade de fazer uma apresentação com uma das maiores bandas dos Estados Unidos, do Reino Unido.
1: Okay.
4: Então, é buscar essas coisas para desenvolver. Se você é de Pemba, só consumir artista de Pemba, você não vai fazer diferente, porque só vai consumir o produto de Pemba.
1: Exato.
4: Exatamente. E último convite, pessoal.

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Olá, amiguinhos e amiguinhas. Sou o professor Lia Celestino. Sejam todos bem-vindos à nossa rádio escola. 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

Hoje vamos ter o nosso momento especial de aprendizagem com a disciplina de matemática. Vamos continuar a falar sobre noção de distância e sentido. Vamos juntos aprender a diferença entre para frente e para trás. Preparados? Vamos nessa!

0: Mas antes, vamos recordar o que aprendemos no programa passado. Falamos sobre... Isso mesmo. Falamos sobre perto, longe, aproximar e afastar. Lembram-se? Aprendemos. Perto é quando algo está a pouca distância de nós. Longe é quando algo está distante. Aproximar é quando nos movemos para ficar mais perto. Afastar é quando nos movemos para ficar mais longe. Excelente! Hoje vamos continuar a descobrir novas palavras que usamos todos os dias. Hoje vamos brincar com o nosso corpo para aprender melhor o que é andar para frente e o que é andar para trás. Antes de começarmos, ouçam esta adivinha com muita atenção.
1: O saber não ocupa lugar.
0: Quando o carro vai em marcha atrás, onde ele vai? Isso mesmo, vai para trás. Muito bem. Agora todos de pé. No vosso lugar. Vamos mexer-nos juntos. Quando eu disser para frente, dão um passo para frente. E quando eu disser para trás, dão um passo para trás. Está bem? Preparados? Então vamos começar. Para frente. Para trás. Muito bem. Que divertido. Agora vamos tentar um bocadinho mais rápido. Para frente. Para trás. Para frente. Que divertido. Estão todos a mexer-se muito bem. Andar para frente quer dizer ir em direção a alguma coisa. Por exemplo, a Maria caminha para a frente da tenda. Andar para trás quer dizer voltar ao lugar onde estávamos. Por exemplo, Paulo deu um passo para trás para não pisar a pedra. Sabiam que também usamos estas palavras quando falamos do tempo? Por exemplo, ontem ficou para trás e amanhã está para frente. Outro exemplo. Ontem ficou para trás e amanhã está para frente. Vamos praticar com um jogo chamado Diz e Faz. Eu digo a palavra e vocês fazem o movimento com o corpo. Preparados?

Para frente, para trás, para frente, para trás, para frente, para frente, para trás. Muito bem. Agora vamos praticar com frases. Prestem atenção.

0: a bola quando a chutamos. A bola rola para frente quando a chutamos. O carro vai para trás quando o motorista faz marcha atrás. O tempo só anda para frente, nunca para trás. Palmas para todos. Excelente, meus amiguinhos. Estão a aprender e a divertir-se ao mesmo tempo. Hoje aprendemos novas palavras que nos ajudam a perceber o que é andar para frente e andar para trás. Repitam comigo bem alto. Para frente, para trás. Agora façam o movimento com o corpo. Para frente, para trás. Muito bem. Agora, o vosso dever de casa. Peçam ajuda a um adulto e observem três coisas que se movem para frente e para trás. Por exemplo, o carro vai para frente e para trás. A criança balança para a frente e para trás. O galo caminha para a frente quando procura comida. Vejam bem, à vossa volta, podem encontrar muitas coisas divertidas. Parabéns, amiguinhos e amiguinhas. Mesmo longe da escola, estamos juntos a aprender através da nossa rádio escola. Cada palavra nova é um passo para compreender o mundo à nossa volta. Continuem curiosos, atentos e com esperança de aprender e crescer. Estavam comigo, professor Lia Celestino. Até o próximo episódio da Rádio Escola. Até lá!
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0: É Cabo Delgado, tipo, na UE, um vacano, um estudo marrado em Moçambique, 15 horas e 15 minutos, lá para o Otene. O Catura de Heluani programa, e lá que retira a maçomelo, tipo lá, um estudo marrado em Moçambique. Então é que é nivria, né?
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1: Atenção às notícias já a seguir, apresentadas por Cristina Xavier. Boa tarde.
2: Boa tarde, Rosa Freitas. O Presidente da República assegura que o Fundo de Empoderamento Económico da Mulher vai impulsionar a atividade comercial deste estrato social no país. Daniel Chap falava num comício por ser orientado no distrito de Xiúta, no prosseguimento da sua visita à província de Tete. Detalhes por Diolinda Matavel.
3: Daniel Chapo falou esta sexta-feira em Manje, sede distrital de Xiúta, sobre a importância da alocação do Fundo de Empoderamento Económico da Mulher como forma de permitir que a mesma continue a cuidar da melhor forma das famílias moçambicanas.
4: No dia 7 de abril fizemos o lançamento Fundo para o Empoderamento Económico da Mulher. Esse vai ser um dinheiro só para entregar às mulheres. E vou explicar o porquê. Elas é que cuidam das famílias, elas é que são as melhores gestoras, elas quando fazem negócios, se nós formos aí ao mercado, vamos ver que 60, 70, 80% que estão aí são mulheres. Não precisam muito para fazer um grande negócio, para vender pão e badia para as nossas crianças na escola, para vender marreu. Pequenos negócios, mas que sustentam famílias, são feitas por mulheres e elas são grandes histórias.
3: Presidente da República Daniel Chapo e a importância de potenciar as mulheres no processo de desenvolvimento. Esta tarde, o chefe de Estado Daniel Chapo irá reunir com as mulheres da província de Tete em Manje, sede distrital de Xiúta. De onde vos falou? De Olinda Matavel.
2: Governo anuncia a compensação mensal de 35 mil meticais para cada operador de transporte semicoletivo de passageiros na zona metropolitana de Maputo e nas capitais provinciais para fazer face ao agravamento dos preços dos combustíveis. O secretário de Estado dos Transportes, Xinguana Mabote, disse que, por via disso, os proprietários das viaturas compensadas devem reduzir o valor da receita diária com vista a garantir a sustentabilidade da atividade.
5: O Ministério de Transportes e Logística exorta aos conselhos executivos para a articulação com as respectivas associações a proceder com a devida atualização das tarifas na observância às competências do decreto que aprova o Regulamento de Transporte Automóvel. Foram também orientados as direções provinciais de transportes e comunicação, SDPIs também, para que articulem a nível provincial e com o mais celere possível discutam e tragam as tarifas acordadas a esse nível.
2: Secretário de Estado dos Transportes, Xinguana Mabote, em torno da compensação mensal de 35 mil meticais para cada operador de transporte semicoletivo de passageiros na zona metropolitana de Maputo e nas capitais provinciais. A iniciativa visa fazer face ao agravamento dos preços dos combustíveis. O Governo compromete-se a garantir o acesso a tarifas subsidiadas de energia e combustíveis para impulsionar a produção no setor agrário. É uma garantia dada esta sexta-feira pelo Ministro da Agricultura, Ambiente e Pescas, Roberto Albino, no encontro com os membros da Confederação das Associações Económicas de Moçambique. O evento serviu para discutir o ambiente de negócios no setor, os desafios setoriais, reforçar o diálogo público-privado e apresentação de propostas de solução e identificação de oportunidades de investimento e de negócios.
6: De facto, o setor privado quer fazer mais do que está fazendo, mas sente que o setor, a banca comercial não está à altura de satisfazer as suas necessidades, então pretendem que haja um trabalho conjunto entre o setor privado e o governo para alavancar linhas de financiamento especiais de forma que eles possam implementar os seus empreendimentos.
2: Ministro da Agricultura, Ambiente e Pescas, Roberto Albino. o governo quer mais participação de empresas e cidadãos moçambicanos na indústria de petróleo e gás através da prestação de serviços e fornecimento de bens, incluindo a contratação de mão de obra moçambicana. O facto consta da proposta de lei do conteúdo local aprovada esta sexta-feira na Generalidade por consenso na Assembleia da República. O ministro dos Recursos Minerais e Energia, Estevão Paulo, explica que o objetivo do Executivo com a presente proposta de lei é permitir que os megaprojetos gerem benefícios concretos para a economia nacional, tendo em conta as dinâmicas atuais na indústria do petróleo e gás.
7: Esta proposta de lei visa ainda materializar a Estratégia Nacional de Desenvolvimento ENDE 2025 e o Programa de Industrializar Moçambique, PRONAI, criando oportunidades de dinamizar a economia nacional, desenvolvendo o setor empresarial moçambicano, oportunidade de emprego para os jovens e impulsionar a produção doméstica.
2: Para assegurar que as empresas e os cidadãos moçambicanos tenham uma maior participação na indústria de petróleo e gás, o Governo prevê a criação, através desta proposta de lei, da Autoridade Reguladora do Conteúdo Local em Moçambique. Foram as notícias a esta hora. Próximo serviço noticioso, às 17 horas.

0: Se nós queremos construir o desenvolvimento, temos que construir com paz e segurança. E a violência não se responde com violência. O ódio não se responde com ódio. Responde-se com paz, com segurança, com amor ao próximo e, sobretudo, com o diálogo. Daí que achamos que era extremamente importante vir à África do Sul, sentar junto ao governo irmão da África do Sul, ao povo irmão da África do Sul, ao país irmão da África do Sul, para que estes atos de violência aos estrangeiros, principalmente africanos, incluindo moçambicanos, possa cessar o mais rápido possível, porque o nosso objetivo, como dois governos, como dois povos, é desenvolver Moçambique, desenvolver a África do Sul, desenvolver os dois países, desenvolver a nossa região, para que a prosperidade possa criar melhores condições de vida para os dois povos.
1: Presidente da República, Daniel Chapo.

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3: Então, amiga, como é que foi date ontem?
4: Ixi, foi mal.
3: Mas foi mal tipo mal ou mal tipo mal?
4: Não, mal tipo mal.

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5: Das famílias moçambicanas.
6: No dia 7 de abril, fizemos o lançamento Fundo para o Empoderamento Econômico da Mulher. Esse vai ser um dinheiro só para entregar às mulheres. E vou explicar o porquê. Elas é que cuidam das famílias. Elas é que são as melhores gestoras. Elas, quando fazem negócios, se nós formos aí ao mercado, vamos ver que 60%, 70%, 80% que estão aí são mulheres. Não precisam muito para fazer um grande negócio. Para vender pão e badia para as nossas crianças na escola. Para vender marreu. Pequenos negócios, mas que sustentam famílias, são feitas por mulheres. E elas são grandes gestoras.
5: Presidente da República, Daniel Chapo, e a importância de potenciar as mulheres no processo de desenvolvimento.
7: O governo assegura a compensação mensal de 35 mil meticais para cada operador de transporte semicoletivo de passageiros na zona metropolitana de Maputo e nas capitais provinciais. A medida visa fazer face ao agravamento dos preços dos combustíveis. O secretário de Estado dos Transportes, Xinguana Mabota, disse que, por via disso, os proprietários das viaturas compensadas devem reduzir o valor da receita diária com vista a garantir a sustentabilidade da atividade.
8: O mecanismo acordado entre as partes será o anteriormente usado, que consiste na lotação, distância e consumo de combustível. O valor da compensação será canalizado para cada proprietário da viatura que exerce atividade de transporte de passageiros e esteja na base de dados.
7: Secretário de Estado dos Transportes, Xinguana Mabota. O Governo compromete-se a garantir o acesso a tarifas subsidiadas de energia e combustíveis para impulsionar a produção no setor agrário. É uma garantia dada esta sexta-feira pelo Ministro da Agricultura, Ambiente e Pescas, Roberto Albino, no encontro com os membros da Confederação das Associações Económicas de Moçambique. O evento serviu para discutir o ambiente de negócios no setor.
9: De facto, o setor privado quer fazer mais do que está fazendo, mas sente que o setor, a banca comercial não está à altura de satisfazer as suas necessidades, então pretendem que haja um trabalho conjunto entre o setor privado e o governo para alavancar linhas de financiamento especiais de forma que eles possam implementar os seus empreendimentos.
7: Ministro da Agricultura, Ambiente e Pescas, Roberto Albino. Governo quer mais participação de empresas e cidadãos moçambicanos na indústria de petróleo e gás através da prestação de serviços e fornecimento de bens, incluindo a contratação da mão de obra moçambicana. O facto consta da proposta de lei de conteúdo local aprovada esta sexta-feira na Generalidade por consenso pela Assembleia da República. O ministro dos Recursos Minerais e Energia, Estevão Paulo, explica que o objetivo do Executivo com a presente proposta de lei é permitir que os megaprojetos gerem benefícios concretos para a economia nacional, tendo em conta as dinâmicas atuais na indústria do petróleo e gás.
10: Esta proposta de lei visa ainda materializar a Estratégia Nacional de Desenvolvimento End 2025 e o Programa de Industrializar Moçambique, PRONAI, criando oportunidades de dinamizar a economia nacional, desenvolvendo o setor empresarial moçambicano, oportunidade de emprego para os jovens e impulsionar a produção doméstica.
7: Para assegurar que as empresas e os cidadãos moçambicanos tenham uma maior participação na indústria de petróleo e gás, o Governo prevê a criação, através desta proposta de lei, da Autoridade Reguladora do Conteúdo Local em Moçambique. A Rádio Moçambique vai continuar a apostar em iniciativas de modernização para capitalizar a audiência. É uma garantia dada hoje em Maputo pelo Presidente do Conselho de Administração da IRM no final de uma reunião com os delegados dos emissores provinciais desta estação emissora. Mário Albino quer mais presença dos canais da Rádio Moçambique nas plataformas digitais.
11: O uso das plataformas digitais é uma das formas de colocarmos a rádio próximo do nosso público, sobretudo na camada jovem. Por isso que nós já temos programas que são de rádio, mas que vão passar também na televisão, programas de rádio que também passam em streaming nas redes sociais, YouTube, Facebook, etc. Esta é uma forma também de divulgar mais o que se faz e produz na rádio. E nós estamos bem posicionados para recuperar a nossa posição no mercado.
7: Sim. Presidente do Conselho de Administração da Rádio Moçambique, Mário Albino, falando hoje em Maputo, no final do encontro com os delegados dos emissores provinciais desta estação emissora. No estrangeiro, a China confirmou hoje o ataque a um petroleiro com tripulação chinesa nas proximidades do Estreito de Hormuz, sem registro de vítimas. O porta-voz da diplomacia chinesa disse em conferência de imprensa que a embarcação atacada era de bandeira das Ilhas Marshall e expressou preocupação com o impacto do conflito no Médio Oriente sobre os navios e tripulações. Foram as notícias a esta hora. As próximas às 18 horas.

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1: Notícias apresentadas por Cristina Xavier. Boa noite.
2: Boa noite, Albertina Pascoal. O presidente da República de visita à província de Tete reuniu-se hoje com mulheres e garantiu que o Fundo de Empoderamento Económico da Mulher vai abranger todos os distritos do país. Jornalista Diolinda Matavel.
3: Segundo Daniel Chap, a mulher moçambicana já provou ser responsável na gestão e com este fundo espera-se que a mesma continue a participar ativamente no desenvolvimento de Moçambique.
4: A mulher é que assegura a sociedade moçambicana. Por isso, nós, ao organizarmos este fundo de empoderamento econômico da mulher, é exatamente para estas mulheres que estão no mercado, que às vezes precisam de 1.000 meticais só para começar um negócio. Às vezes precisam de 2.000 meticais para começar um grande negócio. Às vezes precisam só de 5.000 meticais para começar um grande negócio. É ou não é?
5: É.
4: É exatamente para estas mulheres. Porque elas é que asseguram a família, é que asseguram a sociedade, é que fazem a economia moçambicana girar. É que fazem a economia moçambicana ser uma economia que gera renda, gera salário, gera emprego e fazem circular dinheiro. Então, queríamos dizer à mulher de Tete que vamos nos organizar a todos os níveis, principalmente aquelas mulheres que já fazem negócio.
3: O presidente da República, Daniel Chapo, vincou na ocasião sobre a importância da mulher rural aumentar as áreas de cultivo para garantir o sustento das famílias. De Xiúta, de Olinda Matavel.
2: O governo esclarece que o Banco de Desenvolvimento de Moçambique não vai substituir os bancos comerciais no processo de financiamento. A ministra das Finanças, Carla Louveira, disse hoje no Parlamento que o Banco de Desenvolvimento de Moçambique tem como missão viabilizar investimentos com impacto real na economia, sobretudo nos setores onde o financiamento da banca comercial é restritivo.
5: O Banco de Desenvolvimento de Moçambique não visa concorrer e nem substituir a banca comercial tradicional. Pelo contrário, visa complementar e fazer uso da capilaridade da banca comercial para assegurar o financiamento ao desenvolvimento e promover maior inclusão financeira. A visão do Banco de Desenvolvimento de Moçambique é clara: tornar-se uma instituição de referência nacional no reforço aos instrumentos de financiamento orientados ao desenvolvimento.
2: A proposta de lei que cria o Banco de Desenvolvimento de Moçambique foi aprovada hoje na Generalidade por consenso pelo Parlamento. Ainda hoje, o Parlamento aprovou na Generalidade por consenso a proposta de lei do conteúdo local. A ministra da Educação e Cultura enaltece o contributo da professora universitária, jornalista e ativista sul-africana Ruth Fest na luta pela liberdade e justiça social. Para Samaria Novella, a antiga diretora de investigação do Centro de Estudos Africanos da Universidade Eduardo Mondlane, que perdeu a vida em 1982 em Maputo, desempenhou um papel fundamental na preservação da história nacional.
6: A doutora Ruth Fest é uma das mais legítimas representantes dessas equipes de investigadores que passaram pelo Centro de Estudos Africanos da Universidade Eduardo Mondlane e deixaram este legado que hoje somos chamados a consolidar, visualizar e, sobretudo, a colocar permanentemente ao serviço dos mais jovens e de todas as nossas comunidades.
2: A ministra da Educação e Cultura falava hoje na inauguração da Sala Ruth Fest, instalada no Centro de Estudos Africanos da UEM, com financiamento do governo sul-africano. A Rádio Moçambique vai continuar a apostar em iniciativas de modernização para capitalizar a audiência. É uma garantia dada hoje em Maputo pelo presidente do Conselho de Administração da Rádio Moçambique no final de uma reunião com os delegados dos emissores provinciais desta estação emissora. Mário Albino quer mais presença dos canais da Rádio Moçambique nas plataformas digitais.
7: O uso das plataformas digitais é uma das formas de colocarmos a rádio próximo do nosso público, sobretudo na camada jovem. Por isso que nós já temos programas que são de rádio, mas que vão passar também na televisão. Programas de rádio que também passam em streaming nas redes sociais, YouTube, Facebook, etc. Esta é uma forma também de divulgar mais o que se faz e produz na rádio. E nós estamos bem posicionados para recuperar a nossa posição no mercado.
8: Sim.
2: Presidente do Conselho de Administração da Rádio Moçambique, Mário Albino, falando hoje em Maputo, no final do encontro com os delegados dos emissores provinciais desta estação emissora. Desporto, Machekane e Black Bulls empatam sem golos em jogo de abertura da segunda jornada de Moçambola 2026. O jogo teve lugar na tarde de hoje no Lalji Arena, no Tchumene. Com este desfecho, a Black Bulls assumiu provisoriamente o comando do campeonato com 4 pontos e o Machekane passa para a 10ª posição com 1 ponto. Neste sábado jogam Costa do Sol Ferroviário de Maputo no campo do Costa do Sol. No domingo jogam Ferroviário de Nampula, Baía de Pemba, no estádio 25 de junho. E Ferroviário da Beira, União Desportiva de Songo, no campo do Ferroviário da Beira. A jornada encerra na segunda-feira com o jogo Ferroviário de Nacala, Associação Desportiva de Pemba, em Nacala. O tempo. As cidades de Quelimane e Tete poderão registrar amanhã 34 graus centígrados de temperatura máxima, seguidas por Beira com 32 graus, Inhambane e Pemba 31, Maputo, Nampula e Vilanculo 30, Xai-Xai 29, Chimoio 27 e, por fim, Lixinga, 26 graus centígrados de temperatura máxima. Foram as notícias a esta hora. As próximas às 19h30 no Jornal da Noite.

0: Marido, marido, acorda. Eu preciso falar algo muito importante contigo.
1: Papá. Não diga que é por causa dos nossos vizinhos de novo.
0: Sim, é sobre eles.
1: Nifajó.
0: Eu já sei por que o filho deles nunca fica doente. Cresce mais rápido e é mais inteligente do que o nosso filho, mesmo sendo mais novo.
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0: 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Ele não está a crescer bem. 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
1: 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E qual é?
0: Agora que o filho deles completou 6 meses, eles estão a dar outras comidas para além do leite materno.
1: Outras comidas? Explica lá bem isso.
0: Sim, eles costumam dar outros alimentos nutritivos, como por exemplo, peixe, ovos, vegetais, feijão e amendoim, no mínimo 2 vezes por dia. E ainda dão frutas disponíveis aqui na nossa comunidade.
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0: Não, marido. Eu ainda ouvi a vizinha dizer que o número de vezes que se dá esses alimentos vai aumentando na medida que as crianças vão crescendo. E não se pode parar de amamentar.
1: Mas o meu chefe já me tinha falado sobre isso. Eu pensei que não era verdade. Afinal, funciona. Então vamos fazer o mesmo.
0: Sim, meu marido. Nós aqui temos machamba e capoeira com alguns desses

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18h57, bons amigos, olá, muito boa noite, bem-vindos aos trabalhos em língua portuguesa, é que seguem até bem próximo das 21 horas. Na grelha de rádio teremos o Jornal de Cabo Delgado dentro de instantes. Segue-se a nossa montra sonora, 19h30, vamos ter o Jornal de Noite em simultâneo com a Antena Nacional da Rádio Moçambique, 20 horas. Não deixe de acompanhar o debate dentro do programa O Diálogo, portanto, que passa em reposição esta sexta-feira às 20 horas, a não perder. Até bem próximo das 21. Roberto Raimundo faz-lhe companhia, Anicete Frederico na Central Técnica.

Muito bem, 12 minutos para as 19 horas, altura da hora certa, momento em que levaremos até si o essencial da informação, portanto, da província no espaço alargado, até sensivelmente 19 horas e 16 minutos.

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1: Boa noite. 400 famílias do distrito de Palma, em Cabo Delgado, estão afetadas por inundações como consequência do transbordo de uma lagoa devido às chuvas intensas registradas nos últimos 2 meses na região. A Frelimo defende o diálogo para se ultrapassar a onda de xenofobia de que os moçambicanos e outros estrangeiros estão a ser vítimas na África do Sul. Setor privado em Cabo Delgado afirma que a certificação de micro, pequenas e médias empresas constitui a alavanca estratégica para o fortalecimento e a robustez da classe numa economia cada vez mais competitiva e desafiadora. São destaques do Jornal de Cabo Delgado referente a esta sexta-feira, 8 de maio de 2026. Cadre Urbana está na edição e apresentação com a sonorização de Fabián Marques. Boa escuta. Dissemos no arranque desta edição que 400 famílias do distrito de Palma, em Cabo Delgado, estão afetadas por inundações como consequência do transbordo de uma lagoa devido às chuvas intensas registradas nos últimos 2 meses na região. Os detalhes com o jornalista Somali Gilberto.
2: Em declarações à Rádio Moçambique, a secretária permanente do Distrito de Palma, Laurinda Luciano, informou igualmente que as enxurradas tornaram intransitável a estrada que liga a Vila Sede Distrital ao posto administrativo de Pundanhar.
3: Uma lagoa chamada Chiquide, é uma lagoa que é partilhada nos dois bairros, Chincularino e Quilaua. E, portanto, no meio, o que dá limite nesses bairros é uma estrada que vai a Pundanhar. Então, a lagoa está tendo problemas desde 2023. As abordam, este ano foi pior, transbordaram e afetaram os dois bairros e temos ali aproximadamente 400 famílias inundadas e aquela via não há trânsito, portanto que a via de Pundanhar nós recorremos a outra, tínhamos duas. Então, a outra não há transitabilidade.
2: A secretária permanente do distrito explicou que a rede viária de Palma, composta maioritariamente por estradas de terra batida, sofreu danos severos devido às chuvas dos últimos 2 meses, o que condiciona a mobilidade de pessoas e bens. No entanto, Laurinda Luciano anunciou que a multinacional Total Energies, no âmbito do seu programa de responsabilidade social, irá financiar as obras de reabilitação de diversas estradas na vila sede do distrito.
3: A Total Energia está agora submetendo um documento que comunica-nos que vai prolongar com a pavimentação da praça 25 de junho até o cruzamento para quem vai a Marula. Então, significa que aquele aqueduto ali, saindo da vila para aeródromo, então também é um calcanhar de Aquiles para nós. É prova, ali não tem havido trânsito. Então a Total comprometeu-se em arrancar com as atividades. Já estão numa fase avançada, lançaram os concursos, já parece que já foi apurado o empreiteiro e dentro em breve iniciarão até já colocaram os sinais, já vão iniciar.
2: Laurinda Luciano, secretária permanente do Distrito de Palma, em Cabo Delgado.
1: A Frelimo defende o diálogo para se ultrapassar a onda de xenofobia de que os moçambicanos e outros estrangeiros estão a ser vítimas na África do Sul. Jornalista Carmona Luiz.
4: Falando a jornalistas, esta quinta-feira, na cidade de Pemba, o chefe adjunto da Brigada Central de Assistência a Cabo Delgado, Carlos Cilia, disse que não se trava violência com violência.
5: E temos um exemplo do presidente Chapo, que não decretou uma lei contra os sul-africanos ou a distribuição de empresas sul-africanas, mas foi lá, na África do Sul, dialogar com o presidente da África do Sul e encontrar soluções. Porque nós somos pró-paz, o diálogo entre nós. E temos que aprender, como ele disse, que não devemos devolver o mal pelo mal, porque não vamos resolver nada. Pelo contrário, vamos incendiar o conflito e as nossas populações estarão em guerra quando não é preciso. Este é um exemplo também para outros países, porque há países que estão a expulsar os sul-africanos, há países que fecharam empresas dos sul-africanos, há países que cortaram a luz, mas não é o nosso caso. O nosso caso é seguirmos pela paz.
4: O membro do Comitê Central da Frelimo, chefe adjunto da Brigada Central de Assistência a Cabo Delgado, manifestou o gesto de solidariedade para com as vítimas do terrorismo nesta província.
5: Sabemos que há um grande esforço, uma grande resiliência. Há um esforço das Forças de Defesa e Segurança, da Força Local, na luta contra o terrorismo. Precisamos cada vez mais mostrar a nossa solidariedade para com os nossos irmãos, o povo de Cabo Delgado, nesse sentido.
4: Carlos Cilia, chefe adjunto da Brigada Central da Frelimo e assistência a Cabo Delgado, trabalhará na província até próxima segunda-feira, acompanhando os trabalhos de preparação da 11ª Conferência Nacional de Quadros, agendada para agosto próximo, em Manica.
1: O setor privado em Cabo Delgado afirma que a certificação de micro, pequenas e médias empresas constitui a alavanca estratégica para o fortalecimento e a robustez da classe numa economia cada vez mais competitiva e desafiadora. Outra vez, jornalista Sumali Gilberto.
2: Segundo os empresários de Cabo Delgado, a certificação fundamentada na Lei nº 7/2024, de 6 de junho, não é apenas um procedimento administrativo, mas sim um diferencial estratégico. Eles falavam à Rádio Moçambique, no mais recente Café do Empresário, uma plataforma de diálogo público-privado organizada pelo Conselho Empresarial de Cabo Delgado. Para os empresários locais, o selo de certificação emitido pelo governo representa o fim de barreiras históricas que impediam o acesso a grandes mercados, com destaque para os megaprojetos.
6: Matheus Roda, portanto, este é um item fundamental para que as empresas, de facto, digam que olha, nós já temos aquilo que é o básico para entrar onde quer que seja. Portanto, eu acredito que com esta certificação, muitas empresas vão ter mais valia na apresentação das suas empresas aos megaprojetos, ao Estado também. Portanto, entre todos nós, vamos poder trabalhar sabendo que eu tenho, pelo menos, procedimentos conseguidos.
2: A iniciativa do Governo de Moçambique visa garantir maior proteção às micro, pequenas e médias empresas, conferindo-lhes a legitimidade necessária para concorrer em pé de igualdade com os grandes players.
7: Josué Assan, é uma iniciativa louvável, porque acredito que através da certificação as pequenas e médias empresas terão também a elegibilidade de concorrer a qualquer tipo de concurso, sem medo, sem receio. Então, parabenizar o governo, porque essa certificação mostra a preocupação de igualdade que o governo quer, que o pequeno possa crescer e amanhã se tornar grande.
8: Lídia Combo. Bom, é uma iniciativa bem-vinda, porque em qualquer negócio, ultimamente, sempre pede-se a certificação. E a certificação não é barata, não. E não é fácil daqui para ter essa certificação. Então, com essa abertura, já há a possibilidade de maior número de empresas estarem certificadas.
2: No quadro da implementação da nova legislação, três empresas de Cabo Delgado, dos ramos de construção civil, transporte, logística e comércio geral, receberam formalmente os seus certificados de classificação. Para além da reputação, a certificação traz vantagens financeiras diretas, com destaque para benefícios fiscais e o acesso facilitado ao Fundo de Apoio ao Desenvolvimento. O presidente do Conselho Empresarial Provincial, Mahamudu Irash, disse que os certificados são o resultado de um esforço de conformidade que inclui a regularização de trabalhadores e o registro de volume de negócios.
9: A partir deste certificado, já temos a luz verde para entrarmos nas grandes empresas e também redução de alguns impostos. Então, a CTA está aberta para apoiar as empresas a adquirirem este certificado.
2: Mahamudu Irash acrescentou que o setor privado nesta província possui agora um gabinete de apoio dedicado a orientar os empresários em áreas cruciais, com destaque para a contabilidade e consultoria, relações laborais com o governo e setor jurídico.
1: No ar continua a escutar o Jornal de Cabo Delgado a partir dos estúdios da Rádio Moçambique na cidade de Pemba. Agora é o momento do bloco de notícias a ser apresentado por Roberto Raimundo.
2: 400 famílias do distrito de Palma, em Cabo Delgado, estão afetadas por inundações como consequência do transbordo de uma lagoa devido às chuvas intensas registradas nos últimos 2 meses na região. Segundo a secretária permanente de Palma, Laurinda Luciano, as enxurradas afetaram igualmente a estrada que liga a vila distrital ao posto administrativo de Pundanhar, tornando-a intransitável. Numa outra abordagem, a secretária permanente distrital, Laurinda Luciano, disse que a rede viária de Palma, na sua maioria de terra planada, foi severamente afetada pelas chuvas intensas, condicionando assim a sua transitabilidade. A Frelimo defende o diálogo para se ultrapassar a onda de xenofobia de que os moçambicanos e outros estrangeiros estão a ser vítimas na África do Sul. Falando a jornalistas esta quinta-feira na cidade de Pemba, o chefe adjunto da Brigada Central de Assistência Cabo Delgado, Carlos Cilia, disse que não se trava violência com violência. O membro do Comitê Central da Frelimo e chefe adjunto da Brigada Central de Assistência Cabo Delgado manifestou o gesto de solidariedade para com as vítimas do terrorismo nesta província. Noutras notas noticiosas dão conta que a onda de boatos sobre o alegado atrofiamento de órgãos genitais através de toque supersticioso deve ser combatido de forma cerrada, defende o Partido Frelimo. Falando esta quinta-feira na cidade de Pemba, aos militantes que o receberam, o chefe adjunto da Brigada Central de Assistência Cabo Delgado, Carlos Cilia, disse que aqueles que fomentam esses boatos são inimigos que não querem ver o país em passos galopantes rumo ao desenvolvimento. Cilia manifestou igualmente a sua preocupação em relação à guerra no Médio Oriente, que resulta na crise de combustíveis que afeta severamente a economia mundial, onde Moçambique não é exceção. Para fechar o bloco de notícias, a página desportiva, o MRV Futebol Clube recebe este sábado, na Casa Emprestada, o Estádio Municipal de Pemba, o Desportivo do Ibo, em desafio que abre a segunda jornada do Campeonato Nacional de Futebol da 2ª Divisão, fase provincial de Cabo Delgado. A ronda prossegue no próximo domingo com as partidas Ferroviário de Pemba, Associação Desportiva de Pemba B e Futebol Clube de Montepuez, Atlético de Montepuez. A jornada encerra na próxima segunda-feira, quando o 17 de maio medir forças com o Bahia de Pemba Futebol Clube B. A Associação Desportiva de Pemba B lidera a prova com 3 pontos, os mesmos do Atlético e Futebol Clube, ambos de Montepuez, na segunda e terceira posições, respectivamente.
10: O governo de Cabo Delgado vai adquirir este ano um meio de transporte que vai ser usada para as deslocações terrestres das equipas da Associação Desportiva de Pemba e Bahia de Pemba Futebol Clube, representantes da província no Moçambola 2026. A informação foi avançada por Jonas Abujate, diretor provincial da Juventude, Emprego e Desporto, para quem o processo para aquisição da viatura já foi aprovado pelo Conselho Executivo de Cabo Delgado. O dirigente disse que a iniciativa não só poderá reduzir as despesas de transporte dos clubes, como também vai incentivar as equipas a empenharem-se na conquista de lugares de destaque e a manutenção na alta roda do futebol nacional.
11: Recentemente, o Conselho Executivo Provincial aprovou uma verba para a aquisição do meio de transporte, portanto, de 32 lugares. Este machibombo, queremos que nós, como Direção Provincial da Juventude, cada vez mais que os nossos atletas, as nossas equipas viajam, principalmente as províncias mais próximas, como Nampula, Niassa, Zambésia, também sejam acompanhados com os nossos adeptos. Então, esse machibombo é mais uma valia, uma forma de demonstrarmos que nós estamos comprometidos em darmos muita força às duas equipas. Portanto, o meu apelo é de que todos que residem na província de Cabo Delgado, mesmo aqueles que não vivem aqui, vamos dar o apoio às nossas equipas. Sabemos que o desporto acarreta custos, então se cada uma das empresas da nossa província de Cabo Delgado, qualquer empresário, quando for para jogar, darmos um pouco de água, darmos um saco de arroz, um litro de óleo, isto vai ser bom.
10: Jana Jabujate, diretor provincial da Juventude, Emprego e Desporto em Cabo Delgado, refira-se que os dois representantes da província jogam nesta segunda jornada do Moçambola fora de portas. O Bahia de Pemba Futebol Clube vai à cidade de Nampula para defrontar no domingo o ferroviário local, enquanto a Associação Desportiva de Pemba estará em Nacala na próxima segunda-feira para medir forças com o ferroviário daquela cidade portuária. O Jornal de Cabo Delgado já no fim. Vamos recapitular os destaques que marcaram a presente edição. 400 famílias do distrito de Palma, em Cabo Delgado, estão afetadas por inundações como consequência do transbordo de uma lagoa devido às chuvas intensas registradas nos últimos dois meses na região. A Frelimo defende o diálogo para se ultrapassar a onda de xenofobia de que os moçambicanos e outros estrangeiros estão a ser vítimas na África do Sul. O setor privado em Cabo Delgado afirma que a certificação de micro, pequenas e médias empresas constitui a alavanca estratégica para o fortalecimento e a robustez da classe numa economia cada vez mais competitiva e desafiadora. Ponto final deste jornal. Cadre Bana esteve na edição e apresentação com a sonorização de Fabián Marques. Boa noite.
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2: 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De certeza vou fazer essa receita para o Natal, aniversários e dias especiais. Vou chamar-lhe o meu prato especial de festa.
4: Natal, aniversários. Maria, todas as receitas que eu ensino usando peixe, frango e ovo são para serem comidas no dia a dia, minha querida.
2: A sério?
4: Sim.
2: No dia a dia?
3: Sim. Tu e a tua família precisam incluir peixe seco, fresco, frango ou ovos nas vossas refeições. Sempre que possível, não é? Para ficarem fortes e com mais energia. Especialmente tu, Maria, agora que estás grávida. Ah.
4: Podes ver o que está disponível e acessível no mercado. Hoje, por exemplo, eu fiz a minha caldeirada de peixe especial. Com peixe congelado.
2: Com peixe congelado?
4: Sim.
3: Sim. Consegues encontrar peixe congelado durante todo o ano. E é saboroso, porque congelar conserva tudo de bom do peixe.
4: Agora vou te explicar como fazer. Já sabes que antes de cozinhar, sempre lavamos as mãos e os alimentos que vamos usar com água limpa.
3: Sim.
4: Quando o peixe estiver descongelado, limpa e cobre para manter as moscas afastadas, tá bom? Numa panela, adiciona um pouco de óleo fortificado, cebola, tomate, cenoura e alho cortados aos pedaços. E refoga até todos os legumes ficarem macios.
2: Okay.
4: Depois, adiciona a mandioca cortada às fatias, mexe bem e põe água. Fecha a panela e deixa cozinhar por cerca de 10 minutos até a mandioca estar quase pronta. Junta os pedaços de peixe, um pouco de repolho cortado, sal iodado e deixa cozer.
3: Sim.
4: Depois de 7 minutos, o prato já está pronto.
3: Dá para acompanhar com chima. Fica muito bom.
2: Sem fritar ou grelhar?
4: Sim.
2: E cozinhou o peixe cru no molho. Isto é diferente.
4: E também troquei batatas por mandioca. Ficou bom, não é?
2: Sim. Isso não parece ser muito difícil de fazer.
3: E para tornar este um verdadeiro favorito do dia a dia, podes fazer esta receita com ovos cozidos ou com pedaços de galinha em vez de peixe. Funciona com o que tiver disponível, Maria.
2: Ok. Então não é prato especial de festa. É prato especial do dia a dia.
4: Então vamos mudar o nome para Caldeirada Especial de Todos os Dias.
5: Com uma peixe seco fresco, pedaços de miudezas de frango e ovos a cada semana. E viva feliz!
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Estamos a fazer este compasso até a altura do Jornal da Noite, em simultâneo com a Antena Nacional da Rádio Moçambique, 20 horas, não deixe de acompanhar em reposição o programa Diálogo. 1 minuto e meio para as 19h30.

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0: Boa noite, caro ouvinte. Bem-vindo ao Jornal da Noite. Presidente da República, Daniel Chapo, enaltece o papel da mulher rural na produção de alimentos no país.
1: É graças à mulher rural que Moçambique é alimentado, porque ela é que produz o milho, é que produz arroz, é que produz mapira, é que produz machoeira, é que produz todos os cereais, todos os feijões, tudo aquilo que nós consumimos em casa é graças a esta mulher rural.
0: O chefe de Estado falava hoje em Xiúta, no encontro que manteve com mulheres no âmbito da sua visita de trabalho à província de Tete. O Parlamento aprova a proposta de lei que cria o Banco de Desenvolvimento de Moçambique. Morreu hoje, aos 86 anos de idade, o antigo presidente do Botswana, Festus Mogae. Destaques da presente edição do Jornal da Noite, que conta com Musa Gigalibo na sonorização e Cristina Xavier na apresentação. Ótima escuta. O presidente da República, Daniel Chapo, manifesta profundo pesar pelo desaparecimento físico de Festus Mogae, antigo chefe de Estado da República do Botswana e uma das figuras mais proeminentes da história política contemporânea daquele país. Em mensagem dirigida às autoridades tsuanas, Daniel Chapo expressa tristeza pela perda do antigo estadista, sublinhando o seu papel determinante na consolidação da democracia, na promoção da boa governação e no desenvolvimento socioeconómico do Botswana. O presidente Daniel Chapo destaca na mensagem que Festus Mogae será lembrado como um líder visionário comprometido com os valores da paz, da unidade e do progresso, acrescentando que o seu desaparecimento físico constitui uma perda irreparável, não apenas para o Botswana, mas para toda a África. Neste momento de dor, o Presidente da República apresenta, em nome do povo e do Governo da República de Moçambique e em seu nome pessoal, as mais sentidas condolências à família enlutada, ao Governo e ao povo de Botswana, reafirmando a solidariedade de Moçambique perante esta irreparável perda. O Presidente da República manifesta igualmente solidariedade ao seu homólogo do Malawi, Arthur Peter Mutharika, na sequência do trágico acidente rodoviário ocorrido no dia 5 de maio corrente na província de Mashonaland, na República do Zimbábue, que provocou várias vítimas mortais e feridos, entre os quais cidadãos malauianos. Na mensagem dirigida ao chefe do Estado malauiano, o presidente Daniel Chapo manifesta profunda consternação pela tragédia, expressando a solidariedade do povo e do governo de Moçambique ao povo irmão do Malawi e às famílias enlutadas. O chefe de Estado transmite em nome do povo e do governo da República de Moçambique e em seu nome pessoal as mais sentidas condolências às autoridades malauianas, reafirmando votos de rápida recuperação aos feridos. 19 horas e 34 minutos, o Presidente da República de visita à província de Tete reuniu-se hoje com mulheres e garantiu que o Fundo de Empoderamento Económico da Mulher vai abranger todos os distritos do país. O chefe de Estado reconheceu o contributo da mulher rural na produção de alimentos no país. Jornalista Diolinda Matabel.
2: Segundo Daniel Chapo, a mulher moçambicana já provou ser responsável na gestão e com este fundo espera-se que a mesma continue a participar ativamente no desenvolvimento de Moçambique.
1: A mulher é que assegura a sociedade moçambicana. Por isso, nós, ao organizarmos este fundo de empoderamento econômico da mulher, é exatamente para

0: Estas mulheres que estão no mercado, que às vezes precisam de 1.000 meticais só para começar um negócio, às vezes precisam de 2.000 meticais para começar um grande negócio, às vezes precisam só de 5.000 meticais para começar um grande negócio. É ou não é?
1: É.
0: É exatamente para estas mulheres, porque elas é que asseguram a família, é que asseguram a sociedade, é que fazem a economia moçambicana girar, é que fazem a economia moçambicana ser uma economia que gera renda, gera salário, gera emprego e fazem circular dinheiro. Então, queríamos dizer à mulher de Tete que vamos nos organizar a todos os níveis, principalmente aquelas mulheres que já fazem negócio.
2: O presidente da República, Daniel Chapo, vincou na ocasião sobre a importância da mulher rural aumentar as áreas de cultivo para garantir o sustento das famílias.
0: A mulher, principalmente a mulher rural, é aquela que pega enxada todos os dias e produz comida para o povo moçambicano. A esta mulher, nós queremos aqui pedir a mulher de Tete para nós podermos acarinhá-la. É graças à mulher rural que nós temos hortaliças nos nossos mercados, nas vilas-sedes, posto administrativo, localidades e principalmente nas cidades capitais das nossas províncias. É graças à mulher rural que Moçambique é alimentada, porque ela é que produz o milho, é que produz arroz, é que produz mapira, é que produz machoeira, é que produz todos os cereais, todos os feijões. Tudo aquilo que nós consumimos em casa é graças a esta mulher rural. Por isso que nós, como governo, decidimos que vamos ter que fazer chegar dinheiro aos distritos.
2: Presidente da República, Daniel Chapo, apelando as mulheres a continuarem a trabalhar em prol do desenvolvimento de Moçambique. De Xiúta, de Olinda Matavel.
3: Presidente da República reúne-se com mulheres em Tete e garante que o Fundo de Empoderamento Económico da Mulher vai ser alocado a todos os distritos do país. Na ocasião, o presidente Daniel Chapo instou as mulheres a intensificarem ações de sensibilização com vista a desencorajar todas as formas de desinformação nas comunidades. Otília Bendito.
4: O presidente da República, Daniel Chapo, desafia as mulheres da província de Tete e do país em geral a combater a desinformação relacionada com o alegado desaparecimento ou atrofiamento de órgãos genitais por simples estoque entre pessoas. Segundo o chefe do Estado, não existe qualquer registro de cidadãos que tenham perdido ou visto atrofiados seus órgãos genitais devido ao contacto físico com a outra pessoa. Daniel Chapo considera que estas informações falsas estão a ser disseminadas por inimigos da paz e da unidade nacional com o objetivo de distrair a população das atividades de desenvolvimento das comunidades.
0: Anda aí um boato de atrofiamento dos órgãos sexuais masculinos ou desaparecimento. E isso está a levar aos irmãos moçambicanos a se matarem entre eles, haver linchamentos, agressões, violência, e nós temos que acabar com isso. E para acabar com isso, a mulher joga um papel fundamental, porque a mulher, como se disse aqui, educar uma mulher é educar uma sociedade. E nós sabemos que se a mulher decidir que esta mentira, esta desinformação, este boato tem que acabar hoje, amarrar a capulana e o lenço e avançar, temos certeza absoluta que isto vai acabar. Porque a mulher tem força. Porque tudo isso que se diz é boato, é mentira, é desinformação.
4: O presidente da República falava esta sexta-feira em Mandi, sede distrital de Xiúta, durante um encontro com mulheres da província de Tete, no âmbito da sua visita de trabalho à região. Na ocasião, o chefe do Estado exortou ainda a mulher moçambicana a reforçar o combate à violência nas comunidades, promovendo a convivência pacífica, a união e o desenvolvimento social. Demande sede distrital de Xiúta, Otília Bendito.
3: E o arcebispo de Nampula diz que é preciso parar de propalar boatos de ódio e mortíferos e rebuscar a convivência harmoniosa no país. Reporta Olívio Mateus.
1: Dom Inácio Saúra fez esta chamada de atenção esta sexta-feira no encontro de reflexão sobre o fenómeno de encolhimento dos órgãos genitais que está a criar agressões e mortes a inocentes. O encontro juntou vários estrados da sociedade com a finalidade de mostrar o impacto social, clínico e jurídico deste fenómeno que o arcebispo Saúra chamou de mortífero. Dom Inácio Saúra disse que a Igreja Católica em Nampula incentiva a população a não se deixar levar pelos boatos que estão a destruir a construção da harmonia e paz das comunidades.
5: Há crianças que perderam pais, esposas que perderam maridos, sobrinhos que perderam tios, sogros que perderam genros. Moçambique está a perder seus filhos. Todos nós, como moçambicanos, estamos de luto. E que eu saiba, ainda não houve nenhuma apresentação de prova irrefutável do toque mágico destruidor. Neste espaço e neste tempo, neste momento, Deus oferece-nos a oportunidade de procurarmos juntos caminhos para a reposição da harmoniosa convivência social perdida, por causa da circulação de uma informação que carece de compreensão razoável. Neste anfiteatro da Faculdade de Educação e Comunicação da Universidade Católica de Moçambique, em Nampula, a fé e a ciência abraçam-se. A medicina, a psicologia, as ciências jurídicas abraçam-se em defesa firme do valor sagrado da vida, o nosso maior valor, como nos lembra o Ministério da Saúde do nosso país.
1: Dom Inácio Saúra, arcebispo de Nampula, no encontro de reflexão sobre o impacto social, clínico e jurídico do fenómeno de encolhimento ou atrofia de órgãos genitais. Olívio Mateus, Nampula.
3: O Parlamento aprovou hoje, na generalidade por consenso, a proposta de lei que cria o Banco de Desenvolvimento de Moçambique. O instrumento foi submetido com caráter de urgência pelo Presidente da República, Daniel Chapo. Toda a informação por Paulo Nunes.
6: À luz desta proposta de lei, a instituição financeira terá a missão de impulsionar o desenvolvimento económico através do financiamento de projetos estratégicos e sustentáveis. A ministra das Finanças, Carla Louveira, explicou na Assembleia da República que o Banco de Desenvolvimento não pretende substituir os bancos comerciais, antes, pelo contrário, visa reforçar os mecanismos de inclusão financeira.
7: Este banco tem como missão viabilizar investimentos com impacto real na economia, sobretudo naqueles setores onde o financiamento da banca comercial é restritivo. O Banco de Desenvolvimento de Moçambique não visa concorrer e nem substituir a banca comercial tradicional. Pelo contrário, visa complementar e fazer uso da capilaridade da banca comercial para assegurar o financiamento ao desenvolvimento e promover maior inclusão financeira. A visão do Banco de Desenvolvimento de Moçambique é clara: tornar-se uma instituição de referência nacional no reforço aos instrumentos de financiamento orientados ao desenvolvimento.
6: Carla Louveira destacou que o banco deverá ser capitalizado inicialmente pelo Estado, abrindo espaço para a posterior participação de outros parceiros.
7: O capital social inicial será de 32 mil milhões de meticais, integralmente subscrito pelo Estado, com a possibilidade de participação de outros parceiros, até o limite de 49% do capital, designadamente instituições financeiras de desenvolvimento e bancos multilaterais. No plano operacional, o banco poderá realizar operações de crédito de médio e longo prazos, conceder garantias, estruturar financeiramente projetos, mobilizar recursos externos e gerir fundos temáticos.
6: A ministra das Finanças disse igualmente que a sustentabilidade do Banco de Desenvolvimento de Moçambique prevê um modelo de financiamento em três fases.
7: A primeira fase, que será a fase inicial de capitalização, com aportes do Estado e linhas de crédito de parceiros internacionais. A segunda fase, que é a fase de alavancagem, com emissão de obrigações e mobilização de investimento privado. E terceira e última fase, que é a fase de maturação, em que o banco se torna financeiramente autossustentável com base na sua própria carteira de operações. Os indicadores financeiros apresentados demonstram a viabilidade do projeto, com um ponto de equilíbrio operacional previsto para o terceiro ano e capacidade de catalisar investimentos significativamente superior ao seu capital inicial.
6: Com a aprovação da proposta de lei que cria o Banco de Desenvolvimento de Moçambique, fica materializado o compromisso assumido pelo Presidente da República, Daniel Chapo, na sua tomada de posse. Nesta sexta-feira, a Assembleia da República aprovou também, na generalidade e por consenso, a proposta de lei de conteúdo local.
3: O Parlamento aprova a proposta de lei que cria o Banco de Desenvolvimento de Moçambique. O Governo anuncia a compensação mensal de 35 mil meticais para operadores de transporte semicoletivo de passageiros na zona metropolitana de Maputo e nas capitais provinciais. A medida visa fazer face ao agravamento dos preços dos combustíveis. A reportagem é de Vitor Rufino.
8: O valor será canalizado diretamente nas contas dos proprietários dos veículos, bastando para o efeito aderir à plataforma de compensação criada pelo Governo em parceria com a Federação Moçambicana das Associações dos Transportadores Rodoviários, FEMATRO. Por via disso, os proprietários das viaturas vão reduzir automaticamente o valor da receita diária exigida aos transportadores semicoletivos, também conhecidos como chapeiros, para a sustentabilidade da atividade, segundo explicou o presidente da FEMATRO, Castigo Nhamani.
9: A redução da receita é a razão da existência da estabilização deste subsídio, porque está certo que com a subida do preço do combustível vai afetar a receita. É por essa razão que nessas negociações surgiu esta compensação. A compensação é mesmo para compensar o déficit que vai se criar.
8: Por outro lado, os transportes interprovinciais e interdistritais de passageiros vão sofrer um reajuste, segundo anunciou o secretário de Estado dos Transportes, Xinguan Mabote.
10: O Ministério de Transportes e Logística exorta aos conselhos executivos para a articulação com as respectivas associações a proceder com a devida atualização das tarifas, na observância às competências do decreto que aprova o Regulamento de Transporte Automóvel. Foram também orientados as direções provinciais de transportes e comunicação, SDPIs também, para que articulem a nível provincial e com o mais celere possível discutam e tragam as tarifas acordadas a esse nível.
8: O Governo anunciou ainda a entrega, na segunda-feira, de 190 autocarros movidos a gás à província e cidade de Maputo. Deste lote, 40 são de transporte escolar de tarifa única, onde cada estudante deverá pagar um valor de 12 meticais.
3: O Governo anuncia compensação mensal de 35 mil meticais para operadores de transporte semicoletivo de passageiros na zona metropolitana de Maputo e nas capitais provinciais. O Executivo compromete-se igualmente a garantir o acesso a tarifas subsidiadas de energia e combustíveis para impulsionar a produção no setor agrário. É uma garantia dada esta sexta-feira pelo Ministro da Agricultura, Ambiente e Pescas, Roberto Albino, no encontro com os membros da Confederação das Associações Económicas de Moçambique, jornalista Jeremias Mungana.
11: O evento serviu para discutir o ambiente de negócios no setor, reforçar o diálogo público-privado e a apresentação de propostas de solução e identificação de oportunidades de investimento e de negócios.
12: Há, naturalmente, assuntos que precisam ser resolvidos e nós tomamos nota desses assuntos. Posso mencionar três, só para resumir. Um é o assunto do RPC para o setor da agricultura, que tem que também estender-se à agroindústria e ficar, em definitivo, em 10% na lei. O segundo é o acesso a tarifas subsidiadas de energia e de combustíveis que vão permitir que, de fato, o setor produtivo possa ser competitivo. E isso é um assunto que temos que resolver. E o terceiro é o acesso ao financiamento, porque, de facto, o setor privado quer fazer mais do que está fazendo, mas sente que a banca comercial não está à altura de satisfazer as suas necessidades. Então, pretendem que haja um trabalho conjunto entre o setor privado e o governo para alavancar linhas de financiamento especiais, de forma que eles possam implementar os seus empreendimentos.
11: Já o vice-presidente do Conselho Empresarial Nacional da CTIA, Osvaldo Maute, manifestou satisfação pela promessa de abertura de linhas de financiamento e de acesso ao mercado.
13: Segundo ele, diz que já o Ministério não vai poder comprar a semente, mas sim deve criar-se aqui uma cadeia entre os empresários, de quem produz a semente para fornecer a quem produz. Então, achamos nós que estaríamos aqui a fazer um casamento ideal. Porque o que acontecia antigamente, estávamos numa situação de o setor de semente estava a entrar em problemas, porque quando o governo não tivesse nenhum projeto de distribuição de semente, eles acabavam sendo afetados. Segundo o que o ministro anunciou, de facto, onde o governo anuncia, há sinais de facto, acho que houve aqui um estudo e que vai ser no final do dia implementado.
11: Vice-presidente do Conselho Empresarial Nacional da CTA, Osvaldo Maute.
3: O governo compromete-se a garantir o acesso a tarifas subsidiadas de energia e combustíveis para impulsionar a produção no setor agrário. E o chefe adjunto da Brigada Central da Frelimo da Assistência e Apoio Político à província de Manica, Pedro Guilis, diz que, apesar do agravamento, o país continua a praticar preços de combustíveis mais baixos da região. Nelson Manato.
14: Pedro Guilis disse que, devido ao prolongamento da crise global provocada pelo conflito no Médio Oriente, houve necessidade de aumento dos preços com vista a minimizar a escassez.
15: O nosso país conseguiu, durante todo o mês passado, durante todo este período em que este conflito ainda prevalece, o nosso país conseguiu controlar os preços de combustíveis. Por que é que era preciso fazer isso? Porque a preocupação central do presidente Chapo, a preocupação central da Frelimo é promover e zelar pelo bem-estar do seu povo. Isso foi possível até ao final do mês de abril e a primeira semana de maio. O nosso governo fez tudo o que estava ao seu alcance para poder controlar e conter os preços, mas o conflito continua e os preços tiveram que ser ajustados. Para ultrapassarmos esta crise, precisamos do envolvimento e engajamento de todos.
14: Para Guilis, há um trabalho em curso para assegurar que não haja agravamento das tarifas dos transportes de passageiros em decorrência da revisão em alta do preço dos combustíveis. Pedro Guilis fez o pronunciamento esta sexta-feira na cidade de Chimoio, quando se dirigia a membros e simpatizantes da Frelimo por ocasião da visita de trabalho na qualidade de chefe adjunto da Brigada Central da Frelimo de Apoio Político à província de Manica. O político defende que as crises constituem janela de oportunidade para a exploração das potencialidades existentes.
15: Olhando para o volume de divisas, de dinheiro, de dólar, que nós usamos para importar produtos essenciais, principais, como o arroz, se nós diminuímos a importação do arroz, nós vamos ter mais divisas, vamos ter mais recursos aqui no nosso país para poder atender a importação daqueles produtos que não temos como produzir aqui dentro.
14: O chefe adjunto da Brigada Central da Frelimo de Assistência e Apoio Político à província de Manica, Pedro Guilis, quer inteirar-se da situação política, económica e social do país. Da cidade de Chimoio, Nelson Mainato.
3: E na província de Sofala, Frelimo apela calma aos transportadores na sequência da subida do preço dos combustíveis. Reporta Benícia Faiana.
16: O chefe adjunto da Brigada Central da Frelimo de Assistência à Sofala, Gonçalves Gemussi, pede aos transportadores a manter calma perante reajuste dos preços de combustíveis, assinalando que o governo vai tomar medidas compensatórias. Gonçalves Gemussi diz que o governo já anunciou apoio aos operadores dos transportes para reduzir o impacto da subida do custo dos combustíveis e, por isso, a classe deve continuar a exercer a atividade normalmente. O político falava momentos após a sua chegada à cidade da Beira, onde, entre outros objetivos, vai reunir-se com órgãos de base da Frelimo no quadro da preparação da 10ª Conferência Nacional de Quadros.
17: Nós queremos apelar aqui a calminha, o diálogo, a compreensão e aproximar aos órgãos a nível local para termos uma melhor explicação, ao invés de recorrermos às paralisações, às greves. Isso não vai nos ajudar de lado nenhum. Eu penso que os produtores estão ordenados em associações. É de bom agrado que aproximem ao governo para ter mais explicação, porque o nosso país não é produtor deste líquido. Nós dependemos. Então, essa dependência também tem a ver com a pessoa que faz o transporte deste combustível para o nosso país. E se lá aumenta, também tem que aumentar a nível do país. Mesmo se for a fazer a comparação, o nosso país levou muito tempo para aumentar o preço. Mas há outros países que já aumentaram há muito tempo e preços com uma percentagem muito elevada.
16: O chefe adjunto da Brigada Central da Frelimo de Assistência à Sofala, Gonçalves Gemussi, insta também a população a não se deixar levar pelos boatos sobre o atrofiamento de órgãos genitais masculinos.
17: É um fenômeno que está a circular de desinformação, cuja sua face real até agora não está comprovada.
16: Gonçalves Gimus, chefe adjunto da Brigada Central da Frelimo de Assistência à Sofala, Benícia Faiani, na Beira.
3: No estrangeiro, pelo menos 6 pessoas morreram na Nigéria e outras 8 ficaram feridas na explosão de uma bomba ocorrida durante a passagem de um veículo no estado de Zamfara, informaram hoje os meios de comunicação locais. Até o momento, não foi reivindicada a autoria do incidente. Morreu hoje, aos 86 anos, o antigo presidente do Botswana, Festus Mogae, anunciou o atual chefe de Estado do Maboko. Num discurso à nação, o atual chefe de Estado elogiou o antigo presidente do Botswana pela governação baseada em princípios, gestão económica rigorosa e compromisso inabalável com a democracia. Festus Mogae liderou o país entre 1998 e 2008 e se destacou pelo combate à SIDA e pela estabilidade económica. De regresso ao país, a Rádio Moçambique vai continuar a apostar em iniciativas de modernização para capitalizar a audiência. É uma garantia dada hoje em Maputo pelo presidente do Conselho de Administração da Rádio Moçambique no final de uma reunião com os delegados dos emissores provinciais. Mário Albino quer mais presença dos canais da Rádio Moçambique nas plataformas digitais.
18: O uso das plataformas digitais é uma das formas de colocarmos a rádio próximo do nosso serviço público, sobretudo na camada jovem. Por isso que nós já temos programas que são de rádio, mas que vão passar também na televisão. Programas de rádio que também passam em streaming nas redes sociais, YouTube, Facebook, etc. Esta é uma forma também de divulgar mais o que se faz e produz na rádio. E nós estamos bem posicionados para recuperar a nossa posição no mercado.
3: Sim. Presidente do Conselho de Administração da Rádio Moçambique, Mário Albino, falando hoje em Maputo, no final do encontro com os delegados dos emissores provinciais desta estação emissora. Desporto, Machacana e Black Bulls empatam sem golos em jogo de abertura da segunda jornada de Moçambola 2026. O jogo teve lugar na tarde de hoje no Lalji Arena, no Tchumena, tal como reporta Fernando Gilovani.
19: No Lalji Arena, no Tchumeni, com este empate, a Black Bulls assumiu provisoriamente o comando do campeonato com 4 pontos e o Machacana sai do último lugar e passa para a 10ª posição com 1 ponto. Mauro Jamal é o timoneiro dos tricolores.
20: Bom, este é um resultado que se aceita daquilo que aconteceu aqui. O ABB teve mais posse, mas não conseguiu criar oportunidades para gol. Nós também não criamos nenhuma oportunidade para gol. Então o resultado é justo daquilo que aconteceu aqui.
21: O que é que privilegiou, portanto, durante a semana para trazer uma equipa relativamente diferente em relação àquilo que foi o jogo contra o Coxa de São?
20: Bom, tivemos que motivar os jogadores, fazer perceber que já estão no outro nível de competição e levantar a moral psicologicamente para termos aqui um resultado positivo hoje.
21: Portanto, gostou da resposta dos jogadores?
20: Claramente, claramente.
19: Mauro Jamal, treinador do Machacana. Do outro lado da barricada, Nelson Santos, técnico da Black Bulls, lamentou os 2 pontos perdidos.
22: Quando não rematamos, quando não cruzamos, quando somos lentos a ir para o ataque, é natural que isto depois aconteça. Uma equipa que quer ser campeã não pode perder pontos da maneira como perdeu hoje. Tem que ter mais vontade, tem que ter mais atitude. E são estes jogos, às vezes, que fazem depois a diferença na matemática final. Por isso, como eu já disse, iniciei, não, nada está perdido, como na semana passada nada estava a ganho. Há jogos que a gente pensa que vamos ganhar e depois não corre assim tão bem. Acho que foi excesso de confiança. Acho que nós é que fomos o nosso próprio adversário, criamos dificuldades a nós. E pronto, agora é pensar já para o Costa Sol, porque nada está perdido à segunda jornada, nada está a ganhar à segunda jornada. Queríamos ter com 6 pontos, estamos com 4 e é continuar a trabalhar.
3: Machacane e Black Bulls empatam sem golos em jogo de abertura da segunda jornada de Moçambola 2026. O tempo, as cidades de Quelimane e Tete poderão registrar amanhã 34 graus centígrados de temperatura máxima, seguidas por Beira com 32 graus, Inhambane e Pemba 31, Maputo, Nampula e Vilanculo 30, Xaxai 29, Chimoio 27 e por fim Lixinga 26 graus centígrados de temperatura máxima. Deste modo, colocamos ponto final ao Jornal da Noite. Gratos pela atenção dispensada. Moussa Gigalip esteve na sonorização e Cristina Xavier na edição e apresentação. Boa noite.

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0: Bem-vindos ao espaço de debate aqui na Rádio Moçambique, o programa Diálogo toda quinta-feira às 20 horas e em reposição, pode acompanhar à sexta-feira, também às 20 horas aqui na Rádio Moçambique, emissora provincial de Cabo Delgado. Macunguel Júnior na sonorização, Roberto Raimundo faz-lhe companhia com muito gosto na moderação deste debate e hoje para falarmos não só desta efeméride 8 de maio, que celebra-se o Dia Internacional da Segurança Social, portanto, amanhã, para sabermos um pouco da importância desta data, porquê inscrever-se na Segurança Social e a inscrição dos empregados domésticos e a situação da Segurança Social em Cabo Delgado é o foco do debate aqui na Rádio Moçambique, emissora provincial de Cabo Delgado. Estes e outros assuntos iremos debater e conversar com os meus convidados que já estão em estúdio. Recebemos o delegado do INSS em Cabo Delgado, Shumar Salemani, onde agradecemos, senhor delegado, por ter aceitado o nosso convite, por se juntarem a nós em mais uma efeméride neste presente ano. Boa noite, delegado, e bem-vindo.
1: Boa noite, obrigado pelo convite.
0: Exato, portanto, aqui, portanto, delegado do INSS, portanto, a trazermos aqui as linhas iniciais, também contamos neste painel com o chefe do Departamento de Segurança Social, Osmane Cheia, onde também agradecemos por se juntar a nós, Osmane Cheia, e bem-vindo.
2: Muito obrigado, boa noite e muito obrigado pelo convite.
0: Exato. Muito obrigado aos dois e para levarmos até si um pouco daquilo que é a situação da segurança social em Cabo Delgado. Uma das questões que eu iria começar mesmo com o delegado, o que motivou o INSS a reforçar a campanha de inscrição dos empregados domésticos neste regime de trabalhadores por conta própria? Já falámos em alguns anos atrás a inscrição dos artistas na parte cultural, mas o que motivou o INSS neste reforço da campanha de inscrição, desta vez dos empregados domésticos?
1: Mais uma vez, muito obrigado pelo convite. A pergunta que motivou o INSS a reforçar a campanha de inscrição dos empregados domésticos.
3: Nós sabemos que o empregado doméstico é um trabalhador. E neste momento este está inserido no regime trabalhador por conta própria. E o que motiva? Isso está mesmo a ver com a garantia da justiça social e a proteção desta camada de força de trabalho. Nós sabemos que, cada um que é trabalhador tem o seu tempo de força, mas à medida que o período vai passando, aquelas forças desaparecem também com o tempo. Então, é o caso do trabalhador, neste caso o empregado doméstico, ele tem força, tem idade, tem vigor, tem saúde, mas é empregado.
0: Exato.
3: Daí que há necessidade de ser inscrito, neste caso está enquadrado no regime trabalhador por conta própria, que é para poder manter a sua proteção social para o próximo tempo, neste caso o tempo em que as forças já não aguentam mais, já não pode fazer mais qualquer coisa. E para evitar que tenha as mãos estendidas na rua, esse tem a sua proteção e assim tem a sua reforma.
0: Exato. E uma das coisas que falávamos antes de iniciarmos esta conversa é se o patronato ou o patrão tem esta obrigatoriedade de inscrever, neste caso, os empregados domésticos, porque acredito que muitos devem estar curiosos. Será que é o patrão que deve inscrever o seu trabalhador, o empregado doméstico, neste caso os secretários lá de casa?
3: Bem, de princípio, inscrever o empregado doméstico neste momento, porque o decreto que assegura o empregado doméstico ainda está em revisão. Estamos a falar do decreto 40/2008, de 11 de novembro. Este decreto, de princípio, não cria a obrigatoriedade do patrão poder lhe inscrever. Contudo, este, por sua vez, deve se sentir obrigado, uma vez que tenha uma atividade de rendimento. Ele, por si, deve se inscrever no Sistema de Segurança Social, que é para poder garantir essa sua justiça, essa sua assistência.
0: Okay.
3: Então, com relação ao patronato, neste momento, uma vez não estando estipulado no documento que nos fizemos referência, é uma questão moral, tendo em conta que, se nós formos a reparar, o empregado doméstico é tudo com relação às nossas casas. Uhum. Deixamos com a nossa casa, os nossos filhos. Então, é uma questão moral, é que o patrão deve se sentir essa necessidade, não é obrigatoriedade, uhum, mas é um princípio moral de inscrever o seu empregado, tendo em conta essa, porque o empregado doméstico chega a uma altura em que até mais família que qualquer outra coisa.
0: Okay.
3: Tem toda a confiança nossa, deixamos as casas, como dissemos, partimos para o trabalho, fica com os nossos filhos, cuida tudo e deixa tudo em condições. Então, essa obrigatoriedade, não. Agora, com relação à lei, o decreto que temos não existe, mas deve ser um princípio moral que o patrão deve ter com aquele que lhe ajuda todos os dias.
0: Exato. Mas ia mesmo passar para o chefe do Departamento da Segurança Social. Quais são os requisitos? De alguma forma pode haver algum desconhecimento por parte do empregado doméstico, mas como funciona este processo de inscrição? Como fazer este processo? Há documentos exigidos? Eu faço duas perguntas em uma. Como funciona o processo e os documentos necessários?
2: Muito obrigado mais uma vez. E, em primeiro lugar, gostaria de cumprimentar aos espanhóis ouvintes, e em especial os empregados domésticos, porque, na verdade, já estivemos cá em algumas ocasiões, abordamos sobre várias classes, mas ainda não abordamos acerca dos empregados domésticos. Então, eu mais uma vez cumprimento a eles. E em termos de como é que funciona, portanto, o processo de inscrição, o processo é simples e descentralizado, portanto, para facilitar o cumprimento desta lei. Portanto, o trabalhador doméstico ou patrão, como falou aqui muito bem o senhor delegado, que tem uma obrigação moral, este deve dirigir-se a uma delegação do INSS, portanto, seja a delegação provincial ou a delegação distrital, e chegado lá encontrará os técnicos. Portanto, o sistema tem um sistema informatizado, uma plataforma digital conhecida por SISMO.
0: Ok.
2: E é aí onde se procede a inscrição deste trabalhador. Agora, há uma questão que temos que esclarecer aqui: quais são os documentos que este deve portar consigo? Portanto, a primeira questão é o bilhete de identidade. Este empregado doméstico deve ter, portanto, o bilhete de identidade com um prazo de validade, não é?
0: Uhum.
2: E o NUIT, que é o número de identificação único tributário do trabalhador. Portanto, são estes dois documentos essenciais que permitem que o trabalhador faça a inscrição. Para isso, fazer-se presente numa das delegações do INSS, sendo ela de âmbito distrital ou na sede da delegação provincial.
0: Exato. Falava o delegado Chumar no início da sua explanação que há vários benefícios que o trabalhador doméstico pode, portanto, beneficiar-se, portanto, tanto na assistência da doença, maternidade, invalidez, velhice, mas atualmente qual é a situação da nossa província? Há adesão de empregados domésticos ao sistema do INSS? Já temos alguns empregados domésticos inscritos no nosso sistema?
3: Bem, já temos. É verdade que A adesão ainda registra um crescimento gradual. Ainda que temos agora, já temos uma associação, já temos o representante dos empregados domésticos. Okay. E regularmente temos reunido com eles. Então, é um organismo já existente, com pernas para andar. Ainda estamos a levar a cabo uma série de sensibilização ao patronato para que mais empregados sejam inscritos, mas já temos um número considerável de empregados domésticos já inscritos.
0: Quantos mais ou menos realmente são inscritos, os empregados domésticos?
3: Bem, os empregados domésticos, como dizíamos, estão inseridos no regime trabalhador por conta própria.
0: Sim.
3: Sim, então, juntando a eles, porque nós quando fazemos a inscrição, não vamos lá anotar que é empregado doméstico, mas são trabalhadores por conta própria. Okay. Mas mais de 50 já temos inscritos só como empregados domésticos.
0: Ok.
3: Sim.
0: E as campanhas continuam não só para empregados domésticos, em diferentes áreas também?
3: Bem, as campanhas continuam porque esse é o nosso dia a dia. E neste momento, por exemplo, estamos na semana alusiva à data que nos traz a esta casa para este debate.
0: Exato.
3: Estamos em nossas campanhas de sensibilização, palestras a diversos níveis, mas com foco mesmo para os empregados, digo, ou os trabalhadores por conta própria. Vamos aos mercados, sensibilizamos, damos a informação. Já trabalhamos com os motociclistas, os vendedores de créditos.
0: Eles também são convidados já?
3: São convidados, todos são convidados. Vamos a isso. Todo aquele que tem uma atividade que lhe dá alguma renda é considerado trabalhador por conta própria, sem extinção. Mesmo que esteja a vender mandazes em casa,
0: okay,
3: pode se inscrever porque no final do dia tem um rendimento.
0: Ok. E naquilo que são as atividades, na celebração do 8 de maio, vão correr a semana toda? Tem uma data em que terminam as atividades ou a celebração é só no dia 8 de maio? Ou a semana já vem correndo?
3: Já a semana vem correndo, como dizia, de princípio de 1 a 10, consideramos essa semana 1 a 10, mas a data é amanhã, dia 8.
0: Uhum.
3: Temos uma série de atividades, continuamos com nossas palestras e também uma das atividades que vamos realizar, mesmo para poder fechar, vamos oferecer ao primeiro bebê que for a nascer amanhã, okay, um enxoval.
0: Opa!
3: Mas continuamos ainda aí que muito esforço para fazer bebê amanhã.
0: Ok.
3: Então, continuamos ainda com as nossas atividades, porque com relação à palestra, esse é o nosso dia a dia, como estava a dizer.
0: Exato. Exato. Ia mesmo voltar para Dr. Osman. Dr. Osman Cheia. Ainda prevalece a mentalidade de não necessidade de inscrição do empregado doméstico. Muitas famílias ainda consideram o trabalho doméstico informal. Como é que o INSS pretende mudar esta mentalidade das nossas famílias?
2: Ah, muito bem. Portanto, como é que pretendemos mudar a mentalidade? O que estamos a fazer aqui,
0: uhum,
2: já é uma das formas, não é, de mudar a mentalidade.
0: Ok.
2: A mentalidade passa necessariamente por educação das famílias, dos próprios empregados domésticos. É necessário que, portanto, ocorram palestras, sensibilização. O que acontece é que as pessoas não têm informação de qual é a importância ou por que se vai inscrever no sistema de segurança social. Existem benefícios futuros. E, portanto, quando alguém se inscreve na segurança social, então, para mudar a mentalidade destas famílias e do próprio empregado doméstico, como vimos no decreto, no regulamento, diz que ele deve tomar a iniciativa de fazer a sua própria inscrição. Então, antes de mudarmos a mentalidade portanto, do patronato, também temos que mudar a mentalidade dele. Ele deve saber que é um benefício para a parte dele em fazer-se na segurança social. Então, ele deve conhecer quais são os seus benefícios, o que ele ganha inscrevendo-se na segurança social. Para isso, devemos fazer campanhas, palestras, E é uma educação, temos Exato. Que é uma grande educação nestas duas campanhas.
0: Exato. Normalmente os empregados domésticos, domésticos assim é que é, têm oferido dos seus ordenados em mão, portanto, em valores vivos. Como é que tem que ser feita a contribuição? Voluntariamente em levar a parte da contribuição ou o patronato, neste caso o patrão, pode ajudar a fazer aquele desconto e contribuir? Ou se o patrão faz aquele desconto normal para a contribuição do INSS arriscado e não chegar o valor na contribuição, como é que tem que ser feito? Qual é a medida mais suave, mais prática?
2: Ah, muito bem. Portanto, esta questão, eu tenho dito, é o nó de estrangulamento no processo dos trabalhadores por conta própria.
0: Sim.
2: Porque nos trabalhadores por conta de outrem, o processo é simples. Existe aqui aquilo que dizemos é retenção na fonte. Portanto, é o empregador que tem a obrigatoriedade de remeter as contribuições ao INSS. A partir do desconto na folha de salário. Agora, nessa questão onde o TCP, que é o trabalhador por conta própria, voluntariamente tem que fazer a inscrição, primeiro passa por essa educação, essa consciencialização. Se formos a ver, nós temos, vamos lá, por volta de 4 mil trabalhadores por conta própria inscritos, incluindo os empregados domésticos. Mas, em termos de ativos, aqueles que pagam as contribuições não passam dos 10%. Quer dizer, que as pessoas inscrevem-se no sistema, mas depois existe esta dificuldade de voluntariamente ir fazer o pagamento.
0: Okay.
2: O INSS já fez vários estudos para poder perceber qual é a dificuldade. Primeiramente, dos estudos que fomos fazendo, chegou-se à conclusão de que, tratando-se de trabalhadores por conta própria, não tinham tempo de ir aos bancos, fazer as filas, e isto fazia com que eles não fossem pagar as contribuições. Foi essa a conclusão que chegamos. Então, instituíram-se formas simplificadas de pagamento.
0: Okay.
2: Atualmente se pode fazer o pagamento por via de Easy até por M-Pesa.
0: Já existem essas facilidades.
2: Já existem essas facilidades. É uma facilidade. Mas, mesmo assim, ainda existe esta dificuldade. Os trabalhadores por conta própria estão inscritos, sim, mas ainda existe a dificuldade de proceder em um pagamento. Então, é necessário, os sociólogos devem estudar, o INSS deve estudar qual é a dificuldade que está a existir aqui.
0: Uhum.
2: Em breves palavras, temos que consciencializar. Entendemos que a consciencialização, o trabalhador deve saber que é benéfico ele contribuir para o INSS, porque é para o seu futuro. Quando isto acontecer na mente do trabalhador, ele pessoalmente vai fazer a contribuição.
0: Exato.
2: Sim.
0: Eu volto para si daqui a mais um pouco, antes de mesmo darmos a palavra ao delegado do INSS, Chomar Selemani. Importa referir ao amigo ouvinte que no programa o Diálogo desta edição estamos a falar da inscrição dos empregados domésticos e a situação da segurança social em Cabo Delgado no âmbito da celebração amanhã, 8 de maio, Dia Internacional da Segurança Social. Daqui a mais um pouco teremos as nossas linhas abertas, quando forem 20 horas e 30 minutos, para o amigo ouvinte deixar ficar questões, mesmo que não estejam relacionadas ao tema que estamos aqui a debater, se tem a ver com alguma questão, alguma dúvida relativa ao INSS, pode aqui deixar ficar através das linhas que iremos disponibilizar daqui a mais um pouco, mais um chamariz para preparar-se para poder ligar e participar deste debate daqui a mais um pouco. Delegado Chomar, saindo um pouco deste tema, mas que voltaremos no meio da nossa conversa, atualmente quais são os maiores desafios enfrentados por INSS em Cabo Delgado. Sabemos que as infraestruturas estão a crescer, estamos a ter novas delegações de raiz em diversos distritos. Na nossa última conversa, no ano passado, ainda faltava por inaugurar Balama, ainda faltava, portanto, alguns distritos ainda estavam em construção. Olhando também para a componente de infraestrutura, quais são os maiores desafios enfrentados pelo INSS em Cabo Delgado?
3: Bem, desafios são muitos e esses todos exigem uma resposta adaptativa. Dentre tantos desafios que nós temos, é agora, por exemplo, o caso da instabilidade. Estamos condicionados em ter acesso a muitos distritos, principalmente, pronto, neste momento não há nenhuma estrada que se diga que essa é melhor. A baixa cultura de segurança social, que ainda leva muitos a verem a contribuição como um encargo e não como um benefício, também é um desafio que nós temos. Também podemos colocar como desafio dificuldades financeiras enfrentadas por diversas empresas, o que reflete diretamente na regularidade das contribuições. Não estamos a ver a nossa província como está e quando vamos trabalhando com eles, perguntando, dizem que não há negócio, não havendo negócio, uhum, não há recursos para continuar com regularidade as contribuições.
0: Okay.
3: As limitações de infraestruturas tecnológicas em zonas mais recônditas na província. Por exemplo, o meu colega estava agora a referir-se de pagamentos, por exemplo, das contribuições via empresa, mas chega uma altura em que nem todos os sítios a nossa rede chega. Então, são demais essas mais outras dificuldades que nós podemos encontrar. Com relação à expansão das nossas infraestruturas, neste momento só falta inaugurar dentro desses dias o posto de atendimento da ANCOAB, que já está pronto.
0: Okay.
3: Estamos a construir também com cerca de 80% de execução em Mudumbi. O resto dos pontos que estávamos a construir, por causa de Balama, onde se referiu Moeda, já estamos a operar. E, enfim, estamos lá.
0: Mas algum distrito em Manga para que ainda vai beneficiar da delegação de raiz?
3: De princípio, o nosso lema é estar sempre próximo do nosso utente.
0: Uhum.
3: E se não fosse a questão da situação que nos encontravam, que nos encontramos por outra, já estaríamos a construir agora, por exemplo, em Meluco, porque é um dos pontos que está um pouco adentro.
0: Uhum.
3: Mas a situação que vivemos não permite lá mesmo. A nossa obra de Mudumbi vai e para. Também estava a me esquecer da delegação de Macuminha, que já está pronta e só falta um apetrechamento e a inauguração.
0: Okay.
3: Mas ainda temos alguns receios. Então, a nossa meta...
0: Por conta da insegurança?
3: Sim. A nossa meta é ter por cada distrito um ponto para atender o nosso utente, porque
0: sim,
3: os nossos pensionistas, os demais utentes estão espalhados por tudo que é o país, tudo que é o Cabo Delgado, todos os distritos. Então, para evitar que um beneficiário saia de Nangar e percorra a distância para a Moeda, o nosso objetivo é que cada um seja atendido no seu local da habitação, mas ainda vamos para lá.
0: O delegado falava, quando eu fazia a pergunta anterior, num dos pontos falava da instabilidade em distritos específicos que condicionava a presença física da sua equipa. De alguma forma, esta situação da insegurança nestes pontos onde podemos considerar inseguros, como é que foi efetuada a questão da fiscalização do INSS?
3: Bem, em distritos onde não estamos representados, nos fazemos lá em campanha.
0: Uhum.
3: Eu estava a me referir agora, por exemplo, Nangadi. Nangadi é assistido com os colegas que estão em serviço em Moeda. Os de Moeda, fazem desdobramento para Nangade e vão a Muidumbe enquanto a delegação não está pronta.
0: Ok.
3: Se tivermos agora reativado, quando, porque Macomia sempre funcionou, depois paramos por causa dessa situação. Então, Macomia vê que atinge a Meluco. Dante era o mesmo que chegava a Kisanga, mas nós já tivemos, por exemplo, a nossa delegação em Kisanga, que infelizmente acabou sendo vandalizada, porque tínhamos Kisanga, que fazia cobertura a Kisanga, e Ibo, que também está em projeto de construção, já temos o programa para construir. Aqui a cidade de Pemba, neste momento assiste o Mekufi, porque Metuge já temos o local. Xiure faz Xiure e chega a Ankwabe, quando a Ankwabe não abre. Então, sempre as nossas equipas se fazem nos locais, mas com aquele receio. Uhum. Porque, pronto, a situação é conhecida por todos nós. Mas estamos lá, estamos a escrever, estamos a trabalhar. A meio gás, como se diz, mas estamos a trabalhar.
0: Exato. Doutor Sumano, voltando um pouco, ou olhando um pouco para aquilo que foi a explanação do delegado, saindo um pouco daquilo que é, portanto, aquilo que é a nossa conversa, se formos a fazer um balanço daquilo que foi a prova de vida, em várias esferas, como é que avalia este processo? Sabemos que correu, mas como é que correu esse processo? Houveram dificuldades para estes pontos que o delegado fazia menção, que deve sair de um distrito para o outro, para fazer a prova de vida, ou na delegação X, ou em Xiure? Como é que correu este processo? Algum constrangimento neste processo da prova de vida?
2: Sim, de facto, a prova de vida, só para a informação de que ela foi estendida, uhum. Exatamente por causa de algum constrangimento que foi existindo ao longo do percurso. Ao nível de Cabo Delgado, como sabemos, existem dificuldades de várias ordens, como as que o senhor delegado acabou de mencionar, mas com isto o processo decorreu. Estamos a andar por aí 70%.
0: Está em processo, 70% neste momento.
2: Ainda está em processo, sim. Okay. Estamos a andar a 70%. O que é que acontece? É que temos pontos, vamos lá, por exemplo, sabemos que o problema de estabilidade que aconteceu na MAPA, tínhamos lá uma delegação do INSS, e por causa da situação de estabilidade, ele já não se faz presente lá, mas os pensionistas fazem-se em Xiure. Uhum. Então, vamos fazendo em pontos mais próximos, sim, para que o processo decorra. Falando do país em geral, como sabe, houve cheias na zona sul e fez com que muitos pensionistas não pudessem fazer a prova de vida no tempo que era pretendido.
0: Exato.
2: Então, por isso que também foi alargado. Isto para permitir com que todos consigam fazer este processo, que é a prova anual de vida.
0: Exato.
2: Eu penso que estamos em processo e os 70% são encorajadores e esperamos que até

0: Amigo ouvinte, pode fazê-lo a partir deste momento. Se tiver alguma dúvida relativa ao INSS, 86 50 50 888. Repito, 86 50 50 888. O número para o qual o amigo ouvinte pode ligar, participar, deixar ficar a sua preocupação, a sua opinião, a sua questão. 86 50 50 888. Hoje estamos a falar à volta da inscrição dos empregados domésticos e a situação da segurança social em Cabo Delgado. Sabemos que são vários serviços prestados por INSS e agora mais modernos com a expansão das delegações dos distritos. O amigo ouvinte pode muito bem buscar estes serviços que estão cada vez mais próximos de si. 86 50 50 888, o número para o qual o amigo ouvinte pode participar ligando e deixar ficar a sua inquietação. Voltando aqui à nossa conversa, enquanto aguardamos a chamada dos ouvintes, falávamos um pouco não só da inscrição, mas olhando agora para aquilo que é a nível de Cabo Delgado. De alguma forma, queria saber, senhor delegado, diferente do que nós tanto fomos abordando, ainda prevalece aquela dificuldade do pagamento regular das contribuições por parte das empresas ou trabalhadores independentes? Notamos que, ou melhor, em alguns anos, quando conversávamos mesmo em debate, havia a necessidade de envolvimento de algumas autoridades, neste caso o tribunal, o pagamento coercivo, ir atrás. Ainda prevalece esta dificuldade, esta resistência do pagamento regular das contribuições por parte das empresas?
1: Sim, dizia eu que sim, ainda registramos dificuldades significativas na regularização dos pagamentos. Muitas empresas, trabalhadores independentes, alegam problema de insuficiência financeira como a razão primordial.
0: Delegado, vou lhe interromper, temos um ouvinte na linha. Olá, muito boa noite. Olá, boa noite. Indicação de termos um ouvinte na linha, sinal do meu sonoplasta. Olá, muito boa noite. 20 horas e 34 minutos, insista e persista, 86 50 50 888. Sim, delegado, dizia?
1: Sim, dizia que ainda existem dificuldades de regularização dos pagamentos, principalmente nas empresas, os trabalhadores independentes. Agora, a alegação é insuficiência financeira, por razões... Pronto, agora... Tudo se leva à situação em que vivemos,
0: sim.
1: Estava a dizer que a situação em que vivemos é, muitas das vezes tem sido motivo de culpa, não é? Por insuficiências financeiras e incumprimento das obrigações para incumprimento nas suas obrigações contributivas.
0: Mas tem alguma implicação quando há estas dificuldades no pagamento?
1: Bem, implicações maiores, porque no sistema de segurança social, sempre tenho usado esse termo, cada um se beneficia do que anteriormente guardou.
0: Okay.
1: Então, se não há contribuições, isso afeta diretamente aos benefícios dos trabalhadores. Por exemplo, para aqueles que... O fato que muitas das vezes temos falado, né? Há pessoas que já estão com uma idade avançada, já têm idade para a reforma, não podem fazer a reforma, porque durante todo o tempo em que trabalhou, o seu patronato não pôde contribuir por razões que só ele sabe.
0: Sim.
1: Então, ou mesmo quando vem a doença e um dos benefícios é assistência médica, nós não temos como pagar assistência hospitalar a este beneficiário, porque

0: as suas contribuições não foram canalizadas.
1: Exato.
0: Esse é que é o impedimento.
1: Exato. Mas, delegado, consideram satisfatório o nível da cultura da segurança social na nossa província, ou ainda há um trabalho por se fazer?
0: Bem, ainda existe um desafio, porque há um nível considerável de pessoas que ainda têm dúvidas, ainda não entendem isso de segurança social, e por isso daí que as nossas palestras continuam para todos os cidadãos, e temos tido até perguntas de base, o que é isso de segurança social?
1: Okay.
0: Então, o desafio ainda é maior.
1: Há quem ainda desconhece.
0: Sim. O desafio ainda é maior e vamos continuando a divulgar o porquê de se inscrever na segurança social. Enfim, ainda continuamos a trabalhar.
1: Exato. Dr. Osman, como é que está a decorrer este processo de sensibilização? Principalmente, falava o delegado que o trabalho continua, mas este trabalho de sensibilização nas comunidades ou empresa, aquele trabalho que tem feito, as visitas, será que ainda continuam as empresas? Como é que é este contacto com a comunidade e com as empresas?
2: Muito obrigado mais uma vez. Portanto, este processo de sensibilização ele tem várias vertentes. E atingindo também a vários grupos. Temos o primeiro grupo, este que é bem localizado, que são os trabalhadores por conta de outrem. Portanto, estes estão nas empresas. Aqui aproveitamos para apelar às empresas para que sejam acessíveis, né, neste processo de divulgação. Porque sabe que a divulgação é feita no momento laboral. Temos que ir à empresa e encontrar lá os trabalhadores, paralisa a atividade pelo menos 30 minutos para escutar e necessário dizer alguma coisa.
1: Mas como é que fazem? Fazem com pré-aviso ou são aquelas visitas relâmpago?
2: Não, fizemos com pré-aviso, remetemos uma carta com antecedência a solicitar a data para a palestra. Então, por isso queria aproveitar e apelar às empresas para que se abram para esse processo, porque uma das grandes dificuldades que encaramos é que algumas empresas não se abrem para receber as equipes do INSS, achando que é uma atividade marginal, mas é muito importante que para esclarecimento.
1: Mas não abrindo as portas, o que que significa?
2: Não abrindo as portas, já remetemos uma carta e não temos a resposta a tempo, por exemplo. Sim. E temos que fazer insistência, temos que insistir até que a empresa aceite. Então, eu dizia, este é o primeiro grupo, trabalhadores por conta de outrem, que estão nas empresas. Então, prosseguimos com os gestores e faz-se a palestra, esclarece-se, tiram-se as dúvidas, às vezes dúvidas de base, não é? Dúvidas de base. Agora, temos o segundo grupo, que são os trabalhadores por conta própria. A estes é preciso identificar, primeiro, os aglomerados dos trabalhadores por conta própria. Onde é que eles se situam? Vamos lá, nos mercados, por exemplo. Temos que ir aos mercados e ali reuni-los e sensibilizá-los. Isto é mercados. Temos os táxis, os mototaxistas, né? Para esses temos que ir às praças onde eles se encontram. E chegar lá, fazer também a informação. E temos aqueles que são ambulantes. E temos os ambulantes. Os ambulantes são esses que este ambulante não é tão fácil reuni-los. Então temos que fazer, incluindo este que estamos a fazer aqui agora. Este é mais abrangente. Então, sim, aqui toda a gente está a escutar.
1: Exato. Senhor delegado, de alguma forma neste... Temos indicação do ouvinte na linha. Olá, boa noite. Boa noite. O seu nome, de onde nos ouve?
3: Bom?
1: O seu nome, de onde nos ouve?
3: Eu sou Gabriel Saíde.
1: Sim, senhor Gabriel. De onde é que fala?
3: Estou a falar no bairro Josina Machel.
1: Josina Machel, já está a participar?
3: Sim, eu a minha preocupação, não é só agradecer a conversa, tenho uma dúvida em termos de fazer como eu tenho 60 anos e sou um trabalhador doméstico como quarto. É possível fazer uma conta, abrir a conta pública? Tenho 60 anos e sou quarta. E gosto de fazer, ainda não abri a conta, essa contribuição doméstica. É possível fazer esse processo?
1: Ok. Fica atento. Daqui a mais um pouco os nossos convidados vão poder responder. Obrigado pela sua participação e boa noite.
3: Boa noite.
1: Muito obrigado. O primeiro ouvinte na linha. Vamos responder daqui a mais um pouco. 8650-50-888. Delegado, vamos responder agora a questão do amigo ouvinte. Tem 60 anos. E exerce a função como guarda, ele vai a tempo de fazer a inscrição? Como é que funciona nesta idade?
2: Sim, muito obrigado. Portanto,
1: temos indicação de termos ouvinte. Olá, muito boa noite. Olá, boa noite.
3: Boa noite.
1: Boa noite. O seu nome, de onde nos ouve?
3: Sim.
1: O seu nome, de onde é que fala?
3: Estou a estar aqui na Rua 12.
1: Já está a participar?
3: Sim, eu... O momento mais que eu tinha era de apoiar esse irmão que acabou de falar.
1: Uhum.
3: De a ideia dele, eu gostei.
1: Ok.
3: E também há uma das palavras que o nosso delegado aí falou, dizendo que isso estava a sair uma das saídas apenas nesse tipo de sentimento, esse já é mola. Quiser aqui me lembrar que, olha, no mundo vive assim, se você não ter isso que se chama ENS, quando for a crescer, vai sofrer. Seria uma das ideias também.
1: Ok. É tudo?
3: Mas acho que é a parte direta, né? Às vezes eu assino um processo.
1: Conseguimos perceber a sua contribuição. É tudo? Pronto, o essencial ficou aqui na chamada do amigo ouvinte. Portanto, só para terminar aqui a explanação, estamos a correr com o tempo. Vamos atender mais dois, três ouvintes para fecharmos as nossas linhas. Temos ouvinte na linha. Olá, boa noite.
4: Boa noite.
1: Boa noite. O seu nome, de onde nos ouve? De onde é que fala?
4: Exatamente, estou aqui no Chile.
1: Peço para baixar um bocadinho o volume do seu receptor e pode deixar ficar a sua preocupação.
4: Tá bom. Alô?
1: Já está a participar, já está a participar. Força, diminua um bocadinho o volume do seu rádio.
4: Sim, a minha preocupação é a seguinte. Se formos a paradigma desse debate de hoje, primeiro quero parabenizar a bem-vinda, mas não é só o dinheiro que vai fazer tudo para que o empreendedor venha a desenvolver. Eu queria pedir o painel aí para que olhasse também em processo de capacitar, arranjar meios de convidar, por exemplo, os comerciantes de Metuja, reunir num sítio, dar uma capacitação. Pode, no sentido que venham conseguir monitorar o quanto que ele tem. Muito obrigado.
1: Muito obrigado pela sua participação e boa noite.
4: Sim, boa noite, boa noite.
1: Obrigado. Obrigado. Obrigado pela
4: não
1: participação.
4: Dinheiro, mas também a capacitação pode valer.
1: Exato. Muito obrigado. Está registado. Muito bem, 20 horas e 46 minutos. Continuamos a receber os nossos ouvintes, mais dois, para darmos espaço aos nossos convidados para poderem comentar e responder algumas inquietações. 865050-888. Doutor Osman, ainda com fio de pensamento para terminar aquela ideia e depois irmos às respostas?
2: Sim, sim.
1: Sim, sim.
2: Sim, eu dizia, portanto, a idade não é limitante para se inscrever no sistema de segurança social. E temos conhecimento agora, pelo menos na função pública, que está sendo revista a idade de reforma.
5: para 65 anos de idade.
1: Okay.
5: É, só vamos fazer um cálculo rápido, não é?
1: Só temos um ouvinte na linha, segura o cálculo. Olá, muito. Perdemos o contacto? Sim, sim.
5: É, ele diz que tem 60 anos, o senhor Gabriel Said.
1: Sim.
5: É, primeiro, se inscreve-se hoje na Segurança Social, depois de 3 meses de contribuição, ele já tem direito a subsídio por funeral em caso da sua morte.
1: Ok.
5: Os familiares terão direito a subsídio por funeral.
1: Segura, temos um ouvinte na linha. Olá, muito boa noite. Boa noite. Boa noite. O seu nome, de onde nos ouve? Não percebemos o seu nome. O seu nome, de onde é que fala? Perdemos o contacto, aqui alguma dificuldade na comunicação. Sim, sim.
5: Sim. Então, depois de 1 ano de inscrição como trabalhador por conta própria, ele terá direito a subsídio por doença.
1: Ok.
5: Em questão de doença, ele pode remeter ao atestado do INSS, e o INSS paga o subsídio por doença.
1: Segura o seu fio de pensamento. Olá, muito boa noite.
6: Boa noite.
1: Boa noite. O seu nome, de onde é que fala?
6: Fala, cara, de Caracas, eu sou o
1: Charlie. Já está a participar, Charlie.
6: Então, isso é perguntar assim, o funcionário da conta própria, com quantos anos ele pode deixar de contribuir?
1: Ok.
6: Funcionário da conta própria,
1: com
6: quantos anos que ele pode deixar de contribuir?
1: Ok. É tudo?
6: Enfim?
1: É tudo?
6: Eu disse, o funcionário da conta própria. Com quantos anos que ele pode deixar de contribuir?
1: Muito obrigado. Está registada a sua...
6: Sim.
1: Ok, está certo. Então fique atento, daqui a mais um pouco deixaremos as respostas.
6: Ok.
1: Muito bem, fechamos as nossas linhas, Macunguel Júnior. Agradecer a todos que puderam ligar e participar. Vamos dar espaço para breves comentários aos ouvintes que ligaram e às respostas. Então, fazíamos o cálculo.
5: Vamos terminar essa questão.
1: Sim, sim.
5: Para o senhor Gabriel ficar esclarecido, né? Portanto, dizia que depois de 1 ano, ele já pode ter direito ao subsídio por doença. Por exemplo, depois de 3 anos, em caso de morte, os familiares têm direito a subsídio por morte. E...
1: Abrange os familiares,
5: sim,
1: também.
5: Sim. Isto protege ao trabalhador e os seus familiares.
1: Ok.
5: E depois de 5 anos, em caso de morte, os familiares, para além do funeral, para além do subsídio por morte, terão direito à pensão de sobrevivência.
1: Mas isto se as contribuições forem regulares.
5: Sim, se forem regulares. E depois de 10 anos de contribuição, por isso que eu dizia, vamos fazer cálculos. Ele está com 60 hoje, pode viver mais 10 anos. São 70.
1: 70, sim. Exato.
5: Depois de 70 anos, ele pode ter direito à reforma por velhice, que é a metade da reforma. Quer dizer, a reforma é se o indivíduo contribui até 120 meses, já tem direito à metade da reforma. E se contribui 240 meses, tem direito à reforma completa.
1: Exato.
5: Então, para isso dizer que não existe uma idade limite para se inscrever na Segurança Social. A qualquer idade pode se inscrever, aproveitando, penso que a questão é a mesma, do Sr. Charlie. O Sr. Charlie colocava com quantos anos pode deixar de contribuir. Aqui, primeiro, é a idade de reforma. Atualmente, a nossa lei diz que a reforma para os homens são 60 anos e para as mulheres 55 anos.
1: Sim.
5: Se tiver estes requisitos, 240 meses com contribuições, então, se não tem estes requisitos, pode continuar a contribuir até completar estes requisitos.
1: 240 meses.
5: É a reforma completa.
1: Ok.
5: Mas se não tem 240 meses, se tiver 120 e achar que está incapacitado de continuar a trabalhar, pode ter a metade da reforma. E se ele, por exemplo, tiver 180, tem a possibilidade de pagar a diferença de contribuições. Não sei se me faço perceber.
1: Okay.
5: Para os 240 meses e ter a reforma completa.
1: Exato. Sim, sim. Exato. Delegado? Tivemos mais um ouvinte que não consegui muito bem perceber. O que falava era a volta
0: de capacitação.
1: Sim, de metugem.
0: Domingos Bacara.
1: Exato. Uhum.
0: Dizia ele que não era só a questão das contribuições, mas os empreendedores poderiam ser capacitados na gestão das suas rendas. Bem, não necessariamente nesse molde, mas nós temos feito nossas palestras, e lá nas palestras nós incentivamos para que eles continuem na atividade que fazem, de forma a render alguma coisa para si e para suas contribuições.
1: Uhum.
0: Porque nós não estamos vocacionados em dar aulas de gestão de rendas, prontos, mas sempre nas nossas conversas com as pessoas, dissemos isso. É verdade que também temos feito algumas capacitações, não capacitações, mas seminários com os empresários, outras linhagens de trabalhadores. Então, isso é uma atividade que também temos realizado. Dizer agora ao Sr. Domingos que nós vamos levar isto a peito e estamos representados em Mitus. Vamos criar um tempo para poder conversar com os fazedores de negócio de Mitus.
1: Mas há formas de abranger
0: sim, aos informais. Os informais sempre é o nosso alvo. Uhum. Quando se trata de trabalhadores por conta própria, estamos a falar dos informais. Mas nós podemos ainda criar condições de fazer um seminário abrangente e assim valorizarmos a expressão do nosso ouvinte, Domingos Bacara. Muito obrigado.
1: Exato. Delegado, antes mesmo de fecharmos aqui a nossa conversa, qual é atualmente o nível da dívida das empresas ao INSS em Cabo Delgado?
0: Bem, a dívida, ela é nós avaliamos a dívida no final de cada ano. Para o final, até 31 de dezembro de 2025, nós registramos a dívida de 281.615.368,58 meticais. Esta dívida corresponde a 5.013 empresas. Então, essa é a dívida que temos, e na sua maioria os devedores são os do setor da construção civil.
1: Ok.
0: Sim, para além de outros, mas a construção civil vai à dianteira com relação às dívidas. Então, essa é a dívida que nós apuramos até 31 de dezembro do ano passado.
1: Mas, de alguma forma, já fizeram aquelas visitas para saber quais são as reais causas da não canalização,
0: do não pagamento
1: destas dívidas, mesmo com os juros de mora, que nós já começamos a falar.
0: Agora, por exemplo, estamos no período de perdão de dívida, de multas e redução de juros de mora. Isso vai até agosto próximo. Aproveitar mais uma vez, apelar para aquelas empresas que têm dívidas, aproximar os nossos serviços, porque estamos no tempo de perdão, mas esse perdão também tem a ver com um período de 2022 para cá, porque lá atrás já tivemos alguns decretos que perdoavam suas dívidas.
1: Exato.
0: Já fomos, umas empresas até estão na situação de ilocalizáveis. Temos tantos processos em tribunais, em procuradorias, para poder se localizar esses nossos devedores, porque, como dizíamos, está em jogo aqui os benefícios dos seus trabalhadores. Essas dívidas são diretamente ligadas aos seus trabalhadores, que não podem se beneficiar nem da reforma, nem de alguns subsídios. Alguns direitos
1: uhum.
0: estão sendo negados por falta de canalização desses valores, porque ainda que ele venha com um atestado, está doente, mas nós não temos onde retirar o dinheiro, que cada um receba aquilo que justamente guardou. Então, se ele não tiver guardado nada, não temos, ficamos com dificuldade até limitações de poder satisfazer a essa necessidade. Então, dizia eu que muitas empresas estão na situação de não localizadas, porque temos até empresas, aquelas que falamos, empresas dos bolsos do James Bond. Alguém entende, abre a sua empresa e porque não conseguiu chegar ao porquê abriu a empresa, fecha de forma irregular, não se identifica, não segue os procedimentos. Então a dívida continua, é que nem a gente quando tem água não sai,
1: uhum.
0: mas sempre pagamos a taxa. Enquanto não for a renunciar o contrato com o FIPAG, continua a cobrar essa taxa.
1: Exato.
0: Isso acontece com as empresas que não tiveram o encerramento legal.
1: Dr. Sumani, 30 segundos, apelo a deixar ficar aos trabalhadores por conta própria, aos empregadores, enfim.
7: Ah, muito bem. Em 30 segundos, eu apelo aos trabalhadores
5: pessoas por conta própria, tanto que o nosso avô a procederem, primeiro a inscrição, depois da inscrição procederem o pagamento das contribuições, porque se apenas inscreve-se e não faz pagamento das contribuições, então não terá os direitos que aqui acabamos de mencionar. Isto também é válido para os trabalhadores por conta do trem e as empresas.
1: Exato. Obrigado. Delegado, só para fecharmos, ainda prevalece aquela cobrança coerciva, acionar mecanismos legais contra empresas incumpridoras?
0: Sim, continua, mas neste momento em que estamos no abrigo do decreto de perdão de multas, estamos parados. Porque todo aquele que tem um processo em tribunal, se vier agora retificar a sua acusação, isso é pagando, regularizando a sua situação, só fica por pagar os custos com relação ao processo judicial, mas a dívida fica perdoada. E, mais uma vez, apelar para que haja aderência a isso, não deixemos passar, porque daqui a nada é o fim do perdão e as nossas dívidas continuam e levamos para os tribunais. Muito obrigado.
1: Delegado Shomar Selemani, muito obrigado por ter aceitado o nosso convite. Osman Cheia, também obrigado por se juntar a nós neste debate. Amigo ouvinte, marcamos o ponto final à presente edição do programa O Diálogo. Hoje falamos sobre a inscrição dos empregados domésticos e a situação da Segurança Social em Cabo Delgado. Os nossos convidados, como dissemos, delegado do INSS em Cabo Delgado, Instituto Nacional de Segurança Social, delegado Shomar, e o chefe do Departamento de Segurança Social, Osman Cheia, aqui na província de Cabo Delgado. Macunguel Júnior esteve na sonorização, Roberto Raimundo na moderação do debate. Até para a semana.
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0: Márcio Saúde falava esta sexta-feira no encontro de reflexão sobre o fenômeno de encolhimento dos órgãos genitais que está a criar agressões e mortes a inocentes. O encontro juntou vários estratos da sociedade com a finalidade de mostrar o impacto social, clínico e jurídico deste fenômeno que o arcebispo Saúde chamou de mortífero.
1: Deus oferece-nos a oportunidade de procurarmos juntos caminhos para a reposição da harmoniosa convivência social perdida por causa da circulação de uma informação que carece de compreensão razoável. Neste anfiteatro da Faculdade de Educação e Comunicação da Universidade Católica de Moçambique, em Nampula, a fé e a ciência abraçam-se. A medicina, a psicologia, as ciências jurídicas abraçam-se em defesa firme do valor sagrado da vida.
0: Arcebispo de Nampula chama a atenção à sociedade a parar de propalar boatos de ódio e mortíferos e rebuscar a convivência harmoniosa e social perdida nas comunidades do país. Na atualidade internacional, morreu esta sexta-feira, aos 86 anos, o antigo presidente do Botswana, Festus Mogae, que liderou o país entre 1998 e 2008, e se destacou pelo combate à SIDA e pela estabilidade econômica. O anúncio foi feito pelo atual chefe de Estado do Botswana, Duma Boko. Vencedor do prêmio Mo Ibrahimo de Boa Governação em África em 2008, Mogae foi reconhecido pelo crescimento econômico do Botswana, impulsionado sobretudo pela exploração de diamantes. O tempo. As cidades de Quelimane e Tete poderão registrar este sábado 34 graus centígrados de temperatura máxima, seguidas por Beira, com 32 graus. Inhambane e Pemba, 31. Maputo, Nampula e Vilanculo, 30. Xaxai, 29. Chimoio, 27. E, por fim, Lixinga, 26 graus centígrados de temperatura máxima. Apresentamos as notícias das 21 às cotas próximas, quando for 22 horas.

0: Se nós queremos construir o desenvolvimento, temos que construir com paz e segurança. E a violência não se responde com violência. O ódio não se responde com ódio. Responde-se com paz, com segurança, com amor ao próximo e, sobretudo, com diálogo. Daí que achamos que era extremamente importante vir à África do Sul, sentar junto ao governo irmão da África do Sul, ao povo irmão da África do Sul, ao país irmão da África do Sul, para que estes atos de violência aos estrangeiros, principalmente africanos, incluindo moçambicanos, possa cessar o mais rápido possível, porque o nosso objetivo, como dois governos, como dois povos, é desenvolver Moçambique, desenvolver a África do Sul, desenvolver os dois países, desenvolver a nossa região, para que a prosperidade possa criar melhores condições de vida para os dois povos.
1: Presidente da República, Daniel Chapo.
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0: 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Então, daqui para em frente, ele não era só o Pernambuco, não era em campeonato.
1: Quando eu era que tinha me com o Yoyo, para que eu não vá com o Chile, eu não vou cair em campo. 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
0: 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Então, dos oito, os melhores foram um, dois clubes.
1: Mano, agora vai em termo, eu te vou lá meter com o chupole, que é bem ruim. Não para não apagera. No fundo, já tinha um outro, ele não vou lá.
0: É que, primeiro, o apagera
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1: Em cima.
0: Hana, em cima é... Hana vai respeitar uma atleta. Vai respeitar uma atleta, devo respeitar o atleta lá, o chuele que vai querer respeitar a vitória cá. Vai no caso todo da hora, vai ter que ter a situação pior, a situação não complicar. Onde terá pusia, kangua melo.
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0: 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Material desportivo, estamos a falar de bolas, equipamento e mais outro tipo de material. Mas na falta de engenho, ou falta de material, piroca mala. 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
0: 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Dos seus 12 até 16 anos. 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

Reunião, programa de matéria, piramos hoje para a Rádio Moçambique, 22:59, 10:01, Hansina Cadar Luz, e na segunda vacana, em Hala, Vrene, rapaz, Júlio Pailete, na Lava Galampanta, e na rapaz, Malete, Caleto, último jornal. 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

0: Caro ouvinte, conheça já a seguir os principais destaques do último jornal. Mohamed Jane, boa noite. Quais são os tópicos?
1: Boa noite, são tópicos do último jornal. O governo moçambicano vai subsidiar operadores de transporte semicoletivo na zona metropolitana de Maputo e nas capitais provinciais. A medida visa aliviar o custo da tarifa de transporte que incide sobre o cidadão. O presidente da República anuncia em teatro a criação de um fundo para o empoderamento da mulher. Para Daniel Chapa, a mulher desempenha um papel importante no desenvolvimento do país. Cinco funcionários do Serviço Nacional Penitenciário encontram-se detidos, indiciados na prática de vários crimes. Entre eles, três ocupam cargos de direção e chefia. No estrangeiro, irão acusar os Estados Unidos da América de violar o cessar-fogo em vigor após ataques aéreos. São tópicos do último jornal. Acompanhe os desenvolvimentos destes e outros assuntos quando forem 23 horas e 30 minutos. Até já.
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1: Estimado ouvinte, boa noite. É o princípio do último jornal. O governo moçambicano vai subsidiar operadores de transporte semicoletivo na zona metropolitana de Maputo e nas capitais provinciais. A medida visa aliviar o custo da tarifa de transporte que incide sobre o cidadão. Presidente da República anuncia em tete a criação de um fundo para o empoderamento da mulher. Para Daniel Chapa, a mulher desempenha um papel importante no desenvolvimento do país. 5 funcionários do Serviço Nacional Penitenciário encontram-se detidos, iniciados na prática de vários crimes. Entre eles, 3 ocupam cargos de direção e chefia. No estrangeiro, Irão acusa os Estados Unidos da América de violar o cessar-fogo em vigor após ataques aéreos. Assuntos de destaque nesta edição do último jornal, referente à sexta-feira, 8 de maio de 2026. Na sua companhia, Musa Gigalibo na sonorização e Momet Jane na edição e apresentação. Boa!